0: música lenda, Grupo Nova Dimensão. Vivereis, viverás. Esse é o nosso programa Show de Bola, que a gente toca as melhores pra você. A gente volta já já, 21h04.
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2: 9h04.
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Muito bem, é nós aqui no programa Romance na Cidade. O programa de maior audiência à noite aqui na sua Rádio Cidade, viu? Olha, manda outras pessoas do seu círculo de amizade ouvir também o nosso programa. Convoque-os, fale do nosso programa, né? Opa, desculpa. Porque afinal de contas, 21:16, porque afinal de contas o nosso programa contagia pela melhor música do mundo que a gente passa. Betão ainda ouvindo a gente, né? Você está escutando o programa. Ai, Betão, a voz... Eu vou dizer, viu? A sua voz tá igual a minha. Eu tô com a voz desgastada. É muito trabalho e só usando a voz, né? Aí de vez em quando falha. 21:16 agora. Olha, eu quero dizer que amanhã, quarta-feira, metade da semana, nós vamos estar aqui com a música bacana como a de hoje. A que vocês estão ouvindo, você vai ouvir amanhã novamente. Claro, não as mesmas, né? A gente vai modificando, a gente vai procurando, né? Agradar os nossos radiovintes. Por isso a sequência de todos os dias de ouvintes que já adotaram o nosso programa como sendo seus, né? É um programa pra chamar de seu, gente boa.

0: Ah, esse é o nosso programa que passa tudo o que é antigo do passado pra fazer você voltar ao tempo. Essa música é da banda Reflexo, né? Leijibô. A anterior foi Banda Mel, América do Sul. Olha, daqui a pouquinho tem Geraldo Ferreira e o Sintonia Emocional, viu, gente? Com a melhor música do mundo, o Geraldo também se destaca aqui nas noites da sua Rádio Cidade, viu?
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0: música tema de novela. Quem canta é a Thalia, aliás, a Thalia, ela também faz novela e ainda é cantora de boca cheia. Tem um bocado de música, né? Esse gritinho dela é uma coisa espetaculosa. Quem é nós pra conseguir gerar um grito com essa reverberação, né, Geraldão? Boa noite.
1: Boa noite, Coimbra. Boa noite, ouvintes do Romance na Cidade. Lá ele.
0: Lá ele, mil vezes. É Marima. Meu Deus, quem é que aguenta fazer um negócio desse? É um gritinho fino, viu? Quer ver? Solta o grito, Marimar.

0: A Thalia, ela, pra ficar mais bonita, ela já é muito bonita, a Thalia. E ela tirou alguns fios de costela, ficou com a cinturinha assim, ó, de pilão, sabe? Ah, quieta, Roberto, sai de baixo. Não entra no meio, pé vermelho. Vamos lá, gente boa. Eu gosto também dos meninos de Liverpool, né? Os cinco, os quatro, né? Eu me lembro do John Lennon, me lembro do Ringo Starr e do Paul McCartney. Você lembra do outro, Geraldo? Dos outro, do outro último?
1: John Lennon.
0: John Lennon, é. Paul McCartney e Ringo Starr, né? Ringo Starr e o outro. Não sei, o nome do outro esqueci. Ô, pai, ó. Aí, ó. Meninos de Liverpool, os ingleses.

0: Isso fez muito sucesso no passado. Inclusive, um dos mentores da banda era o Paul McCartney, que fez aquela música, né, bacana lá, né? A música de Natal, bacana. E também teve aquela Dona, né? Foi gravado por Roupa Nova, enfim. Yesterday, né? Se eu não me engano, parece que é Yesterday que o Paul McCartney fez. O Paul McCartney é um ótimo compositor. E John Lennon não ficava atrás, não. Ei, na época dos Beatles. Eles é de Liverpool. E tem um time aí do Liverpool, né? Que é um dos melhores times do mundo, com os melhores jogadores do planeta, gente boa. Saudade não tem. Pois é, 21h31 agora, Geraldão, buenas noites, mais uma vez boa noite.
1: Boa noite, Coimbra.
0: Geraldo, o que é que você tem pra hoje no romance?
1: Eu tenho um poema de... Como é o nome da mulher, moço, nome da cantora?
0: É cantora ela, é?
1: Não, não necessariamente, é uma poetisa desconhecida.
0: Ah, tá, então não precisa dizer o nome, você é desconhecida. Fala que você vai ter uma poesia bacana no seu programa daqui a pouquinho. Isso. É? Pronto.
1: Desse jeito.
0: O programa do Geraldo é bacana, viu, gente? Se você nunca acompanhou, deve acompanhar. Começa daqui a pouquinho, às 22 horas, né? E vai até a zero hora do dia seguinte, né? Geraldo sai daqui no outro dia. Ele chega aqui num dia e sai no outro dia. E acredite se quiser, ele não vai dormir, não, viu? Ele não vai dormir. Ele vai uivar pra lua, né? Quando ele estiver sentindo muito prazer. Ah! Não é, Robertão? Roberto que o diga, né? Eu queria que o Rony da Espírito Santo estivesse ouvindo o programa pra ele me falar qual é o nome dos Beatles. É, um dos deles, né? Porque nós falamos o nome de todos. Mas, como ele não está, eu vou perguntar pro Google, né? O Google vai falar pra gente quais os nomes dos Beatles, dos quatro Beatles, né? São quatro, é um quarteto dos Beatles. Ai, ai, ai, ai, ai, agora apareça ou vai ou racha. John Lennon, vocal e guitarra. Paul McCartney, vocal e baixo. George Harrison, e o Ringo Starr. É o George Harrison, eu sabia. Eu só não lembrava da bagaça, mas eu sabia que eu sabia. São os quatro rapazes lá do Liverpool. Eles têm uma foto icônica em uma das ruas de Londres, onde eles estão em simetria andando por uma faixa de pedestre. Aquilo foi das imitações mais copiadas no mundo até o dia de hoje, Geraldo. Você sabia disso?
1: Sim.
0: É, eles em fila indiana, com calças extravagantes, boca de sino. É do jeito que exigia aquela época lá, bem cheia de flores. Eles imitavam os hips, né? Acho que esse negócio de hip nasceu lá na Inglaterra e depois tomou conta dos Estados Unidos. Houve uma época que os hips era um pessoal que cuidava da natureza, paz e amor, mas de repente passou um tempo e ficou aquela galera do fume, né? Do fumo, né?
1: Isso.
0: Ficou sendo a galera do fumo. Eu não entendi esse negócio, não. Teve um revertério.
1: Isso foi a manifestação contra a guerra do Vietnã, né?
0: É.
1: Os jovens que seriam alistados pelo exército não queriam ir pra guerra e preferiram usar um baseadozinho e cair na gandaia.
0: É porque lutar contra alguém que não te fez mal, que você nunca viu, que você não conhece, não faz sentido algum.
1: E perderam feio, né?
0: Pois é. Agora, veja bem, você, um país contra outro país, são brigas de governo. E aí as pessoas, os soldados, os jovens vão brigar e matar o próximo que nem sabe, nem conhece, nunca viu, mas já tem uma mágoa, já tem uma coisa ruim. Ah, nós vamos vencer, vamos defender o nosso país. Mas que coisa mais doida esse negócio de guerra, né? Uma loucura sem precedente. Aliás, tem precedente, mas é uma loucura. Não, Roberto, porque nem você sabia, né? Então você tá incluso nos burros aí? Roberto, ele sempre quer sair bem, ele se acha a última bolacha do pacote no deserto do Saara. Mas você é a última minhoca, viu? Esse Roberto, eu vou dizer, tá ali dando pitaco, nem tá aqui, né? Mas vamos embora que o Geraldo tá chegando aí e ele começa a ficar vermelho quando a gente passa das 21h40. Se passar das 21h40, Geraldo começa a ficar vermelho, a gente percebe. Né? Então a gente não vai fazer Geraldo ficar nervoso, porque aí ele não vai fazer um programa bacana, não.
1: E o cabra é valente, é parente dos
0: Ferreira, viu? Ferreira da Silva. É, mas você viu o que aconteceu na Grota do Angico, né? Você sabe o que é bom pra valente? É não. Outro valente na porta.
1: Mas lá foi traição.
0: É, foi, ele foi traído, ele se sentia muito seguro, o Lampião, na Grota do Angico. Ele tinha um coiteiro de muita confiança, né, o Joca Bernardes, e ele estava ali num lugar que ele se sentia seguro. Se não fosse a traição de alguém que foi obrigado a falar, coronel, caso contrário, não morreria, né? É. Também a gente tem que dar um desconto pro cara lá, porque ele, ou ele falava ou ele morria. A polícia naquela época era pior do que os cangaceiros.
1: Aliás, foi intimado pelo governador da Bahia. Da
0: exato, época. Naquela época.
1: A JCAB.
0: Naquela época a polícia era pior do que os cangaceiros.
1: E o governo inglês que mandava no planeta.
0: É. Agora, chegou uma hora que eles já fizeram a campana ali algumas outras vezes, armaram toga e tudo mais. E uma vez, o Curisco esteve por lá, eles faziam reunião ali, de dois em dois anos, três em três anos, faziam reunião ali com os subgrupos. Tinha Lampião, que era o master da coisa toda, depois que o Antônio Silvino passou para ele, né? Antônio Silvino se entregou para a polícia. Aí o Lampião achou uma covardia, mas ele respeitava muito o Antônio Silvino. Continuou, né? Aí, uma vez, os subgrupos foram chegando, chegou o Curisco, o Diabo Loiro. E o Curisco falou com o padre Lampião: isso aqui é cova de defunto, isso tem entrada, não tem saída. A gente não vê quem vem da além do serrote. Tem um serrote, uma serra pequena chamada serrote. Da além daquela ali não tinha visão, quer dizer, se os homens aparecessem por lá era fogo para baixo. Só que foi o contrário, veio de baixo para cima. É, mas de qualquer maneira eles estavam presos. Aí não deu outra, Lampião, mas repito, isso só aconteceu porque Lampião foi traído por Joca Bernardes e outras pessoas lá, sei lá, alguém que era coiteiro.
1: O coronel né? Colocou substância no vinho. Ele mandava a pessoa provar qualquer comida, né?
0: É.
1: Inclusive a polícia do mundo todo usa essa técnica.
0: Ele, a faca e também a colher de prata.
1: O dia que ele acreditou, ele morreu, né?
0: Pois é, verdade. Mas teve coisas que também levantou suspeita, né, Geraldo? Naquela mesma tarde, um pouco mais cedo, um dos coiteiros, ele chegou ao coito, à Grota do Angico, pegou dinheiro da mão do próprio Lampião, foi lá na feira do Arraialzinho, né, em Piranhas, e comprou muita coisa, muito queijo, muita rapadura, e isso levantou suspeita. Peraí, quem é que vai comer tanta coisa assim? Uma família só não vai comer isso tudo. Isso está cheirando coito. Aí foi crescendo o burburinho na cidade até chegou na polícia. Alguém mandou, naquela época era.
1: Mas o exército saiu de Salvador.
0: Tá na história, moço.
1: Com a maior metralhadora da época.
0: Sim, Bergamo, duas Bergamo, eu sei. Olha, teve um negócio, Geraldo. Teve um negócio que naquela época já tinha o. Aquele negócio, tem como é o nome daquilo lá?
1: Telégrafo.
0: Aí alguém passou um telégrafo para João Bezerra, que era um dos que perseguia Lampião. Aí alguém disse: gado no pasto. Pronto, já foi o suficiente para entender que Lampião estava ali. Chegaram, o pau quebrou. Quando o tiroteio se fez, Geraldo, isso já era por volta das. Estava amanhecendo o dia, caiu uma neblininha, estava dando aquela chuvinha bem fininha, mas constante. Lá embaixo, Curisco estava querendo atravessar o Rio São Francisco, lá em Piranhas. Hoje tem outro nome. Aí Curisco ouviu panavoeiro de tiro, Curisco se retirou. Ele viu que era impossível lidar com aquela situação. Depois de um tempo, Curisco foi para lá e descobriu que o chefe do cangaço, Lampião, já tinha ido embora. Já tinha morrido junto com Maria Bonita e mais 9, né? Foi 11. 9, 10, 11, exato, foi o 9. É, fora Lampião e Maria Bonita. Com os dois aí vai pra 11. Rapaz, o negócio foi feio naquela época, né, Geraldão?
1: Desse jeito, dessa maneira.
0: O governo da Bahia, inclusive, ofereceu 50 conto de réis. Era dinheiro que não acabava mais. Tinha gente que queria fazer isso, andava até procurando Lampião, mas não achava. Mas por se tratar de uma força policial, o que eles ganharam foi aumento de. Reconhecimento, um aumento de patente. Porque quem matou Lampião foi a própria polícia que trabalhava para o governo, então já recebia, já era salariado. A recompensa era para pessoas que nada tinha a ver com a polícia, né? Se caso pegasse Lampião vivo. E Lampião foi... Engraçado, né? Lampião fez mais miséria lá no Paraíba, Ceará, Fortaleza, Ceará mesmo, Pernambuco e Paraíba. Mas quem ofereceu uma grana substancial para pegar o Lampião foi o governo baiano.
1: É, porque
0: governo da Bahia.
1: Ele aprisionou um espião inglês, né?
0: Um cara da Oil, né?
1: Isso.
0: Oil, não sei o quê. Hoje é a Shell.
1: Isso.
0: Hoje é a Shell. Como é que pode? O Lampião fez uma desgrama dessa aí, o governo falou, mas esse cara, ele vai ter que pagar, né? Engraçado, João, pra terminar aqui,
1: geral. Ele queria um resgate muito alto, né? E aí, se ele pegasse a grana inglesa, ele montaria um grande exército.
0: Exato. A princípio, ele recebeu o patente de capitão do próprio Padre Cícero. Ele não era aquilo, ele virou aquilo depois. Ele só queria pegar as armas. Quando ele pegou as armas, ele não foi fazer aquilo que foi incumbido de fazer. Ele foi incumbido de fazer uma coisa em prol do governo, que era perseguir a coluna Prestes. Mas ele, depois que pegou as armas, foi lá, recebeu a patente de capitão e foi abençoado pelo Padre Cícero.
1: Desse jeito.
0: É, mas ele nunca mais viu o Padim Padicício depois disso. Foi embora e começou a fazer essa miseria toda que ele fazia aí. Meu Deus do céu. Vamos embora, Geraldão. Olha, gente, foi um prazer, um abraço forte pra vocês. Beijo no coração de todo mundo. A gente volta amanhã, viu? Tenha fé em Deus, tenha fé na vida. Tente outra vez.
2: 9:42.
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0: e 5 minutos.
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0: Boa noite, Guanambi região. Boa noite, Bahia do meu coração. Boa noite, Brasil. Buenas noites, Latinoamérica. Boa noite, planeta Terra. Você está ouvindo Geraldo Ferreira e o programa Sintonia Emocional nas ondas da Rádio Cidade 104,9 FM de Guanambi, Bahia. Ou poderá me ver através das minhas lives nos meus Facebooks, Geraldo Ferreira da Silva, ou ainda através das outras lives minhas nos meus Instagrams também, Geraldo Ferreira da Silva, ou nos ouvir mediante o aplicativo da TV Guanambi. Baixe o app da TV Guanambi no seu celular, no seu tablet, na sua TV Smart, no seu computador e nos ouça em Guanambi, nas cidades da região, na Bahia, no Brasil e em qualquer lugar do planeta Terra ou do espaço sideral que tenha internet. Eu quero aqui externar meus agradecimentos a Jesus Cristo, a Maria, sua mãe, nossa mãe, a você, ouvinte do Geraldo Ferreira e o Sintonia Emocional, razão maior deste programa, deste locutor e desta emissora. Expandi meus agradecimentos a Tony Nogueira, o nosso diretor, o cara legal, a Marcos Coimbra, meu professor de sonoplastia, e aos demais colegas locutores desta emissora, na pessoa de Val Rodrigues. Registrando a audiência de Fábio Mota, de Ian, de Edson Dutra Júnior, Edinho Cafoninha, filho do velho Cafona, Jonas Viana e Dona Delma na Fazenda Mulungu, o empresário Tom e sua esposa Dona Leia da Probike, Gil da Mochila, Alminon Pereira, Marlúcia Técnica e Enfermagem, Geraldo Scrubirub e Dona Luizinha, Geraldo Fernandes, Cida, Cláudio Castro, Nabarão do Rio Branco, Sidão da Pipoca, que tem um carrinho de pipoca, que não é um carrinho de pipoca, é um mini shop, tem de tudo, pipoca de vários tipos, vários sabores e cores, pirulito, bombons, né? Brinquedos, é um mini shop de pipoca. Zélia Santos e o filho Biel, Dona Benedita, filhos e netos, no bairro Amambaí. Ana Conceição, em Brumado, Bahia, boa noite, seja bem-vinda ao Sintonia Emocional. Caros ouvintes, o tema do nosso programa de hoje é a saudade. Portanto, vamos ouvir o grupo com Elba Ramalho, chamado Grande Encontro. Elba Ramalho, Zé Ramalho, Geraldo Azevedo e a música Ai Que Saudade Doce.
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1: 22 horas e 23 minutos, ou seja, 10 horas e 23 minutos aqui na Rádio Cidade. Registrando a audiência de Ana Conceição em Brumado, Bahia, professor Vandir Leão, mordedor de fronha da Vila Gay. Professor Orvalina, boa noite, obrigado pelo carinho da audiência. E o cantor Del Lima, sejam bem-vindos, bem-vindas ao Sintonia Emocional. Caros ouvintes, sábado será a missa de sétimo dia para Morena Lima Oliveira. Morena, aliás, o nome dela é Elza Lima Oliveira, a famosa Morena Lima, nossa ouvinte, faleceu no sábado passado. E esse próximo sábado, em Mutans, na igreja de Mutans, será a missa dedicada a Morena Lima. Então, pessoal da Fazenda Vargem da Flecha, região Mutans, né? E aqui de Guarambi, estão convidados a assistirem a missa na igreja matriz de Mutans. Karine Martins, boa noite, obrigado pelo carinho da audiência. Elisângela Costa, seja bem-vinda ao Sintonia Emocional. 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E vamos de música, né? Vamos ouvir Fafá de Belém. Cadê? Nuvem de Lágrimas.
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1: 22:37, ou seja, 10:37 aqui na Rádio Cidade. Registrando a audiência de Nicélia Alves, de Eliane Farias, de Maria Matos, sejam bem-vindas ao Sintonia Emocional.

0: 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Caros ouvintes, o tema do Sintonia Emocional de hoje é a saudade. Portanto, vamos ouvir Roberto Carlos com A Distância.
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2: 22:44, ou seja, 10:44, vamos ao momento poético de hoje.

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0: Caros ouvintes, o poema de hoje é da poetisa Vanderleia, que não é a cantora, é uma poeta marginal, né? Não é conhecida, não é famosa. O poema dela chama-se Saudade. Saudade é um silêncio que fala dentro da gente, é a ausência que insiste em permanecer presente. Saudade é o perfume de um tempo que passou, é o eco de uma voz que o coração guardou. Saudade é lembrar sem poder voltar e querer abraçar o que só existe nas lembranças. Saudade é olhar o céu e pedir para Deus, em segredo, trazer de volta um pedaço do que foi felicidade. E assim eu sigo, entre o que foi e o que ficou, carregando a saudade que o tempo não levou. Para complementar o tema e judiar aí com a mulherada, com Adna Rosa, com Elza Oliveira, com Ana Conceição, com a professora Ovalina, vamos ouvir Fagner e Joana, Meu Primeiro Amor.
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1: 22:51, ou seja, 10:51 aqui na Rádio Cidade.

0: 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E no oferecimento da Mundo Music, vamos ao Música Erudita, música instrumental de hoje. Bora, Chico.
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0: O Música Instrumental de hoje vai com o pianista Eury Fehr, com a música A Distância, de Roberto Carlos. Bora, Chico, aí.
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0: Registrando a audiência de Fábio Mota, Karine Martins, Rony Carlos, Gabriela Nogueira em Palmas de Monte Alto, a minha colega radialista da 104,9 FM de Candiba, Wanda Lúcia, seja bem-vinda ao Sintonia Emocional. Elza Oliveira, Nicélia Alves, Adna Rosa em Poções, Bahia, Tozinha Castro, quem mais? Professor Ovalina, o cantor Del Lima, o cantador e tocador João de Diocrido, Almi Bahia, professora Dete Nascimento, Orlando Normanha, professor Vandir Leão e Coquim da Vila Gay, e o Donete Maria Boa Sorte em São Gabriel, Bahia, Douglas e Edmar, funcionários da Pai Bahia, Hélio Flamenguista, Juventina Guimarães e Rony. Adalto no bairro Santo André, Buraquinho, Dalva Maria, Dr. José Lúcio Nogueira, Solon e família, Neido Alvorada e sua esposa Claudiane, Floriano da Vale Rap, João Mota, João do Táxi na rodoviária de Guanambi, todos demais taxistas de Guanambi região, Joelão do Vomitamel, Lúcia Natomé de Souza, professora Valdirene Bezerra, professora Noélia Câmara, Léo Suri, Almido Renascer 2, Leandro Guedes em Seraíma, Vavá Santos da Mais Frio, Ivan Soares Luz no bairro São João, Delmar Cabeleireiro e sua esposa na Avenida Tiradentes, na Vila Nova, com rádio ligado. 4 de 250, o famoso mil. Guinalva Alves e sua mãe, dona Lindaíra, no bairro Lagoinha. Juscelino Pereira, irmão de Farofinha. Dona Marlita, a família Marilene Silva, Heitor, Alessandra e Isabelle, na escuta do Sintonia. Avelino Pereira, na Vila Nova. Gil Gomes, da Guanambi Premiável. Francisco Tio Sam, Dona Feliz, Maurício, motorista de aplicativo, e todos os demais motoristas de aplicativo de Guanambi região. Joel da Pedreira e sua esposa. Gena, na fazenda Olho d'Água. Helenice e Elisângela Costa. Flaviano do carro Pipa. Marcelo, lavador de carro Casca de Bala, de Germano Filhote de Luthier. E vamos aqui com quem? Com quem agora não, seu padre? Agora não, Raça Negra. Raça Negra. Não, cadê você, rapaz? Não é agora não, padre. Pula, padre, mais tarde, padre. Cadê Raça Negra? Agora vai.

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1: 23:08, ou seja, 11:08. Meu boa noite a você, ouvinte do Sintonia Emocional e da Rádio 104,9 FM de Guanambi, Bahia.

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Caros ouvintes, participe do Sintonia Emocional. Mande mensagem de texto através das nossas lives e especialmente do nosso WhatsApp aqui da nossa emissora, que é este aqui, ó. Presta atenção.

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0: Esse tipo, e vamos ouvir a música de Adna Rosa aqui, ó.

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2: 23:13, ou seja, 11:13 aqui na Rádio Cidade. Caros ouvintes, vamos ao nosso WhatsApp aqui. Ouvi uma sonora da minha amiga Ana Brito, do bairro Alvorada. Boa noite, Ana.
3: Boa noite, Geraldo. Aqui é Ana Brito, do bairro Alvorada. Estou ligado no programa. Gostaria de ouvir uma música aí com o José de Camargo, Luciano, linda, linda. Eu feito uma programação para meu tio Sidão da Pipoca, com minha tia Antônio Barlagoinha, sempre na sintonia. E para Sueli no bairro Vila Nova, para Nino no bairro Vila Nova e para todos que estão na programação da 104. Valeu, Geraldo, da 104.
2: Valeu, Ana Brito, obrigado pelo carinho da audiência.
3: E para Gil, mais Zima, Cadité, sempre ligado no programa.
2: Isso, daqui a pouco eu toco sua música, viu? Obrigadão pelo carinho da audiência.

0: 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E atendendo ao pedido da minha amiga, colega Wanda Lúcia, da Rádio Alternativa 104 FM, de Candiba, Bahia, ela pediu e vai ouvir Jessé, Porto Solidão.
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0: Atendendo ao seu pedido musical no Sintonia Emocional. Norma Neves, boa noite, obrigado pelo carinho.

0: Pode, Jessé, a música de Zeca Baía, de Bom Jesus da Lapa, Porto Solidão.
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0: 23:19, ou seja, 11:19, atendendo ao pedido da minha amiga Ana Brito, no bairro Alvorada, Zezé de Camargo e Luciano, linda, linda. Bora, Chico.

0: apaixonado. Bora, Chico.
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0: 23:24, ou seja, 11:24, aqui na Rádio Cidade de Guanambi, Bahia. 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Registrando a audiência do ouvinte Gilmar Xavier, quem mais? De Márcia Marculino, boa noite, seja bem-vindo, bem-vindo ao Sintonia Emocional e atendendo ao pedido do meu amigo Floriano, da Vale Rasp, vamos ouvir Biafra com Sonho de Ícaro.
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0: Atendendo ao seu pedido musical no Sintonia Emocional, Eunice Nogueira, boa noite, obrigado pelo carinho da

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1: 23:33, ou seja, 11:33 aqui na Rádio Cidade. Registrando a audiência de Terezinha Gomes, de Maria Galdino, de Caeté, Giselda Souza, Sueli Silva, professora Ovalina, voltou de novo. Sejam bem-vindas ao Sintonia Emocional. E vamos ouvir o poeta de Bom Jesus da Lapa, Carlos Vilela, dizendo pra mulherada: faça jogo limpo assim, ó.

0: Nova, boa noite, seja bem-vindo ao Sintonia Emocional.
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0: 23:38, ou seja, 11:38, aqui na Rádio Cidade de Guanambi, Bahia. Ora, Chico. Augustinho Joaquim, boa noite, obrigado pelo carinho da audiência. 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Rita, boa noite, obrigado pelo carinho da audiência. E vamos ouvir Alceu Valença, Perfídia.
3: Então vou cantar para vocês nada mais, nada menos do que Perfídia.
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0: Perfidiando no Sintonia.

0: registrando audiência de Dependente de Prudente e de Sheila Viana. Boa noite, obrigado pelo carinho da audiência.
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0: 23:43, ou seja, 11:43 aqui na Rádio Cidade. É hora de acordar o velho cangaceiro da Lagoa da Bezerra. Acorda, Carmão.
5: Mestre Geraldo Ferreira,
0: diga, sujeito.
5: Uma retada para nós tomar uma e eu lembrar dos velhos tempos e das paixões que já vivi.
0: Ô, velho, eu vou tocar a expressão máxima da literatura brasileira moderna: surrealismo, dadaísmo, cubismo, expressionismo, impressionismo, tudo junto e misturado com Zé Cabaleiro e Zé Ramalho, Bienal.
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0: Tocando poesia musical no Sintonia Emocional. Sheila Viana, obrigado pela audiência. Bora, Wanda Lúcia.

0: aí são os poetas Zé Cabaleiro e Zé Ramalho da Paraíba.
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0: 23:47, ou seja, 11:47. Agora eu vou pisar no coração da mulherada aí, porque a dor da separação é uma dor dilurida, né, Flávio José? Vai aí, por

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1: 23:51, ou seja, 11:51 aqui na Rádio Cidade. E pra agradar a mulherada romântica, bem romântica, igual a professora Orvalina e o Donete Boa Sorte, a colega radialista Wanda Lúcia em Candiba, Sheila Viana, vamos ouvir Vanusa com Manhãs de Setembro. Setembro já chegou, né?

0: E as manhãs de setembro.
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Caros ouvintes, são 23h56, ou seja, 11h56. É hora do lobisomem guanambiense voltar para casa. É hora do lobisomem guanambiense procurar uma coisinha para comer, uma cocita de sangue. É hora do lobisomem turrar. Quem turra é lobisomem ou marruá? A pergunta fica no ar. Vamos à programação da nossa emissora para amanhã, que começa às 5 da manhã. 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

Caros ouvintes, para você que vai passar a noite trabalhando ou negociando ou pensando em negócio, fazendo variação, fazendo bobiça, fique com o rádio ligado ou com o aplicativo da TV Guanambi e ouça a melhor programação de música popular brasileira no seu rádio. Caros ouvintes, fiquem com a paz de Jesus Cristo e Maria, sua mãe, nossa mãe, que ele nos abençoe e nos dê uma noite de sono tranquila e reparadora. Boa noite, Avelino Pereira, na Vila Nova, durma com as muriçocas e com rádio ligado na 104 FM. Augustinho Joaquim, boa noite, durma com a paz de Jesus Cristo. Rita, boa noite, durma com a paz de Jesus Cristo. Independente Prudente, durma com a paz de Jesus Cristo. Sheila Vieira, durma com a paz de Jesus Cristo. Colega Wanda Lúcia, da 104,9 FM de Candiba, durma com as anjas. Cantor e compositor Del Lima, durma com um litro de pinga. Professor Vandir Leão, durma com as muriçocas, um litro de cachaça rolando.

0: e o Donete Maria Boa Sorte em São Gabriel, Bahia. Durma com as abelhinhas. Os demais ouvintes, durma com a paz de Jesus Cristo e Maria, e até amanhã, se assim ele nos permitir. E vamos ouvir o Frei Gilson com Colo de Mãe.
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0: 6:07.
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3: Pai nosso que estás no céu, santo é o teu nome. Que o teu reino venha sobre nós e a tua vontade seja feita aqui na terra, assim como é feita no céu. Dá-nos hoje o alimento de que precisamos. Perdoa as nossas ofensas, como também nós perdoamos os que nos ofenderam. E não nos deixes cair em tentação. Livra-nos do mal.

0: Graça e paz para você, que o Deus que nos ama seja a nossa permanente companhia neste dia. Eu gostaria de conversar sobre a solidão. A nossa condição humana é solidão. Por mais que queiramos nos cercar de pessoas, sempre as decisões mais importantes da vida quase sempre são tomadas na solidão. Muitas vezes temos dificuldade de conviver com ela. Precisamos da televisão, do rádio, da internet. Nós precisamos preencher o nosso tempo e o nosso espaço com algum som ou barulho. Em alguns momentos, o mergulho na tagarelice do mundo é necessário, pois temos de cumprir um papel social. Em outros, porém, afasta-nos de nós mesmos. É saudável curtir a nossa própria solidão e ter momentos de tranquilidade e silêncio. Só poderemos ouvir a voz do coração quando mergulhamos no silêncio, percebendo aquilo que somos, percebendo as nossas emoções, conversando com elas e compreendendo-nos como seres humanos. As pessoas ao nosso lado podem nos incentivar a casar, a mudar de emprego, a correr novos riscos, a fazer uma coisa ou outra, mas, no entanto, sabemos que somente nós teremos que arcar com todas as responsabilidades e consequências dos nossos atos. As decisões fundamentais da nossa vida devem ser tomadas quando nós nos encontramos com o silêncio, com a meditação, com a oração e com Deus, portanto, e ali nós vamos tendo a melhor decisão. Dizem que o momento mais delicado da vida é o momento da morte, e ali se sente a maior solidão de todas. Por mais que se queira confortar o paciente que está morrendo, no fundo, sabe-se que a experiência da morte é uma vivência solitária e que nenhum de nós terá como fugir desse momento ou adiá-lo. Por isso, caro ouvinte, nada mais sábio do que aprendermos também a gostar da nossa própria companhia e, ao mesmo tempo, de estar livre das exigências dos outros. Esse é um sinal de que estamos de bem conosco mesmos e com a vida. Isso, porém, não é isolamento. Isolamento é doentio, é diferente. A cada um cabe aprender a ter momentos de solidão e fazê-los, torná-los fecundos, encontrar formas de conviver com essa realidade o mais saudavelmente possível. Pensemos nisso neste dia. Que Deus te abençoe e te guarde. Em nome do Pai, do Filho e do Espírito Santo. Amém.
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0: Vamos!
1: Uma hora e dois minutos.
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1: Uma hora e três minutos.

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0: Valeu, São Paulo. Valeu, Hugo e Vitor.
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3: 2 horas e 4 minutos.

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0: 3:04.
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1: 3 horas e 5 minutos.

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10: 4 horas e 8 minutos.

0: 4:32.
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11: 5 horas e 5 minutos.

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1: 5:13.
2: Bom dia. Bom dia, Deus. Bom dia, Guanambi. Bom dia, Bahia. Bom dia, Brasil. Bom dia a todas as regiões. Bom dia, mundão de Deus. Muito bom dia. Bom dia a todos os ouvintes sintonizados na 104.9 Rádio Cidade. Muito bom dia. Bom dia você que acordou agora. Muito bom dia. Hoje, dia 2 de setembro de 2026, começando agora mais um programa diretamente da Cidade Sertaneja.
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2: E eu por Cadalva Produções, e você aí é o meu convidado, é a minha convidada mais que especial para fazer parte desta nave sertaneja que começa agora com muito modão especial pro Seiço.
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2: É isso aí. São 5:15 e você já acordou, já levantou, já colocou água no fogo para fazer o mais gostoso, o saboroso, o cafezinho bom sabor? Não! Tá na hora de levantar, tá na hora de cuidar da cria, tá na hora de viajar porque você tem compromisso, tá na hora de fazer aquela caminhada, cuidar da saúde, tá na hora de arrumar a casa, de ver a cria, de dar comida pras crias, tá tudo com fome lá fora, ó. Cadê a criação de pouco, de galinha? Tá tudo caçando comida. Então levanta, meu povo, que são 5:15 e tá na hora de você levantar, colocar água no fogo, abrir a porta pro vento entrar, pro sol daqui a pouco chegar. Então levanta porque o dia já clareou. Mas eu sei que tem muita gente dormindo agora, tem muita gente deitada cochilando e o despertador tocando e não levanta, pois o despertador aqui do programa da Rainha Sertaneja vai acordar você. É a minha criação, é o meu pulo.

galinha preguiçosa, essa é a melhor, né? Ela canta sozinha, que ela que reina. Então acorda, meu povo, quero mandar um bom dia especial a todas as garis que estão na rua já, limpando a cidade de Guanambi, transformando essa cidade aí no jeito que tem que ser, né? Cidade limpa. Mandar um alô pro nosso prefeito Nau Azevedo, pra nossa primeira dama Tatiane. Mandar um alô pro deputado Vitor Bonfim e mandar um alô para nossa deputada, né? Deputado estadual Vitor Bonfim e para nossa deputada estadual Ivana Basto, começando assim o nosso programa, mandando alô. Mandar um alô para dona Regina, pro restaurante Regina, para Monique, para Michele, para Jó, para Isis. Um beijo da rainha sertaneja. Mandar um alô para Luciano Frios, que já tá ligadinho aí no programa, radinho ligado, sintonizado. Daqui a pouco vai estar lá no Mercado Municipal, box 2021, lá no mercado, viu? É o box 2021, próximo à Praça de Alimentação, no primeiro pavimento ali da Praça de Alimentação, viu, gente? Um alô especial pra você. Mandar um alô especial pra Newton Lima, organizador aí do Guarani Eventos. Hoje eu tô mandando alô pra todo mundo. Mandar um alô pros frentistas lá do posto Ita Guanabara, que estão ligados e já estão trabalhando, sintonizado aí com a gente a noite toda, porque lá é 24 horas. Então hoje é o dia do alô, hoje é o dia do restaurante Regina. É aquela marmita gostosa, saborosa, que é a comida caseira mais gostosa que nós temos. E sexta-feira vai ter véspera de feriado. É o que, Dalva Produções? Vai ter um kit churrasco do Luciano's Frios. Essa semana tá recheada. É só coisa boa pra sortear. E eu quero dizer pra vocês, vou mandar um alô pra Delícias da Juju e Rinaldo. A semana que vem teremos o sorteio de um bolo maravilhoso. Aquele bolo gostoso. Você vai escolher o sabor, viu? É lá das Delícias da Juju. Então prepara, porque esse programa cada dia tá ficando mais incrível, tá ficando melhor. Cada dia mais sorteio. E você que tá aí, acordando agora, e tá me deixando entrar na sua casa pra fazer companhia pra você, né? Eu sei que você tá aí sozinho, você acordou agora, você não tem ninguém pra conversar, conversa comigo, manda um áudio, vamos bater um papo, você daí, eu daqui, junto e misturado. E vamos que vamos acordar o povo, João Mineiro e Marciano, é assim que a gente acorda, é com modão.

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1: 5:32.
2: É isso aí, meu povo, tá na hora de acordar. Cadê Pitoco? Pitoquinho, já chegou, Pitoco? Vamos acordar o povo, Pitoco? Cadê o jumentinho? O jumentinho do programa? Tá cochilando, é, Pitoco? Tá na hora de levantar, Pitoco? Ué, Pitoco, que negócio é esse? Tá na hora da gente acordar o povo. Acorda, Pitoquinho. E hoje o nosso programa começou cedinho. Tem gente que acordou cedinho hoje só pra mandar o seu alô. Fala comigo, meu amigo. Você acordou 4:49, né? Então, diz aí, vamos fazer aquele bate-papo?
3: Bom dia, Dal.
2: Bom dia. Ô, Pedro da Probike.
3: Uma música aí pra nós.
2: Só modão.
3: Cinco segundos. Bate pra um sorteio.
2: Tá bom. Hoje tem um sorteio do restaurante, lá da marmita do restaurante Regina. Tem que falar o nome, Pedro. Tem que falar o nome do sorteio, viu? Mandar um alô pra Pedro da Probike. Acordou cedinho hoje, já mandou o seu áudio. É assim que a gente começa o dia. É com esse bate-papo, né? São pessoas que acordam cedinho, já fica sintonizado pra gente poder estar aqui fazendo esse programa e fazendo esse bate-papo, você daí, eu de cá e eu aí dentro da sua casa. Então, quero agradecer a sua sintonia, a sua permissão de me deixar todos os dias entrar na sua casa, fazer a companhia com você, entrar no seu trabalho, no seu serviço, na rua, fazendo sua caminhada, dentro de um carro, onde quer que você esteja agora. Obrigado pela sua sintonia e obrigado por me permitir todas as manhãs, de segunda a sexta, estar aí presente com você. Chicão do Alto Caiçara, fala comigo, Chicão.
4: Muito bom dia, minha amiga Dalva Produções.
2: Chegou cedo, Chicão.
4: Sou eu, Chicão do Alto Caiçara.
2: Oh, meu amigo.
4: Estou ficando mais velho hoje.
2: Oh, cara,
4: estou completando anos hoje, Dalva.
2: Ixi.
4: Passa pra mim aí com Teixeirinha, parabéns.
2: Parabéns, parabéns.
4: Ou com Teixeirinho ou com Tinoco. A música de parabéns, tá bom?
2: Tá
4: tô
2: bom.
4: Ficando mais velho. É isso aí.
2: Eu vou cantar parabéns pra
4: Chicão
2: você.
4: Chicão do Alto Caiçara.
2: Ô, Chicão, meu grande amigo.
4: Tá na 104, tá feliz. Falou, dá. Se tiver sorteio, eu quero participar hoje.
2: Tá bom,
4: falou,
2: meu
4: bom
2: amigo.
4: Dia.
2: Vamos cantar os parabéns pra Chicão, gente? Agora, Chicão, Deus te abençoe, meu amigo. Te dê muitos anos de vida. Sou muito feliz de ter um ouvinte como você, viu? Parabéns.

0: parabéns, feliz aniversário, que Deus te ilumine, te dê muita luz, muita alegria, muita prosperidade hoje e sempre, viu? Deus te abençoe, meu amigo. E agora, fala comigo, quem tá aí?
1: Cada dia tá ficando mais incrível, tá ficando
2: Dalvinha, bom dia.
0: Oi, bom dia.
2: Eu quero participar aí hoje da Marmitex, do restaurante Regina, lá próximo ao Mercolube. Quem tá falando é 4.250. Dá um alô pra todos de lá. Viu?
0: Tá bom.
2: Beleza, bom dia.
0: Bom dia, acordou cedo, foi, meu amigo, hoje? Todo dia, né? 4.250. Fala comigo, Pitinga.
3: Bom dia com Jesus,
0: bom
3: Dalva.
0: Bom dia, meu amigo.
3: Deus te abençoe, você e sua família. Fica com Deus.
0: Amém. Um bom dia especial pra você.
3: Bom dia, Dalva Produções.
0: Dia,
3: Rainha Sertaneja. Ô, Dalva, eu quero participar do kit do Café Bom Sabor. Da Marmitex do restaurante da Regina.
0: Isso.
3: Da linguiça de Luciano Frio, Parmilhão Box 2021, Parmilhão 3. E o kit do churrasco. E quero participar aí da música aí, de Diana, oferecer para Dima Alves, minha irmã Vanessa, minha mãe Dona Wanda, para Eva, minha esposa, para compadre Gil Gomes, da Checa do Vovô.
0: Oh,
3: do bairro Beija-Flor e para Dalva Produções, a Rainha Sertaneja, para todos os pessoal lindo do grupo de Dalva. Alô, Dalva, fica com Deus, um abração, que Deus proteja vocês, toda sua família. Tenha um bom dia, tchau, tchau.
0: Bom dia.
3: Alô, Dalva.
0: Valeu, Carleone, obrigada, viu, meu amigo? E Deus também te deu um bom dia hoje, viu? Abençoado por Deus. Fala, minha amiga.
4: Bom dia, Dalva. Claudecino.
0: Estamos
4: por cá, toda escuta. Um bom dia aí pra Regina, do restaurante Regina e sua filha, que tem uma comida maravilhosa, que Deus abençoa e Deus dá sabedoria para conduzir o seu trabalho aí. Um bom dia. Aquele abraço. Fica com Deus, Dalva.
0: Amém. Gente, que coisa linda! Eu adoro quando ele manda uma mensagem assim e os pássaros atrás cantando. Olha que som maravilhoso, gente. A natureza é perfeita. A gente só tem que agradecer a Deus pelo esse dia maravilhoso, por ouvir esse canto dos pássaros, hein? Você, com as suas mensagens, com esse canto dos pássaros, você me encanta, viu? Eu adoro, adoro ouvir essa natureza. E agora?
5: Bom dia, Dalva.
0: Bom,
5: bom dia, minha rainha sertaneja. Sou Manuelita Maravilha. Quero ouvir uma música aí com...
0: Tá boa, Manuelita?
5: Paulo e Paulinho, Amor de Primavera, só pra curtir. Quero participar do sorteio do kit do Café Pão Sabor e do Marmitex do restaurante Regina. Tá na 104. Tá feliz, tem um bom dia.
0: Bom dia, Manuelita, diretamente lá do bairro Brasília, bairro Brasília, de Paulo e Paulinho. Vamos ouvir essa música aí, que ela é boa, Amor de Primavera.

0: a rainha do sertanejo Dalva.
1: E agora, essa música eu ofereço pra Chicão, fazendo aniversário hoje no Alto Caiçara. Mais uma vez, meu amigo, parabéns com Teixeirinho.

0: Parabéns, Chicão, que Deus te abençoe.
1: Cinco horas e 46 minutos.
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0: 5:56.
1: Você está aí já acordado, já levantou, já tá arrumando, deixando a comida pronta, já tá se ajeitando? Ah, então tá bom. Mas eu sei que tem muita gente com preguiça. Tá com preguiça de levantar ainda, mas o meu jeguinho, cadê meu jumentinho? Vamos acordar o povo, meu jumento.

0: É isso aí, são 5 horas e 57 minutos. Mandar um alô pros mototaxistas de Guanambi, mandar um alô pro pessoal do Uber, que já estão aí na lida, né? Vários aplicativos funcionando dentro de Guanambi, 24 horas. Então, um alô especial para vocês. Mandar um alô pros taxistas lá da Praça do Bradesco e os taxistas lá da Praça da Rodoviária. Um bom dia especial para vocês que começam um dia. Bom dia para você que tá indo pra roça agora, que já tá a caminho, né? Porque agora já vai dar 6 horas. É, pra você um bom dia especial. E agora tem mais gente na linha, vamos ver quem tá aí, fala comigo.
1: Bom dia, minha rainha sertaneja, tudo bem, minha gatona? Aqui é a Nubia Paula, aqui do bairro BNH. Gostaria que você passasse qualquer música aí, só pra curtir mesmo. Desejo a todos aí uma quarta-feira abençoada e gostaria de concorrer aí todos os sorteios da marmita oferecimento Restaurante Regina, também do kit do Café Bom Sabor e também do kit churrasco de oferecimento aí Luciano Frios. Desejo a todos um dia abençoado. Tá na 104, tá feliz?
0: Valeu, Núbia, e um bom trabalho, minha amiga, essa guerreira aí. E agora outra guerreira, as mulheres desse grupo. Manda um alô especial pro grupo da Rainha Sertaneja, as guerreiras do grupo.
2: Oi, Dalva, bom dia. Oi, Dalva, bom dia, minha rainha, tudo bem?
0: Tudo bom,
2: querido. Oi, Dalva, gostaria de ver a música de Daniel, meu reino encantado. Dedicar pra minha amiga Mazinha, Ana Brito, Poli Rocha, você aí na rádio e todos os seus ouvintes, Dalva. Gostaria de participar aí da Marmitec de Dona Regina, do restaurante. Valeu, Dalva.
0: Valeu, minha amiga. Acordou cedo hoje, foi su. Hoje ela acordou cedo. Tem dia que ela não consegue acordar, mas hoje ela acordou cedinho. Daqui a pouco ela vai pro trabalho. A vida é assim, a gente levanta cedo para poder já encaminhar, porque o dia promete, né? Muito trabalho, é muita correria, é exame, é muita coisa para fazer. E aí, meu amigo, você voltou agora, foi? E aí?
3: Bom dia, Dalva, de novo. Você tá falando meu nome errado? Dalva produção. Meu nome é Paulo da Probike.
0: Ah, é Paulo?
3: Meu nome é Paulo da Silva, mas quem tá falando aí? Ah. A apelido é Paulo da Probike.
0: Agora sim, não vou esquecer mais não, Paulo.
3: E quero participar do sorteio do Luciano Frio, bloco 2021.
0: Valeu, Paulo da Probike, agora não esqueço mais, pode deixar. Gil, ontem eu estive lá com Luciano, conheci Luciano, ontem saí com uma sacola pesada de lá. 1 quilo de linguiça de frango, 1 quilo de linguiça de porco, 1 pedaço de lombo. Quem fez a festa ontem fui eu. Luciano Frios, obrigada, viu? Obrigada por essa parceria com a gente. Ele tá muito animado, gente. Diz que tá adorando e que, graças a Deus, o comércio dele tá melhorando. Então, quero que vocês, além de ganhar, compre também, gente. Dê preferência pra comprar na mão dele. Porque final de semana, se você não ganhou, chega sexta-feira, a gente faz o sorteio, você não ganhou, mas vai lá, compra a linguiça na mão dele. A linguiça é caseira, a linguiça é ele mesmo que produz lá, então é uma linguiça de confiança, você pode comer, fora que é deliciosa, tem a normal e a picante, e lá tem de tudo. Luciano's Frios é diferenciado, é, diz que até Tony Nogueira, você também já esteve lá, Tony, até Tony já comeu. Ele diz que esses dias presenteou Tony com a linguiça também, viu? A linguiça caseira mais gostosa da cidade. É lá no Mercado Municipal, no Pavilhão 3 ali, no Box 2021. Gente, eu fui pra conhecer, porque muita gente fala que tava difícil de encontrar. Quando você vai, sabe aquele, a praça de alimentação, aquela primeira praça que dá lá no final? Aí você vem andando, é a primeira, você chega, você já topa com o Luciano, viu? É, então fala aí, Gil, deixa o seu recadinho pra gente.
4: Bom dia, Rainha Sertaneja, Dalva Produções. Essa aqui é Jugão do bairro Beija-Flor. Ô, Dalva, eu quero ouvir uma música com o Milionário Zé Rico, Descida. Essa música

0: falta você. Vá lá e confira tudo o que eu estou dizendo. Luciano Filho é diferenciado, atende tudo. E o melhor é o bom atendimento e o preço, e o bom preço. Um abraço. E quero participar do sorteio do Mabitec da Regina e do Café Bom Sabor. E do kit do churrasco do Luciano Frios, o homem diferenciado. Valeu, Dava, um abraço. E fica com Deus, você e sua família.
1: Valeu, Gil, você tá certinho, Gil. É diferenciado mesmo. Ontem eu tive o prazer de conhecer Luciano pessoalmente e ver realmente ele tem de tudo lá, gente. É muito bom, viu? E a linguiça, essa é gostosa. Como diz Mazinha, é a linguiça que ilumina. Eu contei pra ele, Gil. Falei, Luciano, mas a sua linguiça. A linguiça que você vende, quer dizer, né, gente? Ô, oh, meu jumentinho, o que você tá rindo aí, jumentinho? Você tá rinchando também, é? Ai, ai, ai, ai. Ai. Aí, jumentinho, agora é Gil. Ei, Gil, deixa eu te contar, o jumentinho entrou na frente aí, rindo de mim. Eu não sei o que, que esse jumentinho tem. Tem hora que ele é intrometido. Eu tô fazendo o programa, ele entra, ele começa a rinchar. Não tem quem aguenta esse jumentinho, viu? Foi o presente que eu ganhei de Tony Nogueira aqui da rádio. Tony falou, Dalva Produções, você vai ser a rainha sertaneja. E olha que eu cheguei, ele chegou com um monte de bicho pra mim. Chegou com um puleiro que eu gosto. Chegou com porco, a vaca e o jumentinho. Agora eu tenho de estimação a minha cabritinha. Ô, rainha, você tava conversando com o Gil, agora você já vem falar de bicho, rainha. É uma coisa, é outra. Você tá ficando gagá, eu tô achando, viu? Essa é a minha cabritinha, gente. A Maricotinha, ela tá com ciúmes. Ela entrou no meio aí, ó. Ela entrou no meio, ó. É a Maricota, a Maricota. É a Maricotinha. Mas, Gil, ó, o lá é diferenciado, viu? Como diz Mazinha, a linguiça lumeia. E lumeia mesmo, vou tirar umas fotos e jogar no grupo hoje, viu? Ai, oh, gente. Mandar um alô pra Thiago Tatu, é filho de Gil Gomes aí, ó. Tá ligadaço aí no programa, né, Thiago? É, Thiago Tatu tá ligadaço. E pra Paloma, Paloma já foi, Paloma levanta cedo. E pra toda a criançada aí, já tá tudo acordado pra ir pra escola? Não, Thiago? Ah, tá, né? É isso aí. É o vocalista aí da banda Nós no Samba. É, essa banda que tá fazendo um sucesso dentro de Guanambi. Bom dia, Dalva. Sou Luiz Felipe. Gostaria de participar. Coloca meu nome no sorteio. Pode deixar, meu lindo. E você fala comigo.
2: Bom dia, minha rainha. Que bom dia. Alvorada, passante da Elisabeth Senhora, quarta-feira, quatro de nós. Gostaria de se você ouvir uma música e vir para as andorinhas. Eu ofereço a programação para toda a galerinha do Grupo Dalva Produções e gostaria de participar do sorteio do dia de beleza da Jaque, do Kido Café com Sabor, da linguiça aí, oferecimento de Santos Frio, que churrasco, da cachaça de luxo, do meu mamiteca, essa Dona Regina. Valeu, dá uma volta, a gente tá feliz.
1: Você tá com preguiça, é, Ana? Não acordou direito ainda não, mulher? Tá aí, parece que você tá dormindo ainda. Abre essa boca, mulher, conversa. A voz tá lá dentro. Cadê? O meu jumentinho já urrou aqui hoje pra acordar esse povo e esse povo ainda tá dormindo. Ai, Ana, beijos, minha linda, te adoro. Fala comigo.
3: Bom dia, Dalva, bom nossa dia, rainha Suzy. Sertaneja. Dalva, eu sou Suzilândia do bairro Brasília. Gostaria de ouvir qualquer música aí com Christian e Ralph, só pra curtir. Vamos falar aí, né, do Restaurante Regina, melhor comida caseira de Guanambi, Café Bom Sabor, melhor café que há, e Luciano Frios, que fica ali no box 2021 do Mercado Municipal. Tá na 104? Tá feliz.
1: Valeu, Suzy. Eu gosto de Suzy porque Suzy manda direitinho o recado. Valeu, minha linda. Você já tá participando do sorteio, viu? E agora, quem você chegou? Mas tu tá sumido. O caminhoneiro mais sumido do programa da Rainha Sertaneja.
4: Bom dia, Dalva. Bom dia, Dalva.
1: Bom dia.
4: Da 104, hein? Onde por cá? Ouvindo aqui negócio de aplicativo aí. Longe, mas ligado na programação. Dalva, se tiver sorteio aí. da linguiça aí, dessa tal linguiça falada aí, vocês tanto falam aí.

0: No restaurante Regina, coloca o pai aí no sorteio aí, viu? Manda um salve lá pra toda a galera lá, dá uma moral pra aquela galera lá, daquele grupo lá mais qualificado que tem na região e no Oriente Médio aí. É o grupo nosso lá, viu? Do WhatsApp, viu?
1: Valeu.
0: O grupo que bomba mesmo, viu? Falou, dava um abraço, um bom dia e um bom trabalho aí.
1: Pra você também. Deixa eu te falar, você manda a mensagem sexta-feira também. É na linguiça, não, vai ser o kit churrasco. Você vai estar aqui final de semana, feriadão. Quem sabe você ganha, hein? Esse caminhoneiro aí da estrada do tapete preto, né, que ele fala. Ei, deixa eu te falar, você falou a verdade. Esse grupo é abençoado por Deus. É abençoado por Deus esse grupo, viu? É um grupo que Deus escolheu as pessoas certinhas pra colocar lá. Pra gente fazer aquele bate-papo durante o dia, né? Termina o programa e a gente continua conversando. É bom demais. Fala comigo, Fábio. Fábio anda
2: subindo, tá, agora apareceu. Bom dia, tá bom. Aí. Escuta aí, seu programa aí. Falou pra minha esposa Yara aí e coloca o nome do sorteio da marmita do restaurante da Dona Regina e do kit do churrasco e do Luciano dos Frios, ficando o box 2021. Ou por si passar a mão no ouvido de a mais batista, e se não for por amor. Valeu.
1: Valeu, valeu. Mandar um alô pro pessoal do Monte Pascoal. A galera tá ligada aí, né, Fábio? Yara, um beijo, Yara. Aí o pessoal do Monte Pascoal, ligadaço, gente, e não esqueça que sexta-feira temos o sorteio também do kit churrasco Luciano Frios e hoje é o sorteio do Marmitex do restaurante Regina, a comida caseira mais gostosa de Guanambi. E agora, Daniel, meu reino encantado.
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1: É isso aí, são 6 horas 13 minutos e eu quero falar dos meus patrocinadores. 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Eu ganhei um dia, Val Rodrigues ganhou um. 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Léo Dourado também. Aqui assim ele trouxe pra todo mundo, tava muito gostoso. E agora vamos que vamos, daqui a pouco nós vamos cantar parabéns para Beth Espírita, Beth Produções, né? A nossa amiga tá fazendo aniversário. Mas agora vamos aí. Bom dia, Dalva Produções, Rainha Sertaneja. Quero participar do sorteio, deixa eu ver quem que é, minha amiguinha. Leda tá participando. É, deixa eu ver quem mais que tá... ontem, Karina, foi você que foi pegar a linguiça, foi? Ele falou que você teve lá pra pegar a linguiça, foi. Eu não sei se é Karina ou Patrícia, eu faço confusão das duas aí. Mas fala comigo.
2: Bom dia, Dalva. Aqui é Euridice do Centro. Tá, estou na escuta e quero participar dos sorteios do Marmitec, do Restaurante Regina, do Kiss do Café Bom Sabor e do... E da linguiça da Luciana Frios, do Mercado Municipal, bloco 2021. Tá na 104, tá feliz.
1: Valeu.
3: Bom dia da Rainha Sertaneja, que é a Lucélia do Ipiranga. Tô na escuta do programa, tô passando pra desejar uma feliz quarta-feira pra você e pra todos nós. Pra toda a galerinha do grupão lá. Coloca o meu nome no sorteio do kit churrasco, do kit café bom sabor, da linguiça do Luciano Frios. Tá na 104, tá feliz.
1: Valeu, minha linda.
4: Bom dia, Dalva, que é Leide da Fazenda Pará. Gostaria de participar do sorteio da Mamiteca, do Restaurante Regina e do kit churrasco. Oferecimento Luciano Frio e também do Café Bom Sabor. Tenha um bom dia. Tá na 104, tá feliz.
1: Valeu. Sadoc quer participar. Patrícia também quer participar. Do restaurante.
5: Bom dia, Dalva. Bom tudo dia. Bem? Clara Vasconcelos, o Bairroldo Caissara. Gostaria de participar do sorteio da Marmitex, do restaurante Regina, também do kit do café Bom Sabor e do kit churrasco de Luciano Frios. Se for possível, Dalva, toca aí Zé de Camargo e Luciano. É um amor feliz para você e para todos que estão aí ligadinho na 104. Beijos.
1: Beijos.
6: Bom dia, Dalva.
1: Bom dia, Naí.
6: Dalva, já tá passando minha música, eu ia pedir. Tô ouvindo. Dalva, eu quero participar do sorteio de Dona Regina, serve, Marmitex. E quero participar também do Café Bom Sabor. Quero participar também do Luciano Frio, do kit do Luciano Frio. Kit de... É o kit mesmo, né? Pois é, tudo bom.
1: Kit churrasco.
6: Naí do Vila Nova.
1: Valeu, Naí. Ainda bem que a música já passou.
7: Bom dia, Dava. Tá falando aqui é Mazinha do Bar Boa Vista. Dava, põe meu nome aí no sorteio do kit de Luciano Frio, do Café Bom Sabor, da Marmita e Dona Regina, viu, Dava?
1: Valeu.
7: E passou uma música aí hoje de Maria Mendonça, Estrelinha, só pra mim curtir. Valeu, Dava. Tá você... na 104, tá feliz. Bora, chama, Dava.
1: Show, você quer me fazer chorar hoje, é, Mazinha? Ai, Mazinha, Estrelinha pra mim não dá, Mazinha. Eu choro, mulher. Eu ainda não tô preparada pra ouvir a música da Estrelinha. O dia que eu coloquei aqui, mas eu chorei tanto, gente. Mas eu chorei tanto, vocês não têm noção. Gente, ai, Patrícia, foi você que ganhou, né? Ele falou que você pegou segunda e postei no grupo. Foi mesmo. Você que postou. Valeu. É porque eu tive lá ontem, ele falou que você foi pegar a linguiça lá. Gostou? Gostou, Patrícia? Tava gostosa? Já fez? Como é que é? Conta pra mim aí. Conta pra mim não. Conta pra todo mundo. Bom dia, Dalva. Quero participar do sorteio. Sid Clay tá participando. E aí, que foi, Naí? Fala de novo.
6: Não, foi reencantado que passou aí, que eu falei que já gosta. Tava passando a música, agora que eu vou mandar o áudio.
1: Que legal. Viu?
6: Reencantado com o Daniel. Você vê essa música, você pode mandar pra mim. É? Não precisa nem pedir.
1: É?
6: Eu gosto de Amado Batista também.
1: Tá bem? Então
6: e
1: tá.
6: E tantos cantores também com a Dor.
1: Tá bom, amiga, valeu. Gente, olha só. A Ana Brito quer saber, vou repetir, deliciosos bolos artesanais. O bolo que eu falei pra vocês que eu ganhei, agora vai ter um sorteio a semana que vem, depois do feriadão. A gente começa a falar sobre esses bolos gostosos pra você comprar e pra você ganhar aqui. Gente, o sorteio não é só pra ganhar não, viu? O sorteio é pra comprar também. Eu perguntei pro Luciano lá, quem já foi comprar? Pra mim saber, senão ele corta o sorteio. Olha só, delícias, todo mundo, caneta e papel na mão, anota aí. Delícia, deixa eu ver o Instagram. Delícias da Juju, é Delícias da Juju, amiga, não é Delícia da Ju, não, vai. Delícias da Juju e do Chefe Naldo. Anotou? Anota novamente. Delícias da Juju e do Chefrinaldo. É, valeu, agora anotou. Todo mundo que tá ligado aí, anota, porque... Valeu, amiga, porque esse bolo é delicioso. Você que tá procurando aí... Dalva, onde é que tem bolo? Já me pergunta direto. Muita gente manda me perguntando, agora eu descobri. Delícias da Juju, aqui em Guanambi, e do chefe Rinaldo. E agora, trio Parada Dura, as Andorinhas.

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1: E agora tem mais gente na linha, vamos que vamos.
2: Bom dia,
1: bom dia, Jaque.
2: Rainha sertaneja, eu quero participar do sorteio. Me coloquei no sorteio de Luciano Frios. Café bom, sabor. Todos os sorteios que tiver aí. Um abraço aí pra todas as meninas do grupão Dalva Produções.
1: Valeu, minha linda. 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
2: Bom dia, Dalva.
1: Bom dia.
2: Coloca meu nome aí no kit da Luciano Frios, kit churrasco. Do bolo da delícia da Juju, aquele bolo com recheio de pimenta.
1: Já comeu?
2: E café, bom sabor.
1: Valeu.
2: Vamos sorteio tudo num dia só, Dalva. É. O meu churrasco, Luciano Frios. De sobremesa, aquele bolo da delícia da Juju, do chefe Reinaldo. E depois o cafezinho, um bom sabor, pra acompanhar.
1: Deu certinho.
2: Valeu, Dalva, aquele abraço. Coloca meu nome no sorteio.
1: Ê, Sônia, é bom demais se fosse tudo junto, né? Bom dia, Dalva, que é a Arlete do município de Pindaí. Valeu, minha amiga. Gente, agora eu quero que todo mundo que puder, do grupão da qualificada aí da rainha, gravar aí pra mim, que eu vou cantar os parabéns pra Beth, que eu quero mandar pra ela, viu? Aí tá preparada, Ana Brito, prepara aí e grava pra mim, quem tiver aí, Naí, que gosta de gravar. Vamos cantar os parabéns pra Beth?

Parabéns, Beth, que Deus te abençoe, te dê muitos anos de vida, viu? Aqui estão desejos da rainha sertaneja Dalva Produções. Te adoro, que Deus te abençoe e muitos anos de vida e felicidades. Parabéns.

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1: É isso aí. Valeu. Gravou, né, gente? Alguém gravou pra mim? Joga lá no grupo.
2: Bom dia, Dalvinha. Bom dia, minha querida, minha rainha da madrugada.
1: Bom dia, mulher.
2: Minha rainha sertaneja, bom dia,
1: bom
2: maravilhosa. Dalvinha, passa pra nós uma música. Quero que é uma, eu vou dedicar pra você, para meu esposo, meus dois filhos, meus quatro netos. E coloca meu nome no sorteio, viu, Dalvinha?
1: Valeu, minha
2: linda. E tá na 104 feliz. Beijos.
1: Beijos. Saudade, você tava sumida aqui do programa. Mas agora vamos que vamos continuar aí com o nosso apoio cultural.
0: Seis horas e 30 minutos.

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1: 6:41.
2: Acorda, meu povo, que tá na hora. Olha o meu jumentinho, vai acordar. Cadê a meninada pra ir pra escola? Acorda. Gente, vamos agora ver quem é o sorteado ou a sorteada aí do restaurante Regina.
3: Daneja.
2: Carleone, acabou de ganhar o Marmitex do restaurante Regina, meu amigo. Vai lá buscar, viu? Vai lá e tira foto pra gente. E agora chegou a nossa hora. Daqui a pouquinho vocês vão ficar com Val Rodrigues, o Bocão, a partir das 7 horas, o jornalismo de maior credibilidade da 104.9.

Fique com Deus. Um beijo no coração de cada um de vocês. E se ele permitir, amanhã estarei novamente aqui com vocês. Amo vocês.

0: 6:45.
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0: 6:55.
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0: Olá, minha amiga ouvinte, graça e paz para você, que o Deus que nos ama seja a nossa permanente companhia neste dia. Eu gostaria de conversar sobre a solidão. A nossa condição humana é solidão. Por mais que queiramos nos cercar de pessoas, sempre as decisões mais importantes da vida quase sempre são tomadas na solidão. Muitas vezes temos dificuldade de conviver com ela. Precisamos da televisão, do rádio, da internet. Nós precisamos preencher o nosso tempo e o nosso espaço com algum som ou barulho. Em alguns momentos, o mergulho na tagarelice do mundo é necessário, pois temos de cumprir um papel social. Em outros, porém, afasta-nos de nós mesmos. É saudável curtir a nossa própria solidão e ter momentos de tranquilidade e silêncio. Só poderemos ouvir a voz do coração quando mergulhamos no silêncio, percebendo aquilo que somos, percebendo as nossas emoções, conversando com elas e compreendendo-nos como seres humanos. As pessoas ao nosso lado podem nos incentivar a casar, a mudar de emprego, a correr novos riscos, a fazer uma coisa ou outra, mas, no entanto, sabemos que somente nós teremos que arcar com todas as responsabilidades e consequências dos nossos atos. As decisões fundamentais da nossa vida devem ser tomadas quando nós nos encontramos com o silêncio, com a meditação, com a oração e com Deus, portanto, e ali nós vamos tendo a melhor decisão. Dizem que o momento mais delicado da vida é o momento da morte, e ali se sente a maior solidão de todas. Por mais que se queira confortar o paciente que está morrendo, no fundo sabe-se que a experiência da morte é uma vivência solitária e que nenhum de nós terá como fugir desse momento ou adiá-lo. Por isso, caro ouvinte, nada mais sábio do que aprendermos também a gostar da nossa própria companhia e, ao mesmo tempo, de estar livre das exigências dos outros. Esse é um sinal de que estamos de bem conosco mesmos e com a vida. Isso, porém, não é isolamento. Isolamento é doentio, é diferente. A cada um cabe aprender a ter momentos de solidão e fazê-los, torná-los fecundos, encontrar formas de conviver com essa realidade o mais saudavelmente possível. Pensemos nisso nesse dia. Que Deus te abençoe e te guarde. Em nome do Pai, do Filho e do Espírito Santo. Amém.
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4: 7 horas.
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5: Olá, bom dia. Em Guanambi, 7:25. 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Eu me chamo Val Rodrigues e até as 9 da manhã, por esta emissora, Cidade FM 104.9, estou no ar com o programa 104 Notícias. Bora conferindo as principais manchetes para hoje.
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5: Briga termina com homem tendo a orelha decepada após ataque com faca e facão. SUS terá 3 novos medicamentos para tratamento de câncer de pulmão a partir de outubro. Moraes e Mendonça têm bate-boca e quase chegam a vias de fato no STF, afirma colunista. Mensagens entre Moraes e Vorcaro. Pressiona Senado e pode travar PEC da escala 6x1. Alexandre de Moraes editou contrato de 130 milhões entre Vorcaro e escritório da esposa, diz Polícia Federal. Bolsa Família não terá aumento previsto no orçamento federal de 2027. Rede Municipal de Guanambi terá paralisação amanhã. Câmara de Guanambi aprova projeto que prevê água potável gratuita em academias e centros esportivos. Sargento da PM e servidores do Detran são presos em operação contra fraude de veículos na Bahia. Legislativo de Guanambi participa da inauguração da Sala Lilás do DPT. Qualquer problema na sua rua, no seu bairro, na sua comunidade, participe, fala comigo, 99291049. O assunto de ordem pública que você queira tratar nesse horário, fique à vontade. Eu já quero cumprimentar meu repórter Marcos Coimbra. Olá, bom dia.
6: Bom dia, Bocão, bom dia, ouvintes, bom dia para todo mundo. Hoje é 2 do mês de setembro, o ano é 2026, uma quarta-feira, metade da semana. Daqui a pouquinho, eu, Marcos Coimbra, de algum ponto da grande GBI, falando aí o jornalismo verdade do 104 Notícias. É já já.
5: Muito bem, obrigado, Marcos Coimbra, mas tem um outro repórter que fala da redação 104, Rony Santos, bom dia.
7: Alô, alô, muito bom dia, meu caríssimo Val Rodrigues. Bom dia, você ligadinho na Rádio Cidade FM. Programa 104 Notícias. Daqui a pouquinho faremos mais um comentário no programa de participação do ouvinte. O programa do Bocão de Guanambi está começando agora.
5: Valeu, obrigado, Rony Santos. 104 Notícias, noticiário com qualidade e liderança de audiência no horário. Pontualmente, o seu programa tá no ar.

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1: Caros amigos e amigas de Guanambi, agora 7:31. Eu quero estar iniciando esta quarta-feira com a notícia de que a rede municipal de Guanambi terá paralisação de professores amanhã. Ainda na tarde de ontem, recebi um comunicado do SISPOMOR, Sindicato dos Servidores Públicos da nossa cidade, do nosso município, me apresentando uma nota a respeito desta paralisação. As aulas da rede municipal de ensino de Guanambi serão suspensas nesta quinta-feira, dia 3 de setembro, devido a uma paralisação de 24 horas dos profissionais do magistério. A decisão foi aprovada em assembleia da categoria e comunicada pelo Sindicato dos Servidores Públicos Municipais de Guanambi e região SISPOMOR. Segundo o sindicato, a paralisação ocorre após tentativas de diálogo com o executivo municipal, que, de acordo com a entidade, não teriam avançado. Entre as justificativas apresentadas estão o alegado descumprimento de normas que asseguram direitos dos profissionais, a falta de respostas a ofícios encaminhados pela entidade e a ausência de abertura da mesa de negociação. Com a paralisação, não haverá aulas nas escolas da rede municipal no dia 3 de setembro, amanhã. Conforme informado pelo sindicato, as atividades escolares serão retomadas normalmente na sexta, dia 4. O dia letivo não realizado deverá ser reposto posteriormente em data se definida, de acordo com um comunicado divulgado pela entidade sindical. O sindicato orienta pais, responsáveis, estudantes e toda a comunidade escolar a se atentarem à suspensão das atividades nesta quinta-feira e agradece a compreensão diante da mobilização dos profissionais da educação. Sindicato dos Servidores Públicos Municipais de Guanambi e região. Eu quero colocar os nossos microfones à disposição da Prefeitura Municipal de Guanambi e do próprio SISPOMOR. É triste depararmos com uma notícia como essa, mas as justificativas apresentadas, repito, alegam descumprimento de normas que asseguram direitos dos profissionais, a falta de respostas a ofícios encaminhados pela entidade e a ausência de abertura da mesa de negociação. O que a prefeitura tem a me dizer, tem a esclarecer a população mediante essas informações do SISPOMOR? Quer dizer, amanhã não teremos aula na rede municipal de ensino. E ainda ontem, um passarinho cantou no meu ouvido e claramente me disse: Val Rodrigues, Bocão, quinta-feira é apenas uma paralisação de 24 horas, mas não descarte a possibilidade de uma greve. E eu não quero acreditar nisso. Espero que os professores da rede municipal de ensino sejam, através dos seus representados, recebidos pelo chefe do poder executivo, prefeito Arnaldo Azevedo. O que nós desejamos é que haja um acordo entre ambas as partes, que haja entendimento. Ainda na noite de ontem, duas professoras mantiveram contato comigo e mostraram as suas insatisfações mediante o tratamento do poder executivo para com eles, a categoria. Me falaram um monte de coisas. Uma delas chegou a me dizer: Bocão, a insatisfação predomina na maioria dos professores, insatisfeitos com a postura da gestão municipal. Mas eu estou aqui para ouvir tanto uma parte quanto a outra. Segundo o interlocutor, amanhã será apenas uma paralisação e não descartam a possibilidade de uma greve. O que é que está acontecendo? Porque a gestão deixou chegar a esse ponto, a esse nível. O que é que faltou de fato da parte da administração municipal de Guanambi para com eles, os professores? Vamos acompanhar, aliás, continuar acompanhando isso. Repito, espero que eles cheguem a um entendimento. Os professores estão chateados, professoras estão insatisfeitas com o comportamento, com o posicionamento da prefeitura, da gestão para com eles, a categoria. Me alegaram um monte de coisa, inclusive disseram que o sindicato vai me procurar para vir ao meu programa. E o mesmo espaço que cedo ao sindicato, cedo à gestão municipal, a não ser que não queira falar no meu programa. 7:39, 7:39. Tem um valor aí que eles dizem que esse valor tá na conta e a gestão municipal não repassou para eles. Se eu tivesse de fazer hoje, agora, algumas perguntas ao prefeito, a primeira seria: por que um valor aí alegado pela categoria de professores, porque esse valor ainda não foi repassado para eles? Primeira pergunta. Será que eu tenho uma resposta? Será que alguém aí da prefeitura pode falar comigo? 99291049, ou podem ligar direto no meu PV. Quem é da prefeitura que pode falar agora comigo? 7h40, estou ao vivo para Guanambi, para a região, para a Bahia, para o Brasil. Estou falando agora pela 104 FM. Quem é da prefeitura aí que pode falar comigo? Será que o prefeito pode falar comigo agora? Será que o prefeito aí está me ouvindo? Será que o senhor prefeito pode participar agora e falar diretamente para a categoria? Será que ele pode esclarecer esses fatos narrados nesta nota me encaminhada pelo Sismumu? Cadê a secretária de educação? Cadê a secretária de educação? O que é que ela tem a dizer a respeito disso? Espero que vocês cheguem no entendimento com a categoria. Amanhã é uma paralisação, mas será que teremos greve? Absurdo! 7h41, tu tá ligado no bocão pela 104 FM de Guanambi.

7h41. Tira essa música aí, pô. Tira essa música aí. Tira essa música aí. Eu tô aguardando ainda um contato da Prefeitura de Guanambi, ainda nesta manhã comigo. 7h41. 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

0: 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Darquim Auto Vidros e Acessórios. 7h44. Olha, eu quero lançar um desafio no meu programa agora. Eu quero convidar para estar comigo nesse estúdio representantes do Sispumu e a Prefeitura de Guanambi. Eu quero tanto o Sispumu quanto a Prefeitura nesse estúdio. Ao mesmo tempo, eu quero aqui falar com um e falar com o outro. É, eu tô lançando aí um desafio, tanto a categoria, representante da categoria dos professores e a prefeitura. Eu quero conversar com vocês, quero lançar esse convite, tanto para o Sispumu quanto para a prefeitura. Vocês aceitam? Será que o prefeito de Guanambi aceita o convite de vir aqui no estúdio? Ah, pode ser amanhã. Será que a Secretaria de Educação, representada pela secretária, aceita o convite? Amanhã, representantes do Sispumu e da prefeitura comigo, todos no mesmo estúdio. E aí nós vamos debater a educação, vamos debater esses pontos levantados pela categoria. Então, vamos ver quem é que vai aceitar o convite. O convite está sendo feito, tanto o Sispumu quanto a prefeitura. Mas eu quero tanto um quanto o outro ao mesmo tempo. Eu quero eles juntos comigo, porque aí nós vamos debater o assunto neste programa. 7h45 no Bocão. 7h45.
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0: já quero falar com a população. 99 29 104 9. Eu quero falar com você. Manda para mim aí a sua mensagem, qualquer problema na sua rua, no seu bairro, na sua comunidade. Participe, fala com a gente. Bom dia, Bocão. Bocão, anuncia aí sobre o gramado do campo do Lagoinha. Essa promessa nunca é cumpre. O povo cobra direto, fala que vai fazer e não tá fazendo. Cadê o prefeito de Guarabi, pelo amor de Deus, Bocão? É, aquela lagoa lá do residencial Gurungas tá um perigo para crianças. Em frente à lagoa tem uma escola, muito perigoso. Anuncia aí, Bocão. Tô anunciando. É alguém cobrando o gramado lá do Lagoinha e a mesma pessoa cobrando providências a respeito de uma lagoa que há lá no residencial Gurungas. Obrigado pela oportunidade, Prefeitura de Guanambi, com a palavra. Pessoal da Rua Alagoas, lá no bairro Brasília, estão sofrendo muito com esgoto correndo a céu aberto. Mandaram para mim um vídeo desse esgoto. Eu postei em um dos meus stories no Instagram. É uma vergonha, não dá para acreditar que em pleno século 21, numa cidade como a nossa, há um esgoto correndo a céu aberto. Com insetos se proliferando, mosquitos, colocando em risco a saúde pública daqueles moradores. E quando eu postei, de imediato o gerente da Embasa manteve contato comigo para dizer que a rede de esgoto ainda não alcançou a Rua Alagoas, no bairro Brasília, que já houve um avanço na cidade de 70%. De rede de esgoto, mas essa rua, segundo o gerente, não há a rede de esgoto. E infelizmente aqueles moradores estão convivendo com esgoto a céu aberto. E segundo o morador, depois que a prefeitura fez um serviço lá, que a coisa complicou. Mas independente, prefeitura, Embasa, o problema está lá e a gente fica muito, mas muito triste. O morador sai na porta de casa, esgoto correndo a céu aberto. É uma verdadeira, meu irmão, vergonha, sabe? É um negócio que não dá pra gente aceitar. Lamentável. Obrigado, moradores da Rua Alagoas, bairro Brasília. Obrigado pela participação. Vamos lá. Redação da 104, Rony Santos. Bom dia.
1: Bom dia, Val Rodrigues. Bom dia para você ligado na Rádio Cidade FM em Guanambi, na Bahia, no Brasil, no mundo. Val Rodrigues, mais uma vez a história se repete. Faltando 4 meses para encerrar o ano letivo, pouco mais que isso, outubro, novembro, dezembro, setembro, 4 meses. Aí surge essa informação de uma possibilidade de greve, uma paralisação marcada amanhã e novas reivindicações sendo feitas pelos professores da rede pública de ensino em Guanambi. Eu espero que haja uma solução pacífica, que não resulte numa greve e que haja uma outra saída que não leve para o prejuízo, mais uma vez, os alunos que terão que estender o ano letivo para um período que vai além do final do ano escolar. Porque todo ano a história se repete e no final quem fica prejudicado realmente são os alunos. Eu acho que pode ser buscada uma solução de imediato para esse problema, para evitar a greve de toda forma e não prejudicar o alunado de uma maneira geral. E também, passado esse período de reivindicação, eu sugiro também que os professores se reúnam, depois de resolvida essa questão salarial, para melhorar a qualidade do ensino em Guanambi. a qualidade das escolas, a relação dos professores, da direção de escola com os alunos, para melhorar o ambiente escolar, com a introdução de, quem sabe, novas atividades curriculares, atividades recreativas, porque a situação está insustentável. Em diversos momentos, a polícia está sendo chamada nas escolas para resolver problemas. Então, o clima de muita violência, que já foi evidenciado em diversos momentos no Brasil, não é diferente, né? Os alunos estão com um comportamento cada dia mais agressivo entre si, e esse é um problema que precisa ser debatido também pelos professores, não apenas questões salariais, mas o que pode ser feito. Todo ano tem um encontro das escolas, o encontro do início do ano escolar, o ano pedagógico, o ensino pedagógico, os encontros pedagógicos iniciais, né? Em todo ano letivo tem. Então, nesse tema de melhorar as escolas, eu não vejo muita discussão a respeito disso, e é preciso se preocupar com isso aí. Então, eu sugiro que não seja feita a greve, seja buscada uma solução, e deixe para o ano que vem, a partir de janeiro, se não houver uma solução, aí sim, aí se pode pensar na greve no início do ano letivo, porque se agora, faltando 3-4 meses, fizeram uma greve, os maiores prejudicados são os alunos. Então, exige um sacrifício maior por parte dos professores para não fazer a greve, mesmo se as reivindicações não forem atendidas por enquanto. Vamos deixar essas manifestações para o ano que vem, e a partir do ano que vem também discutir todas as questões do ambiente escolar, que está terrível. Não se pode pensar apenas em reajuste salarial. É preciso saber o papel de cada um na melhoria do ambiente escolar. Eu ia falar sobre a questão de Alexandre de Moraes, mas diante desta preocupação, alguns pais de aluno nos ligaram para falar sobre isso e pedir aos professores encarecidamente que reivindiquem os seus direitos, busque o que tem de direito, as garantias que lhes são asseguradas pela lei e o salário justo que eles têm direito. Mas também é queixa de muitos pais: o ambiente escolar em Guanambi precisa melhorar, porque não está efetivamente cumprindo diretamente o seu papel na educação dos alunos. A qualidade da escola em Guanambi está muito ruim. Isso também tem que ser tema de debate por parte de professores, alunos e a sociedade em geral. 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Val Rodrigues, é com você, o Bocão de Guanambi.
0: Obrigado, obrigado, Rony Santos, pela participação, pela excelente reportagem. Se houver necessidade, volte a me chamar ainda no programa de hoje, ok, Rony Santos? Eu estou franqueando a participação da população nesta manhã de quarta-feira neste programa. Alguém que não quer se identificar me diz o seguinte: bom dia, Bocão, bom dia. O que está acontecendo na prefeitura que ela não está pagando as terapias das crianças autistas da cidade? Acabou o pacote e as clínicas pararam de atender as crianças. Nos ajuda aí, Bocão. Eu acredito que seja um pai de uma criança autista que está me falando que as clínicas pararam de atender as crianças autistas por falta de pagamento. Eu confesso que não estava sabendo disso. Estou tomando conhecimento através desse ouvinte que claramente pede para não se identificar. Eu quero então passar a bola para a Secretaria de Saúde de Guanambi. Eu quero passar esse problema aqui para a prefeitura. É verdade mesmo? Eu estou perguntando. eu não estou afirmando, o prefeito Arnaldo Azevedo, o prefeito não, eu estou perguntando, o ouvinte está afirmando, e eu estou perguntando, prefeito, é verdade que as clínicas pararam de atender as crianças autistas por falta de pagamento da prefeitura de Guanambi? Será que algum filho de Deus da prefeitura pode participar do meu programa agora e me falar esse negócio? Tá ou não tá? Por quê? O ouvinte tá me afirmando que sim. O pai tá me afirmando que sim. Que a prefeitura não está pagando as terapias das crianças autistas. Que as clínicas pararam de atender as crianças. Cadê o prefeito? Aí quando eu digo, para de fazer festa. Para com festa. Prioriza. Tipo isso. Crianças autistas não estão sendo atendidas nas clínicas por falta de pagamento. Me faça uma garapa. Me faça uma garapa azeda, porque não dá para absorver esse negócio. Eu quero perguntar, estou perguntando ao prefeito desta terra, o senhor Nau Azevedo, é verdade, Nau? Estou perguntando, será que pode me responder? É verdade que as clínicas não estão atendendo crianças autistas do município porque a prefeitura não pagou? Me deixa, daqui a pouco eu volto.
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0: 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Digital Pimentas. 8:20, repórter Marcos Coimbra tá me chamando, só um minutinho aí, Coimbra, que eu já falo com você. 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Refrimax Móveis. 8:22, 8:22. Bora às ruas de Guarabi. Vambora falar com ele. Repórter Marcos Coimbra.
1: Pois bem, bom dia, Bocão, bom dia, ouvintes, bom dia para todo mundo na manhã desta quarta-feira. Meu amigo Bocão, nós já estivemos em algumas vias importantes, movimento tradicional de Guarabi, aquele movimento bacana, e por onde nós passamos, graças a Deus, nenhuma intercorrência, nenhuma ocorrência que mereça destaque. O que nós estamos vendo é o aumento do trânsito a cada dia que se passa, isso sim. É por isso que nossos condutores precisam de reciclagem, pelo menos uma boa parte deles. O que a gente vê são infrações o tempo todo, principalmente relacionado à direção e celular. Finais de semana, aquela questão de ver pessoas embriagadas e o uso da moto de maneira indevida, isso é uma frequência muito grande. Mas não podemos dizer que os meninos da Secretaria de Trânsito, né, da Infraestrutura de Trânsito, não trabalham. Eles trabalham sim, e às vezes até demais, né? Finais de semana eles dão suporte, toda vez que acontece alguma coisa estão sempre presentes, são os primeiros a chegar, inclusive. Primeiro que SAMU, primeiro de que a polícia, na maioria das vezes, isso a gente é testemunha ocular. Melhoras. Nós estamos vendo de maneira não muito veloz, não muito célere, mas estamos vendo o que a prefeitura intenta fazer ali no trevo de João Mineiro, ou de Zé Mineiro, saída para Palmas de Monte Alto, né? Espalharam lá as terras, fizeram serviço de terraplenagem e a gente está ansioso para saber se aquela saída vai receber também um tratamento maravilhoso como as demais saídas de Guanambi. Acho que sim, acho que o intento, a intenção da prefeitura é esse, muito embora ela não fale, não coloca placa, enfim, nós não sabemos, mas estamos vendo, porque nós giramos nessa cidade, nós andamos por essa cidade em todos os cantos e recantos. A prefeitura tem ações, sim, tem ações dos mais diversos segmentos, nos mais diversos segmentos da sociedade, dentro do perímetro urbano de Guanambi. Isso a gente vê, né? Agora, é claro que se alguma outra coisa que mereça comentário, cobrança, nós estaremos fazendo dentro do programa de maneira, claro, responsável. Sempre com responsabilidade, porque esse é o nosso jornalismo. Nós interrogamos, nós perguntamos, nós questionamos no intento de corroborar. Bom, O que eu peço à prefeitura é que olhe com um olhar especial para a Avenida Messias Pereira Donato. Não suportamos mais tanto remendo. É uma cobrança minha. No passado nós cobrávamos, aliás, minha não, uma cobrança nossa, do povo de Guarambi, das pessoas, dos que usam a via. E eu, claro, tenho cobrado sim. Agora, no passado, a Avenida Santos Dumont estava quase que do mesmo jeito. O prefeito resolveu. Ficou bom demais da conta, né? Avenida Santos Dumont. Mas eu acho que o mesmo tratamento, ela precisa, esse mesmo tratamento precisa chegar na Avenida Messias Pereira Donato, que é a Avenida Castelo Branco, a antiga Castelo Branco. Precisamos de ver essa avenida com maior cuidado. E é claro, não esquecendo de dizer, que é uma opinião minha e acho que de muita gente também, que se faça um canteiro central para organizar o trânsito, porque a invasão da via contrária é uma constante nesta avenida, é uma constante. Porque todas as avenidas de Guanabí têm canteiro central. Isso ajuda a organizar e a educar motoristas a não fazer ultrapassagens indevidas. Mas, infelizmente, nós temos essa avenida que não é assim como as outras. Não podemos dizer, e eles também não podem dizer, que é porque a avenida é estreita. Não é. Ela precisa de uma atenção maior e merece um canteiro central. Por quê? Porque além de ser larga, ainda tem estacionamentos, ainda estaciona carro de um lado, do outro. Então, e ainda sobra muito espaço. Então não é, a desculpa não é, ela não tem espaço para um canteiro central. Tem. E a gente queria ver isso efetivado para organizar melhor a Messias Pereira Donato. Ainda aguardando, né, a pavimentação daquela via alternativa para que aquela via que liga a Santos Dumont e a Castelo Branco com a Beneval Boa Sorte seja, né, um pouco esvaziada e talvez criada uma contramão. Nós estamos girando e, se necessário for, ainda na edição de hoje, nós acionamos a nossa reportagem de algum ponto da grande cidade, Guanambi. 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Também trabalha, presta serviço nos finais de semana e nos feriados. 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Marcos Coimbra, para Val Rodrigues Bocão. O âncora da informação primeira, uma força no ar.
0: Obrigado, repórter Marcos Coimbra. Se houver necessidade, você volta a me chamar ainda no programa de hoje.
2: Pocão, bom dia. Eu encontrei ontem esta chave lá na rua do Pequeno Príncipe, abaixo do Pequeno Príncipe, e gostaria que você divulgasse, por favor, que está comigo. São três chaves, como essa foto que eu estou te mandando. E aí, meu telefone, meu nome é Ivanilce, meu telefone é o 77992099. Aí você pede para me ligar, por favor, que eu deixo no local, eu aviso onde eu estou para entrega, viu? Por favor. Obrigada, bom dia.
0: Valeu, minha amiga, bom dia para a senhora, tá dado o recado. Olha, tem mais alguém para participar. Bom dia, amigo. Tem um paciente da minha família que desde abril está esperando uma ajuda de custo pelo tratamento e os papéis já foi aprovado e a moça lá do TFD disse que não tem dinheiro para pagar. Não fala meu nome não, é difícil, viu? Estamos à deriva. É a pessoa que está me informando de tal situação, que tem um paciente da família dela que desde abril está esperando uma ajuda de custo para um tratamento, ela não diz qual é o tratamento, e que os papéis já foram aprovados, foi no TFD, e a ouvinte está dizendo que a moça que atende no TFD diz que não tem dinheiro para poder pagar. Difícil, hein? Muito difícil. Já tem outra pessoa que participa. Bocão, estou precisando de fazer uma cirurgia urgente de adenoide e amígdala. E os papéis já estão na central de marcação, Bocão, desde o primeiro semestre do ano e até agora nada. Será, Bocão, que nós vamos finalizar 2026 e a minha cirurgia não vai sair? Alguém que está me informando, que está me falando, que está precisando fazer uma cirurgia de adenoide e não consegue. O que é que está acontecendo com o financeiro da Prefeitura Municipal de Guarambi? Eu estou perguntando, eu não estou afirmando absolutamente nada. Eu só estou perguntando o que está acontecendo com o financeiro da Prefeitura Municipal de Guarambi. Porque, olha, só hoje no programa, só estou dizendo hoje, é professores paralisando amanhã, é o ouvinte dizendo que os papéis para fazer um tratamento já foram aprovados, que chegou no TFD e a pessoa disse que não tem dinheiro para pagar. Qual foi a outra reclamação? Assim, o pai lá de uma criança autista, cadê a mensagem? É? Cadê a mensagem aí de um pai de uma criança autista? Mandou inclusive o nome da clínica aqui, caso queira mandar o repórter, para confirmar. Ele diz que as terapias das crianças autistas nas clínicas estão suspensas, porque, segundo ele, a prefeitura não pagou. Não pagou. É difícil. Difícil. Será que a prefeitura pode me mandar esclarecimentos a respeito de todas essas informações que chegam para mim? Será que nos gabinetes dos vereadores chegam todas essas demandas? Hein? Será que no gabinete dos vereadores chegam essas demandas todas que chegam para mim todos os dias? Porque é um negócio que eu queria entender. Nós temos 17 vereadores em Guarambi. Será que no gabinete de cada um deles chega todas essas demandas? Primeira pergunta. Segunda pergunta. Se chegam essas demandas, por que não falam durante as sessões? Com todo o respeito que tenho a cada um dos vereadores, eu acredito que não chega. Eu acredito que não. Eu acredito que essas reclamações que estão chegando no programa não alcançam os gabinetes dos vereadores. Eu acredito que não. Porque se eles recebessem essas reclamações, eu acredito que nas sessões da Câmara Municipal eles falariam, eles cobrariam do prefeito. Ou será que o sou eu recebo as demandas e cobro? Como é que é isso? Então ruim sou eu? Deixa eu dizer um negócio. O dia que o povo de Guarambi não tiver vez e voz nesse programa, você sabe qual é o meu nome? É tchau. Só vale a pena para mim sentar nessa cadeira se eu honrar o respeito, a confiança que o povo de Guarambi tem para comigo. Quando é de elogiar a gestão, de dizer, olha, a prefeitura está executando tal obra, a prefeitura está fazendo isso de bom para Guarambi, eu sou o primeiro a falar, mas também na hora de dar oportunidade para o povo falar, o povo fala. Para praticamos o jornalismo democrático. Olha quantas perguntas, desde o momento que eu entrei no ar hoje, fiz à prefeitura de Guarambi. Estou no aguardo. Fiz até um desafio. Caso o prefeito dessa terra queira vir ao programa para debater aqui de frente com os representantes do Sispumu essa questão dos professores, eu deixo o estúdio para vocês. Faríamos aqui uma mesa redonda para esclarecer a população. São vários pontos soltos que está precisando de esclarecimento. De modo que eu estou sempre à disposição da população. Para mim, jornalismo se faz priorizando as demandas da comunidade. E faço isso com muita responsabilidade. Pode ter certeza absoluta do que eu estou falando. 8:36, são 8:36 na Grande Guanambi.
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0: Olha, mandar um abraço aqui ao pessoal da feira, pessoal do mercado municipal. Alguém tá me informando o seguinte, Bocão, ô Bocão, olha aí, Bocão. O mercado municipal, a feira, tá todo mundo ligado em você. Obrigado a cada feirante, obrigado a cada homem, a cada mulher, aos trabalhadores da feira do mercado municipal. Obrigado pelo carinho, obrigado por tudo. É um prazer sempre falar com vocês. 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

0: 8:39.
1: 8:39.
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1: É, eu tô vendo essa mulher falando aí lá do ajuste de custo. Vou te falar, eu tenho um exame aqui que eu tenho que fazer, né, das mãos. Só que ele é muito caro. Aí eu fui lá da entrada, tô esperando. Ele disse que eles me dão, parece que, né, que isso aqui é R$15 que eles me dão. E eu vou ver se eu consigo fazer, né? Se eu der entrada, eu vou ter que fazer. Aí agora é 1.300. Aí eu dei entrada, tô esperando, eu vou lá e tem que esperar. E passa mês, dá pra você ver o exame, ou a data pra você ver. Tô esperando.
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2: É, Val. Bom dia. É, eles não falam nada não, eles é tudo porco do mesmo coxo. Eles só querem saber na hora do voto. Agora é hora deles passar de casa em casa, batendo no ombro e sendo amigo. Quando você pergunta a ele por uma coisa, eles viram as costas. Principalmente uns tipos de assessor que eles colocam, que só Deus na causa. O Bairro Liberdade mesmo, onde eu moro, só Deus na causa do Bairro Liberdade. O Bairro Liberdade já foi entregue sem água, sem luz, sem rede de esgoto, sem nada, e continua do mesmo jeito. Veio aqui, passou um mel de coruja em uma rua, em outra, e deixou as outras, só Deus dará. Todo dia eles estavam prometendo, todo dia, nunca. Agora é hora de eu estar de porta em porta. É tudo do mesmo coxo, besta é a gente que vota, tudo do mesmo coxo. Eu não canso de falar tudo. E aqui mesmo, Bairro Brasília, Alto Caiçara, tem um cara de vereador que dessa vez eles vão mamar só se for na jega, porque na prefeitura eles não mamam mais não.
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3: Rapaz, olha aí. Povo enfurecido, chateado, não é pra menos, hein? 8:52. É, bom dia, Val. Bom dia. Tudo bem com você? Aqui é Eliane. Gostaria de saber do prefeito se para ano que vem vai ter o quinto período da escola Emília, pois moro na rua Tomé de Souza, no Aeroporto Velho. Minha menina de 4 anos estuda atualmente no Essínia, Montenegro, no bairro Alvorada. Lá fica muito longe. Prefeito, abre vagas na escola Emília. Eu até fui lá para ver com a diretora. Obrigada, Val. Obrigada a você pela participação. Espero que a gestão atenda, abra aí esse período para os alunos que moram mais próximos ao Emília terem essa oportunidade de estudar perto de casa.
4: Bom dia, Val. Quem tá falando aqui é Lenice Baú. Tô passando aqui para parabenizar nossa amiga Beth Espírita, Betinha. Que Deus abençoe a vida dela. Muita saúde, paz, alegria e felicidade para ela. Canta os parabéns para ela, Val.
3: Valeu, parabéns aí a Beth Espírita. Parabéns, Beth. Muitos anos de vida, muita paz, muita saúde. Tudo de bom para você. Beth Espírita é a aniversariante de hoje, viu, Beth? Muitas pessoas participando, tem muitas mensagens lhe parabenizando. Então, parabéns a Beth Espírita pelo seu aniversário. Hoje, dia 2 de setembro. Parabéns, Beth. São 8:54. Mandar um abraço, pessoal aí do comércio, participando, interagindo. A Paz Brasília, STF, tá pegando fogo. Amanhã vou pedir o Rony Santos para fazer um comentário amplo a respeito de tudo que ontem, mais uma vez, veio à tona em desfavor do ministro Alexandre de Moraes. Rapaz, o Brasil acabou, meu irmão. Eu vou te falar, rapaz. A gente não sabe mais em quem votar, em quem confiar. Todo mundo acusado de ter ligação com Vorcaro, maior bandido que está preso. Que prejuízo esse cara deu à nossa nação. E olha aí, os níveis de amizades daqueles que nos representam na política, no poder judiciário, alguns ou a maioria acusados de ter envolvimento com Vorcaro. Que onde a gente foi amarrar o burro nosso, hein? Mas amanhã eu peço o Rony Santos para buscar a apresentar pra gente um momento para discorrermos sobre esse assunto. Com essa perca de 25 minutos aí para o programa eleitoral, tá uma correria danada para nós apresentarmos o nosso programa. Não é brincadeira não, 25 minutos durante o mês de setembro inteiro nós estamos perdendo para o programa eleitoral. Mas também é uma oportunidade que os políticos têm de apresentar as suas propostas e vocês naturalmente analisar. 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

0: 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Final do nosso programa, eu quero desejar a você um abraço, gente. Uma ótima quarta-feira. Caso não tenha atendido o seu áudio hoje, perdoe. Corrido o programa, mas amanhã você pode participar, você pode mandar, que eu vou procurar atender sempre na medida do possível. Na sequência tem Tony Nogueira. Valeu!
1: 9 horas e 1 minuto.

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Tudo bem, só conferindo comigo. Agora são 9:10. Já estou por aqui. 104,9. Muito, mas muito bom dia. Bom dia, meus amigos, bom dia, minhas amigas.

Olá, muito bom dia, meus amigos, bom dia, minhas amigas. Já estamos juntos aqui na sua 104,9 com o nosso programa Manhã na Cidade. Nesta manhã super gostosa, descontraída, dia super consagrado. Hoje é dia 2, hein? Já estamos no segundo dia do mês de setembro. Santa Doroteia é a santa desta manhã. Hoje é 2, uma quarta-feira, 2 de setembro de 2026. Mas começamos o programa de hoje abraçando você que faz aniversário, quantos anos, felicidades. Você que faz aniversário de casamento, ainda melhor. Que essa data seja ótima, ao lado da pessoa que você gosta, ao lado da pessoa que você tanto admira, os nossos parabéns, felicidades mil. Agora são 9:12, 9:12. Você esteve até agora com Val Rodrigues e o programa 104 Notícias. Eu sigo aqui pelo rádio, mas você pode acompanhar nossa programação nos meios aí na internet, pela TV Guanambi, é só baixar o aplicativo ou vá na barra de navegação da sua TV Smart, coloca TV Guanambi. Automaticamente, no primeiro link, você vai clicar, vai ter imagem alta resolução. Agora você tá assistindo aí um desenho super animado, super educativo, logo depois do programa do Val Rodrigues. Olha, daqui a pouquinho tem previsão astrológica. Eu sei que você acredita nos astros, você acha que os astros dizem alguma coisa para você, então segura aí, daqui a pouquinho tem previsão astrológica dentro do nosso programa. E como sempre, você pode participar, mande pra gente um WhatsApp 999291049. Anotou? Se não, anote aí 99291049. Esse é o WhatsApp da

Tá bom, agora são 9:15, 9:15. Bem, meus amigos, a gente percebe que está tendo uma desestabilização entre os poderes no Brasil. De um lado, permanência de parlatório, talvez até sem sentido. Muita conversa, muito pouca ação. A gente sabe do impasse entre o Supremo Tribunal Federal, entre o Congresso Nacional e entre manobras em si, aqueles que se diz política ou que se diz político e que sai até então recantando e cantando pelos cotovelos. Mas começa com a decisão liminar de Mendonça impedindo a vinculação da propaganda até que a campanha faça a adequação exigida pela Justiça Eleitoral. Assunto só. Eu estou falando de um corte que teve dentro da campanha do Lula. O argumento formal apresentado pelo ministro, a falta de identificação ou identificação do vice em uma isenção dedicada à trajetória de Lula, né? Provocou questionamentos entre integrantes da campanha petista e repercutiu nas redes sociais. Vai entendendo que eu quero chegar. A determinação ainda será submetida à análise do plenário do Supremo Tribunal Federal, que poderá confirmar ou reverter a decisão dessa retirada. Qual foi a retirada? A peça suspensa é uma adaptação do clássico Rap da Silva, música popularizada nos anos de 1990, utilizada pela campanha de Lula para apresentar elementos da trajetória política e pessoal do presidente da República na época. A propaganda foi exibida pela primeira vez dia 28 de agosto agora, no horário eleitoral gratuito. Por que Mendonça suspendeu a propaganda de Lula? Vamos entendendo. Na decisão, André Mendonça afirmou que a propaganda eleitoral não cumpriu uma exigência prevista na legislação para chapas majoritárias, a identificação do candidato a vice-presidente quando o nome do titular da chapa é divulgado. A legislação eleitoral, amigo, pelo que a gente sabe, determina que o nome do vice aparece de forma clara e legível nas propagandas de candidatos a presidente, governador ou prefeito, em tamanho não inferior a 30% do nome do candidato titular do principal. Se a chapa é 100% o tamanho, tem que ser no máximo 30%. Segundo Mendonça, em uma análise preliminar, havia indícios de cumprimento de regra ou descumprimento de regras e risco de que a peça continuasse sendo exibida durante a campanha sem a correção necessária. O despacho do Mendonça foi o seguinte, eu vou chegar lá, tá bom, gente? A jurisprudência desse Tribunal Superior reconhece o caráter objetivo da referida exigência e assenta a necessidade de identificação do candidato ou da candidata a vice nos momentos em que divulgado o nome do titular da chapa majoritária, descreveu o ministro no seu despacho. A decisão atendeu parcialmente, assunto só, parcialmente, a uma representação apresentada por Flávio Bolsonaro no mesmo dia em que a propaganda foi ao ar, dia 28.
A campanha do candidato do PL alegou que a peça destacava exclusivamente Lula e não fazia qualquer referência a Geraldo Alckmin. Porque o próprio Flávio Bolsonaro, ele pediu mais do que a suspensão da peça. E foi o que ele pediu. Na ação apresentada pela campanha de Flávio Bolsonaro, tinha um alcance maior do que a retirada do rap da Silva do ar. Os advogados pediram que o TSE, Tribunal Superior Eleitoral, determinasse que Lula e a sua coligação fossem obrigatórios ou obrigados a identificar Alckmin em todas as futuras propagandas eleitorais, além da aplicação de multa em caso de descumprimento. Tá certo, até aí. Mas a gente vê que existe um grande impasse, enquanto na propaganda também do atual que pediu a essa ação, também não está sendo divulgada. Há aquele impasse jurídico, aí eles acham que se não aparece o Geraldo Alckmin, porque Geraldo Alckmin no passado falava cobras e lagartas de Lula, né? Era o maior corrupto da nação brasileira, aquele negócio. Eles queriam vincular isso à propaganda. Como retirou Alckmin da propaganda, não foi retirada, que foi uma propaganda velha do Lula, só um reprise da propaganda velha, aí achou melhor entrar com essa ação. E assim o Mendonça retirou. Mas, senhoras e senhores, a gente percebe, meus amigos, que o mar não está para peixe. Porque tudo isso, há uma ocorrência, no caso Moraes, e cria sem precedente no Supremo Tribunal Federal, o que pode acontecer agora com o ministro, esse precedente, com o ministro Alexandre de Moraes. Se eu começar a falar, vocês vão entender até quando a gente pode falar a respeito disso, porque foi aberto, todo sigilo foi aberto, está aí escancarado para que todo mundo possa ver. O plenário do Supremo Tribunal Federal terá que decidir o futuro das investigações que apuram a relação do ministro Alexandre de Moraes com o banqueiro Daniel Vorcaro, dono do Banco Master, liquidado em outubro pelo Banco Central. Eu sei que mensagens extraídas do celular do banqueiro, dentro do inquérito sobre fraudes bilionárias do Master, revelam uma série de interações atribuídas pelos investigadores a Vorcaro, Moraes e pessoas ligadas à família do ministro. Isso aí está aberto, está em todos os meios de comunicação. Ontem, não falava em outra coisa a não ser isso. As conversas incluem um suposto pedido do banqueiro para que o ministro interferisse em seu favor na atuação da Procuradoria-Geral da República, o PGR, comandada pelo Paulo Gonet. As investigações, pelo que eu estava dando uma busca, também confirmaram que o escritório de Viviane Bassi de Moraes, esposa do ministro, mantinha um contrato de 131 milhões com o Banco Master. Além disso, foi revelado agora que o contrato chegou a ser editado pelo próprio ministro Alexandre de Moraes. O ministro André Mendonça, relator das investigações sobre o Master, determinou dia 31, segunda-feira do mês 8, foi isso, do mês passado, que a PGR analisasse o relatório da Polícia Federal, que detalha a relação entre Moraes e Vorcaro, e se manifestasse sobre a abertura de uma investigação contra o ministro. A PGR, por sua vez, é claro, se ela foi manifestada,
se manifestou na noite de ontem, terça-feira, pela anulação do caso. Na visão da Procuradoria-Geral da República, Paulo Gonet, Mendonça não poderia ter solicitado diretamente à Polícia Federal que produzisse um relatório sobre Moraes. A Polícia Federal, o que a gente sabe, que o próprio Supremo Tribunal não pode pedir esse relatório à Polícia Federal. Isso aí foi no despacho do próprio Gonet, da Procuradoria-Geral da República. Em certa parte, pelo que a gente sabe, está correto. Segundo a PGR, o ministro teria que ter submetido a questões no plenário da corte antes de determinar essa apuração inicial. É o plenário que ia decidir. Segundo criminalistas, eu estava vendo alguns e vários e vários e vários, agora é que o plenário do Supremo Tribunal Federal, meus amigos, julgue tanto o pedido de anulação da atuação de Mendonça, certamente vai julgar, quanto a possível investigação contra Moraes. São dois julgamentos agora. O julgamento terá que ser marcado pelo presidente da corte, Edson Fachin. Não é por ninguém, é pelo Edson Fachin. Eu sei que o ineditismo desse caso, meus amigos, porém, torna difícil prever todas as os desdobramentos do caso. Vai ser difícil a gente saber como é que vai chegar ao fim com tudo isso. Porque o que eu entendi são brigas dentro do próprio Supremo Tribunal Federal. Muito do que a gente vai ver a seguir é uma grande incógnita, pode ter certeza disso. Não só em termos de fundamentação jurídica e de decisão, mas também em termos do jogo político, desse jogo político mesmo. É um jogo político dentro do próprio Supremo Tribunal Federal. Ainda mais em período eleitoral no Brasil. É uma confusão armada para saber quem vai tirar vantagem com tudo isso. Se é A, se é B, se é C. Olha aí a peça que foi retirada, que foi usada na campanha anterior do Lula, foi retirada agora porque não gerava o nome do Geraldo Alckmin. Isso em período eleitoral. É muita confusão. E isso só traz indecisão, jurisprudência e muito blá blá blá nos meios de comunicação. Eu sei que na decisão que retirou o sigilo do relatório da Polícia Federal ontem, eu sei que Mendonça, eu estava vendo um trecho que ele defendeu que a deliberação do plenário sobre Moraes deverá ocorrer de forma pública e transparente em sessão presencial do colegiado, a partir da data a ser definida pelo presidente deste Supremo Tribunal, o Edson Fachin. Foi o despacho do Mendonça, do André Mendonça. A previsão, pelo que eu estou sabendo, de uma sessão aberta e transparente, como solicitada por Mendonça, contrasta com a conduta da corte quando analisou suspeitas levantadas pela Polícia Federal contra o ministro Dias Toffoli, devido à venda de parte de um resort, você lembra? De um resort, será? Em que ele era sócio com seu irmão, ou com seus irmãos, que é mais de um, né? Lá no Paraná, por um fundo ligado ao Banco Master. Na ocasião,
Eu lembro muito bem que Toffoli pediu afastamento da relatoria do caso após Fachin convocar uma reunião de todos os ministros a portas fechadas. Foi depois disso que Mendonça, o ministro agora, foi sorteado para relatar os inquéritos do Banco Master e o Mendonça ficou como relator. Eu sei, meus amigos, há elementos suficientes para que seja aberta uma investigação contra o Moraes, sem dúvida alguma. Há elementos suficientes. Vivemos um país minimamente sério, né? Todo mundo sabe. País sério. Se fosse seriamente, ele já teria renunciado. E se não tivesse renunciado, poderia renunciar agora. O contrato com a mulher dele já era um escândalo em si. Hoje, pelo que revelaram as gravações, as ligações, ele discutiu e escreveu cláusula do contrato. Se isso é verdade, é um assombro. Pode ser. É um assombro à sociedade. A abertura de uma investigação, ela só seria possível após a solicitação da PGR. A PGR é que solicita. Não é o próprio Supremo Tribunal Federal. A PGR é que solicita. O que não aconteceu nesse caso, já que Gonê defendeu a nulidade do relatório solicitado por Mendonça. Gonê já pediu a nulidade do relatório. E quem faz essa solicitação para uma investigação é a própria PGR. Há precedentes em que o Supremo Tribunal Federal autorizou continuidade de investigações mesmo contra a manifestação do Ministério Público. Isso ocorreu com o contravenção, aquele inquérito das fake news, quando a corte descartou naquele período da posição da então procuradora geral da República, Raquel Dodge, vocês lembram? Pelo encerramento do caso, mesmo assim, foi aberto o inquérito. Caso, pelo que a gente entende, a investigação seja aberta, não há previsão legal para que Moraes seja afastado automaticamente do cargo. Isso dependeria de uma decisão do Supremo Tribunal Federal. Se ele não quiser afastar de livre e espontânea vontade, parte para o Supremo Tribunal Federal e é uma definição talvez indefinida. Não tem nenhuma previsão de afastamento obrigatório dele, não. E não, a não ser, vamos colocar assim, que houvesse um requerimento da própria PGR e o Supremo atendesse que é aplicável a ele alguma medida cautelar de suspensão da função pública. A princípio, ele continua julgando todos os momentos, não tem erro. Olha, parece, meus amigos, é que se ele tiver investigado por relação com Daniel Vorcaro, pelo menos em relação aos processos de Daniel Vorcaro, tudo que se tiver que decidir no Supremo, ele estará impedido de julgar. Ele também poderá entender, olha, eu não vou julgar essa parte porque envolve a Vorcaro e eu não quero entrar nesse mérito porque já tem imparcialidade, a minha esposa tem
um recebimento lá do escritório, lá do Vorcaro, do Banco Master. Ele pode até dizer isso e se entender impedido de fazer qualquer julgamento a respeito do Vorcaro. Eu sei que até o momento não tem participado, pode dizer assim, de julgamentos. Ele não tem participado de julgamentos relacionados ao Banco Master, o próprio Moraes. Porque o caso vem tramitando na Suprema Turma, eu posso dizer lá, na turma segunda do Supremo Tribunal Federal, e não no plenário. Moraes integra a primeira turma, e quem está fazendo todo esse processo é a segunda turma. Então Moraes não teve interferência para julgamento de nada do Banco Master. O plenário pode aplicar algumas medidas cautelares, de restrições, de afastamento monetâneo de Moraes, do cargo, pode sim, porque as acusações são muito contundentes e muito complicadas. Isso aí eu vi de vários criminalistas, e que realmente está atentos com tudo isso. Já há dezenas de pedidos para cassar Moraes, sobretudo apresentados por parlamentares bolsonaristas, após o ministro conduzir o processo que ressaltou na condenação do ex-presidente Jair Bolsonaro por golpe de Estado. No entanto, o presidente do Senado, Davi Alcolumbre, nunca autorizou a abertura, mas hoje ele já falou aos corredores que não tem cabimento de cento e tantos pedidos de impeachment do Alexandre Moraes. Ele falou hoje, acabou de falar hoje. Será que eles vão abrir esse precedente também no Congresso Nacional? Eu sei que as novas revelações vão aumentar a pressão em cima do Davi Alcolumbre, sem dúvida alguma. Certamente isso vai ser o combustível para a oposição conseguir a instauração finalmente desse procedimento tão almejado há tanto tempo. Eu posso até acreditar nisso, que pode sair agora. Talvez o custo político de não levar o assunto ao plenário seja alto, e o Alcolumbre acabe pautando isso. Até porque os pedidos anteriores atacavam os atos de Moraes como juiz. Mas agora o que se tem é suposta conduta, meus amigos, ativa de influência dele fora da função de juiz, que foi fazer um contrato, aquele negócio todo, para tirar vantagem em cima do Banco Master, ou então para fazer um contrato ali no escritório da esposa com o Banco Master. Ontem ele disse, que apenas exerceu a função de esposo e reviu, pode dizer, a palavra seria essa, a esse contrato, redescreveu o contrato adequadamente, porque era a esposa dele, tinha um contrato e tinha um escritório. Eu sei que investigação contra ministro do Supremo Tribunal Federal seria primeira da história. É a primeira da história. Porque se acontece isso, vai ser a primeira vez na história, meus amigos, em que o ministro do Supremo Tribunal Federal sequer é investigado no inquérito policial, pelo menos por atos no exercício da sua função. Então, muito do que vai acontecer agora vai ser uma jurisprudência,
nova. Decisão que nunca foi tomada entre, talvez tomada antes, sem precedente na história do Brasil, na história do Supremo Tribunal Federal. Agora, e no ponto de vista político? A gente sabe que de política interna da corte é bem mais sensível o Supremo Tribunal Federal julgar um colega seu, que é um de 11, do que o Supremo Tribunal Federal julgue até o presidente da República, que é outro poder. Mas julgar um deles lá dentro. Moraes ainda não se manifestou sobre as revelações da Polícia Federal. Assim, claramente, eu vi uma revelação automática, né? Porque foi divulgada uma nota, o escritório Bassi Moraes, o que que eles falaram? Que diante da abrangência do pedido de contratação de serviços advocatícios feito pelo Banco Master, seu setor de cúmplice consultou o ministro Alexandre de Moraes sobre a eventual existência de impedimentos legais para a celebração do contrato. Aí Moraes deu uma olhada, deu uma rascunhada no contrato. Segundo o escritório, a consulta foi realizada porque Moraes é marido de Viviane Bassi de Moraes, sócia diretora da banca. O objetivo, de acordo com a nota, pelo que a gente viu, era verificar se a existência de possíveis restrições, como ações sobre relatoria do ministro no Supremo Tribunal Federal, ou participação de julgamentos de interesse do potencial cliente, que era o próprio escritório. O escritório, pelo que a gente viu, sustenta que não foi identificada previsão da atuação do Supremo Tribunal Federal em qualquer impedimento legal para a contratação, porque a nota afirma ainda que Alexandre de Moraes jamais julgou qualquer causa envolvendo o Banco Master. Se ele não julgou, ele pode ali fazer alguma coisa, porque quem julga é a segunda turma, não é a primeira turma. Agora, diante da existência, meus amigos, da previsão atual no Supremo Tribunal Federal, ou de qualquer impedimento legal, uma vez que o ministro Alexandre de Moraes jamais julgou qualquer causa envolvendo o Banco Master, o contrato foi assinado e os serviços advocatícios devidamente prestados. Foi o que a nota estava lá expressamente dizendo isso. Porque se ele estivesse realmente julgando alguma coisa do Banco Master a favor ou contra, ou detalhado ali alguma coisa, ele não ia fazer nada a respeito disso, não iria fazer um documento, assinar um documento, ou então refazer um documento onde ia favorecer o escritório da sua esposa. Porque a própria PGR também pode ser declarado suspeito, a PGR, todo mundo sabe disso, né? Por quê? Outra questão complicada para o caso, notam, pelo que eu estava vendo em várias reportagens, os especialistas ali falaram, contaram, que, né? É a situação do Procurador-Geral da República, o Paulo Gonet. Como a mais alta autoridade do Ministério Público, né? Ele é que deve conduzir investigações contra ministros da Suprema, né? Do Supremo Tribunal Federal. É quem vai conduzir as investigações. Gonet, porém, também é citado nos diálogos revelados pelas investigações. O Ciro Soares, ele é um advogado, né? O advogado, ele é ex-defensor do Banco Master
aparece como intermediário de contatos entre Vorcaro e Goné. Eu acho que o nome dele é Ciro Soares mesmo, né? O que eu entendi que ele teria atuado para que o banqueiro incluísse Pedro Goné, filho do rapaz da PGR, do Goné, né? Em uma viagem para Londres, bancada pelo Master, pelo Banco Master, para participação de um evento. Olha que emboleira está acontecendo. Lá em outros momentos, eu estava vendo uma reportagem, parece que foi no Globo, não sei onde é que foi. Soares manda uma foto ao lado do Paulo Goné para Vorcaro, informando que estava ali com a PGR, com o rapaz da PGR, o Potência. Na sequência, ambos trocam as ligações ali, ligaram um para o outro. Eu sei que as revelações são relevantes, mas menos graves que as informações envolvendo Moraes. Ainda assim, o ideal seria que Goné se afastasse do caso também, para ter uma livre distorção, né? Para que isso não viesse a acontecer em ampla distorção e dar brechas para que tudo seja anulado na frente e virar esse bafafá como foi no passado. Eu sei, se nós vivêssemos, meus amigos, em um país totalmente isento, todo mundo com muita responsabilidade, se fosse o Goné, né? Se eu fosse o Goné, diria que para que não pairasse nenhuma dúvida, afastaria por um motivo de foro íntimo. Vou afastar disso aí, para não dar tantos problemas. Eu sei que em caso de um afastamento, Goné, nesse caso, as investigações do Master seriam conduzidas pelo vice-procurador da República, Idenberg, filho. É o Idenberg filho. É Idenberg ou Idenburgo? Eu não sei o nome dele. Eu sei que o sobrenome é filho. Ele poderá assumir. O próprio Goné pode se declarar suspeito e os ministros e a própria polícia pode suscitar a suspensão disso tudo. Agora, essas mensagens obtidas pelas investigações também indicam que o Vorcaro teria pedido a Moraes que interferisse em seu favor junto ao Goné e ao diretor da Polícia Federal, Andrei Rodrigues. Eu vi lá as ligações. No entanto, até o momento, não há informações, pelo que eu vi, de que Moraes teria feito a solicitação em que algo tenha sido feito para proteger o banqueiro. Moraes, pelo que a gente sabe, até agora não apareceu nada concreto, não. Moraes fez isso, Moraes pediu isso, pediu aquilo. Até então, falou de fugir, Moraes não respondeu se fugisse ou se não fugisse, daí dois dias depois ele foi preso. Moraes não deu resposta até agora e ninguém viu a resposta aí entre as gravações que Moraes defendeu nesse sentido. Até agora eu não vi nada disso, né? O pedido teria ocorrido em 30 de outubro, após Vorcaro receber informações sigilosas de que a direção do Banco Central estaria pressionando a agir contra o Master, que acabou liquidado em novembro agora. O problema agora, meus amigos, para fecharmos, é que tive informações confidenciais de turma do Banco Central que possivelmente Gabriel Galípto, né? E os diretores não estão no máximo no dever de cumprir. E estão sendo muito pressionados pela Polícia Federal, pelo Ministério Público, alegando que farão aí algo contra você, entendeu? E aí agora levantou as orelhas, não tinha mais jeito e foi preso. Então, tudo isso aconteceu nesse meio
imbróglio, nessa confusão, nesse problema seríssimo que envolve político, envolve autoridades, envolve polícia, envolve todo mundo no Banco Master. Eu sei que até o momento, só quero reafirmar, eu não sei, não foi possível saber quais foram as respostas de Moraes a Borcaro. Segundo a Polícia Federal, os dois se comunicavam enviando prints de celular e mensagens escritas no bloco de notas. Ia lá no bloco de notas, escrevia o que eles entendiam e mandava a foto em visualização única. Aí pronto, já foi. Porque se você escreve, ela fica no rastreio. E essas imagens eram compartilhadas por aplicativo de mensagem como a tal da visualização única, e por isso o celular do banqueiro não armazenava as respostas do ministro Alexandre de Moraes. A Polícia Federal, porém, conseguiu recuperar do celular de Borcaro as mensagens que ele escreveu lá e printou, e conseguiu identificar aí o envio dessas mensagens para o celular de Moraes. Então tá aí. Vamos ver no que vai dar. É muito problema para um só. É muita confusão para um Brasil tão grande. E as respostas o povo brasileiro quer de qualquer jeito, né? Porque o próprio Moraes será investigado. O que acontece após Gonê pedir a nulidade? O que acontece se Gonê pedir a nulidade? Como pediu, né? É muita coisa que vai ter que ser debatido aí durante todo esse processo. Porque o Procurador-Geral da República pede a nulidade do relatório da Polícia Federal, que cita conversas entre o ministro Alexandre de Moraes do Supremo Tribunal Federal e o ex-banqueiro Daniel Borcaro, que abriu a nova fase aí do Banco Master. Eu sei que o debate agora deixou de estar apenas no conteúdo das informações reunidas pela Polícia Federal e passou a envolver a própria legalidade do caminho utilizado para conduzir a operação. A própria legalidade interferiu e está interferida entre Gonê, entre o Moraes. É muito problema para um só. O ruim de tudo isso, que é num ano eleitoral, momento eleitoral, e as pessoas já aprendendo a votar. As pessoas já estão aprendendo, a urna está por aí tentando digitar, começar para aprender a votar. E tudo isso ressalta exatamente vizinhando as eleições, batendo a porta. E a cabeça do brasileiro nesse instante cada vez mais se torna aí um barril de pólvora, sem saber quem é o menos ruim da história. Amanhã nós vamos falar mais sobre isso, porque amanhã tem mais informações a respeito e vamos tentar desmiuçar esse caso de forma bastante tranquila para que vocês entendam realmente o que está acontecendo nesse universo judiciário entre procurador, entre Supremo Tribunal Federal e entre os políticos que aí estão envolvidos. São muitos. E o Brasil espera uma decisão rápida, com segurança, com presteza, para que o povo entenda que no Brasil há uma justiça com credibilidade.

0: Tá aí a vontade de te ver sucesso aqui dentro do programa. Grupo Menos é Mais, né? Agora são 10 horas mais um minuto, 10 e onde quer que você esteja, o nosso
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0: 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Agora é hora de conferirmos previsão astrológica.
2: O que dizem os astros para Áries, Touro e Gêmeos?
0: Atenção e muita atenção você de Áries, bom dia Ariano, bom dia Ariano. Olha Áries, dia de boas notícias no trabalho e na grana. Então aproveite as oportunidades para aumentar seus ganhos. Cuide da saúde com uma alimentação equilibrada. Pequenos ajustes fazem a diferença. Já no amor, valorize quem transmite confiança e tranquilidade. Com exagero, né? Não exagerar, sem exagero no ciúme. Valendo para você de Áries. Já você de Touro, alô Taurina, alô Taurina, muito bom dia. Olha, Touro, hoje é propício para criar novas estratégias, impulsionando para a sua criatividade e praticidade. Surpresas positivas podem surgir ao invés de hobbies ou lazer, ajustando aí e renovando as suas energias com boa qualidade. Já no amor, seu charme fica em alta, facilitando conexões e momentos especiais. Aproveite o dia que é todo seu. Já você de Gêmeos, alô geminianos, alô geminianas, muito bom dia. Olha, Gêmeos, ótimo momento para procurar harmonia na família, promovendo aí diálogo sincero e perdão. Com a lua em Touro, desacelera o organismo, né? Nesses pensamentos até então, com clareza e muita paz. Já no amor, o silêncio e a introspecção prevalecem, mas um novo sentimento pode florescer, lentamente. Tenha cuidado com tudo isso. Daqui a pouquinho, dentro do nosso programa, previsão astrológica para Câncer, Leão e Virgem, sempre, sempre com

0: Tá aí, sucesso aqui dentro do nosso programa. Bom de ouvir, hein? Gostei. Léo Magalhães, Fica. Agora são 10:06. Muito bom dia. Vem, participe conosco, mande pra gente o WhatsApp 999291049, porque agora é hora de conferir previsão astrológica.
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0: Atenção e muita atenção, você de Câncer, muito bom dia, tudo bem? Olha, Câncer, dia super consagrado, é uma quarta-feira, dia de boas oportunidades no trabalho, com negociações e contratos fluindo muito bem ou facilmente. Agora aproveite para fortalecer amizades e planejar encontros especiais. Já no amor, alguém do seu currículo pode chamar sua atenção. Com relação, calma, mais segura, tudo vale a pena. É um momento para conexões sinceras e momentos agradáveis. Já você de Leão, alô Leonino, alô Leonina, muito bom dia. Olha, Leão, hoje a energia favorece a estabilidade no trabalho e o alcance de metas importantes. As chances de melhorar sua renda fica alta. Aproveite para organizar suas finanças. Já no amor, a relação pode ganhar um rumo compromissado, mas evite pressa, tá bom? Agora aproveite o dia com equilíbrio e muito foco. Já você de Virgem, bom dia, tudo bem, Virgem? Dia ideal para tomar decisões importantes e avançar em projetos no trabalho. A produtividade fica em alta. Cuide do seu bem-estar, investindo em momentos relaxantes e a atenção do seu corpo, vale a pena você também tomar essas decisões. Já no amor, o momento é perfeito para fortalecer relacionamentos ou conquistar alguém muito especial. Daqui a pouquinho dentro do nosso programa, previsão astrológica para Libra, Escorpião e Sagitário comigo. Logo depois do nosso apoio cultural.
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4: Aí tá na 104, tá feliz, tá comigo até as 11 da manhã. Conferindo. Agora são 10:18, é hora de previsão astrológica. Vamos com previsões para Libra, Escorpião e Sagitário.
5: O que dizem os astros para Libra, Escorpião e Sagitário?
4: Atenção e muita atenção, você de Libra, muito bom dia. Olha, Libra, hoje é um ótimo dia para organizar as suas finanças, negociar, melhorar e resolver pendências. Aproveite para refletir e buscar paz interior com momentos e descanso em silêncio. Já no amor, o dia reserva conversas gostosas e momentos íntimos que fortalece aí a conexão com uma dose de sensualidade. Já você de Escorpião, tudo bem, Escorpião? Olha, Escorpião, dia recheado de oportunidades no trabalho e parcerias que podem consolidar suas estabilidades, aquelas que são financeiras. Com boa comunicação, seja sincero com alguém próximo e tome decisões em grupo. Já no amor, o desejo por um relacionamento e carinho fica muito mais alto, com direito a declarações. Já você de Sagitário, tudo bem, Sagitariano? Muito bom dia, olha, Sagitário. Dia favorável para se destacar no trabalho, com oportunidades que podem trazer boas notícias logo cedo. Aproveite a energia lunar para organizar suas tarefas e fortalecer a rotina saudável, especialmente na alimentação, certinho? Já no amor, uma conexão frequente pode evoluir para algo muito mais sério. Daqui a pouquinho, dentro do nosso programa, previsão astrológica para Capricórnio, Aquário e Peixes.

0: aí, sucesso aqui no programa, hein, por você. Agora são 10h24, 10h24. Muito bom dia.
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0: Porque agora é hora de previsão astrológica. Vamos fechar para Capricórnio, Aquário e Peixes.
2: O que dizem os astros para Capricórnio, Aquário e Peixes?
0: Atenção e muita atenção, você de Capricórnio. Muito bom dia, capricorniano. Muito bom dia, capricorniano. Olha, Capricórnio, dia propício para mostrar sua criatividade e encontrar soluções práticas no trabalho, né? Faça o que gosta para render mais e aproveite as boas oportunidades e surpresas, especialmente em viagens ou estudos. Com sorte, facilidade, isso pela Lua e Mercúrio, que está ao seu favor, né? Agora seu charme fica em alta, podendo nascer aí um romance ótimo. Já você de Aquário, tudo bem, aquariano? Muito bom dia. Olha, Aquário, os astros deixam o seu talento para negócios afiados, né? Trazendo boas ideias e possibilidades de reforçar a sua renda, com a ajuda de familiares também. A conexão com a família se fortalece, promovendo conversas sinceras e chances de harmonizar relações. No amor, a sintonia fica em alta, potencializando momentos intensos. Já você de Peixes, para fecharmos nossa previsão, atenção Peixes, dia de aproveitar sua energia no trabalho, abrindo portas e fortalecendo conexões. No relacionamento, a comunicação fica clara, evitando conflitos e aproximando aí as pessoas. No amor, seja expressivo, atento, pois boas conversas podem transformar uma paquera em algo muito mais sério. Previsão astrológica de volta amanhã, às 9 horas da manhã, dentro do nosso programa, sempre, sempre comigo. Tá bom, tá na 104, tá feliz, tá com sucesso.

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0: 37:46.
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0: Tá aí, sucesso, hein? Jorge Henrique e o Rodrigo aqui na programação. Bem, gente, final do nosso programa. Eu volto amanhã, se assim o bom Deus nos permitir, com o programa Manhã na Cidade. Um abraço, felicidades, orem mais. Até amanhã. Para meu pai, meus irmãos Lúcia e Bena, que estão com Deus, um beijo.
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Muito bem, muito bom dia. Bom dia pra você, bom dia Guanambi, bom dia ouvinte, 104 FM. 11 horas e 10 minutos, o Em Ponto está começando. Eu sou Ana Ribeiro e te acompanho até o meio-dia, te levando muita informação. Hoje, 2 de setembro de 2026, quarta-feira, já meio da semana, mês que se inicia, mês de setembro aí, largando para o segundo dia, 2 de setembro, não é isso? Iníciozinho ainda do mês, será que vai passar rápido como passou o mês de agosto?

você esteja tendo uma quarta-feira e uma semana abençoada, viu? Início de mês abençoado, com muita paz, tranquilidade e saúde. Por aqui eu vou te acompanhando até o horário do seu almoço. Você fica aqui por dentro dos últimos acontecimentos da nossa Guanambi, nossa região, nossa cidade, de todo o Brasil. E claro, daqui a pouquinho muita música boa por aqui também. Nosso momento MPB é já já. E já espero também a sua participação pelo nosso WhatsApp 9929-1049, o WhatsApp da 104FM. Você manda aquele áudio, aquela mensagem de texto, vem bater aquele papo comigo. Faça seu pedido musical também daqui a pouquinho, nossa playlist, para poder acalentar aí a sua quarta-feira com nossa música popular brasileira. Notícia por aqui também. Desde já quero agradecer a sua sintonia, a sua audiência, você que tá em casa, tá preparando aquele almoço gostoso de quarta-feira, tá almoçando desde já, quem gosta de almoçar mais cedo, já tá finalizando, tá na correria aí nos afazeres do lado, naquela organizada, e tá nos ouvindo desde cedinho com o rádio ligado por aí. Obrigada, viu? Muito obrigada pela sintonia. Você também no trabalho, um grande abraço, você que nos ouve, pessoal da construção civil. E claro, você também que está no trânsito. Tá no trânsito com seu carro, rádio ligado, tá na sintonia por aí também no seu veículo. Obrigado pela querida audiência. Para também que nos ouve pela internet, isso mesmo, viu? Pode nos ouvir pela internet, Rádios Net ou aplicativo TV Guanambi. Você baixa no seu celular, aplicativo super leve, disponível para iOS, Android. Você fica por dentro de toda a programação, sintonizado por toda a programação da 104FM de manhã até a noite. Isso mesmo, viu? Transmissão ao vivo também para você assistir os programas jornalísticos de Val Rodrigues, 104 Notícias, e também Léo Dourado, das 4 às 7 da noite, não é isso? Das 4 às 7 da noite, isso mesmo. Então baixe no seu celular e fique sintonizado, não tem desculpa, viu? Não tem o seu radinho, quebrou, tem a internet hoje em dia. Pelo seu celular você nos ouve, toda a programação por aqui. Para hoje, quarta-feira, dia 2, vamos às previsões. Esquentou, rapaz, que calor é esse que tá fazendo em pleno setembro, agosto, acabou antes de ontem. Mas pleno setembro, ainda estamos em inverno, viu? Por incrível que pareça, esse calor intenso que está fazendo desde já é ainda na estação do inverno. O inverno ele só finaliza dia 22 de setembro. Então ainda percorre aí alguns dias para o inverno acabar esse mês agora em setembro, mas ainda estamos dentro da estação do inverno. Como é que vai funcionar por aqui? Hoje um pouco mais quente do que ontem. Quarta-feira, dia 2, hoje marcando uma máxima de 37 graus, com mínima de 22 graus. Isso mesmo, a sensação térmica hoje chega com máxima 30 graus, talvez até um pouquinho mais. Muitas nuvens o dia todo, com aberturas de sol, não chove. Umidade do ar também bastante baixa, 23%, realmente está bastante incômodo. Nós não vejamos a hora de vir um pouquinho de chuva para nós aqui, porque estamos precisando. Que clima seco, tá bem desagradável, período da noite até para dormir, tá incomodando bastante. Quem tem problema respiratório, então, nem se fala, hein? Tá incomodando muito esse ar seco. Para resolver esse problema, só chovendo, viu? É aguardar aí o período chuvoso, provavelmente, talvez, o final desse mês, talvez chegue mais cedo. Será que esse ano a chuva chega um pouquinho mais cedo? Ano passado, ano anterior, demorou um pouquinho, hein? A gente só vai ter chuvas intensas início desse ano. Será que esse ano aí Deus nos agracia com chuvas um pouco mais cedo? Quem sabe mês de outubro, que é o período correto, vamos se dizer, que é o período das águas para nós aqui. Mas ultimamente, de uns anos para cá, por conta dessas intercorrências climáticas, muita coisa mudou de uns anos para cá, né? Então a gente percebe que as chuvas, ela está se dando uma atrasada. Ano passado, por exemplo, a gente só foi ter chuvas intensas, um volume bacana, início desse ano. A gente teve chuvas no ano anterior, meados de novembro, ainda teve algumas chuvas, alguns dias, dezembro também, mas foram poucas, viu? Chuva mais intensa foi realmente esse período aqui do início já de 2026. E as temperaturas, elas continuam um pouco mais elevadas durante todos os próximos dias, viu? Amanhã, quinta-feira, tende a temperatura baixar um pouquinho, com máxima de 33 graus. Na verdade,
há uma promessa aí, de acordo às previsões, talvez de uma frente fria para algumas cidades baianas. Isso mesmo. Então pode ser que aconteça. A partir de hoje já pode ocorrer essa frente fria, está chegando em algumas cidades. Então talvez esses próximos dias dessa semana, nesse final dessa semana, tende talvez abaixar um pouquinho a temperatura, quem sabe ser um pouco mais fresco, assim a gente espera. Mas ainda assim o calor percorre, viu? Mas em algumas cidades na nossa Bahia, no interior baiano, já tá dando sinais aí de uma refrescada. As temperaturas caíram para algumas cidades. Para nós ainda não é o caso. A gente está enfrentando um calorzão aí. E o final de semana também promete ser bastante quente, chegando a 36 graus, hoje marcando 37. E na próxima semana, talvez abaixe um pouquinho. Enfim, essas oscilações vão acontecendo até realmente o inverno ele ir embora. Mas, por exemplo, aqui na próxima quarta-feira pode chegar a 30 graus, então talvez seja um pouco mais amena a temperatura, não seja tão quente. Mas estamos enfrentando realmente um grande calor. Eu até brinquei com uma pessoa essa semana, e se agora está assim, mês de agosto, mês de setembro, já está esse calor intenso, como será realmente no verão? Como vai ser para nós final do ano? Como é que vai ser esse sistema? Períodos de chuva que tende a esquentar bastante pra gente aí. Período de final de outubro, período do mês de novembro. Olha, a gente tem que se preparar, porque eu acredito que esse ano o calor vai ser intenso. Para começar o nosso programa, vamos de música bacana por aqui. Vamos de música por aqui bacana. E você pode fazer o seu pedido musical também pelo nosso WhatsApp, viu? 11 horas e 17 minutos. Vamos de Chico Buarque com Maria Bethânia.

0: 11h21, sucesso aí, Chico Buarque, Maria Bethânia. Por aqui, participações chegando no nosso WhatsApp. Nosso ouvinte Sandro tá por aqui, sempre sintonizado aqui conosco, tá na escuta do programa e tocou e pediu para tocar aquela de Raul Seixas, O Dia Que a Terra Tremeu, O Dia Que a Terra Parou. Vou tocar para você já já, viu, Sandro? Verdade, ele pediu para mim na segunda-feira, não foi isso? Eu acabei não tocando, mas hoje eu toco para você sem falta, viu? Tem mais ouvinte por aqui, nossa amiga Mazinha tá por aqui conosco, bom dia.
1: Diana Ribeira, que tá falando aqui, é Mazinha do Bar Boa Vista. Ana, que quintura é essa, Ana? Tem hora que ninguém entende, é frio, é uma quintura, é um vento. Tem hora que a gente doeste por causa disso, meu Deus. Hoje tá quente, viu, Ana? Se é igual você tá falando aí, que vem esse tipo de frio, ou então se vem a chuva. Ah, eu tenho que ter medo, viu, Ana, que esse tempo quente. Misericórdia, Deus não deixa não, mas o tempo quente tá demais, Ana. Valeu, Ana, tá na 104, tá feliz.
0: Valeu, minha amiga, isso mesmo, viu? Muito calor, muito quente. Para o mês de agosto e mês de setembro, é até um pouco estranho, né? É assim, claro que para nós aqui, a gente não tende a ter aquele frio intenso, igual algumas regiões do Brasil. A gente tá no Nordeste, porém, era para estar um pouco mais fresco, né? Na verdade, período de agosto, por exemplo, era para estar um pouco mais frio do que está fazendo, do que fez nos últimos dias, nas últimas duas semanas. E setembro também entrou com tudo, muito quente realmente. Falam dessa previsão, dessa frente fria para algumas cidades baianas. Guanambi pode acontecer, quem sabe, para a próxima semana, pelo que eu olhei nas previsões, é que talvez esteja um pouco mais fresco para os próximos dias da próxima semana, da semana que vem. Mas provavelmente até esse final de semana agora, possa ser que ainda continue esse calorzão, viu? E o que nos assusta, como eu falei, a gente está ainda no inverno, nós estamos ainda na estação do inverno. E já está calor assim, imagina como será daqui um, dois meses, que o inverno realmente vai embora definitivo e volta apenas o próximo ano. Nós entraremos agora dia 22, na verdade dia 23, na estação da primavera e logo após o verão chega para nós. Como será esse verão, hein? Porque já está esse calor intenso desde agora, rapaz. E essas oscilações aí, vou falar uma coisa com vocês, prejudica até a questão da imunidade, né? Inclui a questão do clima muito seco, que somente chovendo aí para conseguir dar essa amenizada nesse ar seco que está fazendo. E essas oscilações de clima também acabam prejudicando, acaba causando gripes e questões respiratórias aí. Dias frios, dias quentes. Então o corpo ainda acaba não entendendo muito bem tantas mudanças, né? Mas não era para ter esse calor intenso que está fazendo agora não, viu? Realmente essa questão dessas intercorrências climáticas aí vem prejudicando bastante, especialmente o clima para nós. E Mazinha falando das chuvas aí, Deus queira que a gente tenha um bom ano de chuvas, porque ano passado não foi tão esperado, né? Não foi da forma que a gente esperava. A gente foi ter um volume até bacana, mas ainda não foi o suficiente no início desse ano. Deus abençoe que a gente tenha um período bom de águas esse ano, para conseguir recuperar aí a seca, principalmente para o pessoal aí, o agricultor, né, o pecuarista, quem trabalha, que tem a sua plantação e precisa disso, os colonos, né? Para nós aqui, esperamos que tenha um bom tempo de chuvas, né? Porque provavelmente isso vai ser quente, viu? Esse ano vai fazer muito calor, realmente é o que já estamos passando desde agora. Então, os próximos meses a tendência é aumentar ainda mais. Então, talvez, quem sabe, a gente possa ter um período bom de chuva por aí. 11h25, vamos de informação por aqui, vamos falar de coisa boa, porque foi inaugurado aqui em Guanambi a Sala Lilás. Sala Lilás foi inaugurada no Departamento de Polícia Técnica aqui da nossa cidade. O Departamento de Polícia Técnica de Guanambi inaugurou nesta terça-feira, dia 1º, a Sala Lilás. O que é a Sala Lilás, Ana? É um espaço criado para atender de forma mais reservada, segura e humanizada mulheres e crianças vítimas de violência Valência. A nova sala fica na sede do DPT, na Avenida José Neves Teixeira, número 1400, no bairro Paraíso, e será utilizada durante exames e outros procedimentos periciais. Um dos diferenciais é que o espaço também conta com uma área infantil, pensada para crianças que acompanham as vítimas ou que também tenham sofrido algum tipo de violência. Portanto, aí, pessoal, a sala Lilás, tem uma função muito importante, tá? Que é evitar que a vítima, ela passe por situações que possam aumentar ainda mais o sofrimento causado por algum tipo de violência. Então, quando a mulher ou uma criança, ela precisa passar por um exame pericial, muitas vezes já está em uma situação aí de fragilidade. Então, ter um ambiente separado, mais reservado, preparado para esse atendimento, ajuda a preservar a intimidade e a dignidade da vítima. E a estrutura não atende somente a Guanambi, isso mesmo. A Coordenadoria Regional de Polícia Técnica atende 18 municípios aqui da nossa região, incluindo tanto a cidade de Caetité, a cidade de Matina, Pindaí, Urandi, entre outros. A inauguração também reuniu representantes de vários órgãos que fazem parte da rede de proteção, como a Polícia Civil, a Militar, Ronda da Maria da Penha, Núcleo Especial de Atendimento à Mulher, Judiciário, OAB, Prefeitura Municipal de Guanambi e o Corpo de Bombeiros. Então, coisa muito bacana, realmente. Uma conquista muito importante, eu considero, aqui para nossa Guanambi, viu? Para toda a região, que também vai atender as demais cidades próximas. Porque a gente sabe, quando uma pessoa, uma mulher, uma criança, ela sofre uma violência, ela já está passando por um momento muito delicado. Então, ter esse espaço preparado para recebê-la com mais privacidade, mais segurança, com mais respeito, faz com certeza total diferença. Porque estamos sempre falando e tocando nessa tecla todos os dias sobre o combate à violência. E combater a violência não significa apenas investigar, apenas punir quem comete o crime, mas e a vítima? As vítimas também precisam de cuidado, precisa de cuidar de quem sofreu. Evitar que essa pessoa seja ainda mais machucada durante esse processo. A gente sabe que a questão emocional, ela é afetada, a questão psicológica também, ela é extremamente afetada. Eu espero muito, e muitas pessoas esperam, que essa estrutura realmente cumpra esse papel importante e que a nossa região continue avançando na proteção das vítimas contra violência. Então, a Sala Lilás foi inaugurada aqui na nossa Guanambi, para dar esse apoio às mulheres e crianças vítimas de violência. Horas e 29 minutos, 11:29. Vamos falar de SUS agora, também vamos falar de coisa boa. Estou começando o programa falando de coisa boa. Daqui a pouquinho a gente já entra no âmbito político, viu? Só para você, essa questão política tá pegando fogo realmente, viu? Questão das investigações que estão rolando por aí, envolvendo o Banco Master, não tá fácil, viu? Mas vamos falar agora do SUS, vamos falar da saúde, coisa boa, coisa positiva, porque o SUS terá 3 novos medicamentos para tratamento de câncer de pulmão. A partir do mês de outubro, o Sistema Único de Saúde vai começar a oferecer 3 novos medicamentos para o tratamento do câncer de pulmão. São eles: brigatinib, gefinitib e durvalumab. Segundo o Ministério da Saúde, cerca de 1.900 pacientes poderão ser beneficiados inicialmente. Os medicamentos, eles são considerados tratamentos de alta tecnologia e podem custar na rede particular até R$ 643 mil por ano. No SUS, eles serão financiados pelo governo federal. Como é que esses medicamentos, eles funcionam? Os 3 medicamentos não são iguais, ok? E não serão indicados para todos os pacientes. Por exemplo, a brigatinib e a gefitinib, eita meu Deus, que nome difícil é esse? Esses 2 medicamentos são de terapia-alvo, tomados por via oral. Eles atuam em alterações específicas encontradas nas células do tumor. Já a durvalumab é uma imunoterapia, ou seja, ajuda o próprio sistema imunológico a reconhecer e combater as células cancerígenas. Ele será destinado a pacientes com câncer de pulmão em estágio 3, que não podem passar por cirurgias. Então, a novidade faz parte de uma nova política do Ministério da Saúde para ampliar o acesso a medicamentos contra o câncer. Ao todo, a política prevê 23 medicamentos oncológicos de alto custo. Então, com certeza, uma notícia muito positiva, muito importante, principalmente porque estamos falando de medicamentos de alto custo. São medicamentos muito caros e agora serão disponibilizados para o SUS, para pacientes com câncer de pulmão estágio 3, que não podem mais passar por essas cirurgias. Esses três medicamentos estarão sendo disponibilizados a partir do mês que vem. E para, com certeza, uma família que enfrenta esse tratamento contra o câncer, ter acesso a novas opções pode sim representar uma diferença muito grande. E ampliar o acesso também a tratamentos modernos pelo SUS é um grande avanço. Então, esse avanço vem acontecendo principalmente para parte dos pacientes de câncer, né? Que estão em tratamento. É uma doença que é tão lutada por esses pacientes, por essas vítimas. E aparentemente, com a tecnologia, a gente aos pouquinhos estamos avançando para algo aí, para conseguir combater essa doença que às vezes é tão maligna, que tira a vida de tantas pessoas. E esperamos também que com essa iniciativa possa garantir que esses medicamentos eles realmente cheguem aos pacientes que precisam deles. E de forma organizada, no tempo adequado, esperamos que essas pessoas que necessitam consigam ter algo positivo através dessa iniciativa. Então, coisa boa, viu? Fiquei muito feliz com isso aqui. Agora o SUS disponibiliza esses três novos medicamentos para o tratamento de câncer de pulmão.

0: 11:32, 11:32, tem mais participação por aqui chegando. Nossa amiga Ana Brito tá por cá. Bom dia, Ana.
1: Peninha que Ana Brito Bárbara passa em cima desejar abençoar a quarta-feira para todos nós. Peninha que Ana Brito Bárbara passa em cima desejar abençoar a quarta-feira para todos nós. Valeu, beijo, esses quatro. Tá feliz.
0: Um beijo, amigo. O WhatsApp tinha dado uma travada aqui, mas voltou. Um abraço para você, viu? Tá na sintonia aqui com a gente. Um abração para você. Obrigado pela interação. E vamos nos acompanhando aqui, uma excelente quarta-feira, viu? Agora vamos de música, vamos de sucesso. Aqui a pedido do nosso ouvinte, Sandro, que me pediu desde segunda-feira e não deu tempo de tocar. Vamos de Raul Seixas, isso mesmo. O dia que a Terra parou. 11:33.

0: letra e a música foi inspirada em um sonho que Raul teria tido, onde todas as pessoas do planeta decidiram de repente não sair de casa.
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0: O título também faz uma referência indireta ao clássico filme de ficção científica O Dia em que a Terra Parou, de 1951, que aborda mensagens de paz e reflexão global. Porém, a canção icônica de Raul, lançada em dezembro de 1977, no álbum de mesmo nome, O Dia em que a Terra Parou,

Por aqui, vamos falar o seguinte, viu? Ontem um assunto que está repercutindo bastante, que surpreendeu muitas pessoas, que saiu ontem à noite inúmeras notícias sobre esse caso, que é o caso envolvendo o Vorcaro, que está envolvido na questão do Banco Master, as investigações sobre o Banco Master e o ministro do Supremo Tribunal Federal, Alexandre de Moraes. Então está aí esse caso envolvendo o ex-banqueiro Daniel Vorcaro e o ministro Alexandre de Moraes do Supremo Tribunal Federal, onde ganhou um novo capítulo depois que a Polícia Federal analisou o celular de Vorcaro e encontrou mensagens e registro de contatos entre os dois. Para entender o caso aqui, primeiro é preciso lembrar quem é o Vorcaro. Então, provavelmente, você deve ter visto alguma notícia envolvendo a investigação ao Banco Master. Ele era o controlador do Banco Master, que é a instituição que entrou na mira da Polícia Federal por suspeitas de fraudes financeiras. O banco acabou sendo liquidado pelo Banco Central e o Vorcaro foi preso durante as investigações. Na análise do celular do empresário, a Polícia Federal encontrou mensagens que mostram que ele mantinha uma relação um tanto próxima com Alexandre de Moraes. Segundo o relatório, os dois trocaram mensagens e tiveram encontros. Um dos pontos que mais chamou a atenção foi que, pouco antes de ser preso, Vorcaro teria procurado Moraes para falar sobre o avanço das investigações. Em uma das conversas, ele chegou a perguntar ao ministro se deveria deixar o país. Também foram encontradas mensagens em que Vorcaro teria pedido ajuda diante das investigações envolvendo o Banco Master. Segundo a Polícia Federal, ele teria pedido que Moraes conversasse com outras autoridades, entre elas o diretor-geral da Polícia Federal, Andrei Rodrigues, e o procurador-geral da República, que é o Paulo Gonê. Mas aqui é importante também fazer uma distinção, onde as mensagens comprovam que esses pedidos foram feitos por Vorcaro. Então, elas por si só não comprovam que Alexandre de Moraes, que Moraes, tenha interferido nas investigações ou atendido os pedidos. Então, outro ponto que gerou questionamentos também é que envolve a esposa do ministro Alexandre de Moraes, a advogada Viviane Bassi de Moraes. O escritório dela tinha um contrato de prestações de serviços com o Banco Master, que poderia chegar a cerca de 131 milhões de reais. A Polícia Federal também encontrou uma versão desse contrato e identificou nos registros digitais alterações feitas por um usuário identificado como ministro Alexandre de Moraes. O escritório confirmou que Moraes teve acesso à minuta, mas afirma que ele apenas verificou se existia algum impedimento legal para que a banca prestasse serviços ao Banco Master. O escritório também nega que tenha existido um segundo contrato de aproximadamente 50 milhões de reais envolvendo avião e helicóptero, informação que apareceu nas investigações. Agora, além de investigar o conteúdo dessas mensagens e a relação entre Vorcaro e Moraes, existe uma discussão jurídica sobre a própria investigação da Polícia Federal. O Procurador-Geral da República, que é o Paulo Gonê, pediu que parte do relatório ele seja anulada, alegando problemas na forma como a investigação envolvendo o ministro foi conduzida. Então, de forma muito resumida aqui para vocês, o que existe até agora são mensagens, encontros e relações comerciais que levantaram questionamentos. Mas isso não significa que esteja comprovado que Alexandre de Moraes cometeu algum crime ou interferiu para beneficiar Vorcaro. E é um caso, com certeza, que precisa ser tratado com muita responsabilidade. É algo que as pessoas deu um certo susto, realmente, para os internautas, as pessoas em geral. Se vocês forem acompanhar a opinião pública, realmente foi uma grande surpresa isso daí. E eu acredito que há questionamentos que são sim legítimos e importantes e precisam sim ser esclarecidos, principalmente porque envolve uma autoridade do Supremo Tribunal Federal, que é o Alexandre de Moraes. Ele é um ministro e um empresário do outro lado, investigado por um caso bilionário envolvendo o Banco Master. Então, acredito que é preciso separar a investigação de condenação, é outra coisa importante,
E o papel, claro, é justamente mostrar o que está sendo comprovado. O que é a alegação realmente, o que ainda precisa ser investigado, se houve realmente alguma irregularidade, ela precisa ser apurada e responsabilizada. E se não houver, isso também precisa ficar muito claro para a sociedade. As investigações, com certeza, agora estarão em cheias para... Já iniciou de continuar de certa forma. E um outro ponto que eu acredito que é importante deixar claro aqui é que isso aqui eu acredito que, de certa forma, há um âmbito político por conta das ideologias políticas, né, que cada lado defende. Mas eu acho que é muito menos política envolvida nisso daí. Eu acredito que há uma questão judiciária envolvida nessa questão. Acho que é muito menos uma questão política. Nós estamos falando de um bancário que estava envolvido e está sendo investigado, está preso por uma fraude bilionária em seu banco. Do outro lado, estamos falando também de um ministro do Supremo Tribunal Federal. Vamos acompanhando até o momento o que temos aqui, essas mensagens trocadas com o Vorkaro, esses encontros, a investigação continua. E claro, se algo for comprovado, isso precisa também ser colocado às claras, à mesa, e precisa ser pago, né? Então as investigações com certeza estarão mais intensas a partir de agora, eu acredito.

0: 11h44 minutos. Tem participação chegando aqui com a gente. Nossa amiga Zélia, na verdade Arlete. Eu confundo Arlete com Zélia, eu não sei porquê. Zélia lá de Pindaí tá por aqui, bom dia.
1: Oi Ana, bom dia, tudo bem com você, minha linda? Aqui é Arlete, município de Pindaí, estou aqui ligadinha. Eu também fiquei muito feliz com essa notícia, né Ana? Tomara que concretize mesmo para surgir esse remédio aí, né Ana? Para combater mais essa doença, Ana. Quero ouvir aí Daniel para ser feliz. Um grande abraço, minha linda. Tá na 104, tá feliz.
0: Um abraço, amigo. Uma excelente quarta-feira para você. Obrigado pela sintonia, viu? Muito obrigado pelo carinho. Um grande abraço e coisa boa, né? Estamos falando aqui essa última notícia envolvendo questões corruptas, questões de fraudes, né? Coisa triste que a gente enfrenta no nosso país. Mas há notícias boas também que nos alegram, que é o caso aí da questão dos medicamentos, né, que vão ser disponibilizados pelo SUS para os pacientes em tratamento de câncer de pulmão. Então, a partir do mês que vem, esses pacientes que estão em estágio 3 conseguem ter acesso e, com certeza, uma maior esperança em seu tratamento. Mas olha só, 11h46, eu vou ficando por aqui hoje, viu? Mas amanhã tô de volta com mais informação para você. Esse momentinho aí antes do seu almoço ou no horário do seu almoço, você por dentro de todas as notícias, você por dentro de muita música boa também por aqui. E eu espero por você, viu? Conto com a sua companhia amanhã, quinta-feira. Uma excelente quarta-feira para você. Um grande abraço, agradeço a sintonia, a sua querida audiência. Fiquem todos com Deus e até amanhã.

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0: 11:55.
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Agora 12 horas 25 minutos, programa 104 Debate comigo, Salvani Cotrim, aqui na Rádio 104 FM, todo dia, meio-dia. Mas nesse período agora pré-eleições, né? Vai estar acontecendo aí o programa político eleitoral todos os dias, até o dia 1º de outubro, né? Do horário de meio-dia a meio-dia 25. Então, a gente vai estar começando o nosso programa ali meio-dia e 26 até o dia 1º de outubro, enquanto estiver sendo divulgado para todo o Brasil, inclusive, né? O programa político eleitoral. 12 horas 26 minutos agora, hora certa no oferecimento da Farmácia Martins, Avenida Guanabara, na Praça do Feijão, a única farmácia aqui na cidade com atendimento 24 horas por dia, de manhã, de tarde, de noite, de madrugada, o tempo todo, a qualquer momento, você é atendido na Farmácia Martins, da Avenida Guanabara, na Praça do Feijão. 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Tudo que for do interesse da comunidade, você vai acompanhando. Saúde, educação, segurança pública, notícias policiais, entrevistas, política e esporte. Você acompanha nosso programa 104 Debate todo dia, meio-dia. Nesse caso, até o dia 1º de outubro, todo dia às 12h25, né? Olha, presidente do Supremo Tribunal Federal diz que analisará fatos do caso Master e promete anunciar medidas nos próximos dias. O presidente do Supremo Tribunal Federal, ministro Edson Fachin, afirmou nesta quarta-feira, hoje, 2 de setembro, durante um evento sobre resistência democrática no Supremo, que anunciará nos próximos dias medidas relacionadas a fatos que estão sob análise da presidência da corte. A declaração foi feita em meio à crise provocada pelas revelações dos últimos dias sobre a relação do ex-banqueiro Daniel Vorcaro, controlador do extinto Banco Master, com integrantes do Supremo Tribunal Federal. Sem citar nominalmente o caso e pedindo licença aos presentes para fazer uma declaração, o presidente do Supremo Tribunal Federal disse que a situação exige a preservação da confiança da sociedade no STF e o devido encaminhamento institucional dos fatos. Durante o discurso, Edson Fachin disse que os elementos conhecidos até o momento exigem análise cuidadosa e atuação responsável da presidência do STF. Os indícios reclamam o devido encaminhamento institucional, circunstâncias relacionadas, de um lado, à atuação processual e, de outro, a sérios elementos de fatos que exigem desta presidência serenidade, responsabilidade e firmeza, declarou aí. O presidente também afirmou que ocupantes de cargos públicos de alta responsabilidade devem observar limites institucionais e responder por seus atos. A elevada autoridade do cargo não confere privilégios, mas impõe deveres, limites e responsabilidades que devem ser observados com absoluto respeito à Constituição, às leis e ao Supremo Tribunal Federal, disse aí o presidente do STF, Edson Fachin. Sem detalhar quais providências poderão ser adotadas, Edson Fachin afirmou que a análise dos fatos ainda está em andamento.
nos próximos dias, concluída a análise necessária dos fatos e observados os procedimentos institucionais pertinentes, esta presidência anunciará, no tempo devido e sem precipitação, as medidas cabíveis e necessárias, afirmou. A fala ocorre após a derrubada do sigilo de um relatório da Polícia Federal com mensagens atribuídas a contatos entre Vorcaro e um número vinculado ao ministro Alexandre de Moraes, além de nota do gabinete de André Mendonça confirmando o encontro com Vorcaro para tratar de um caso sobre precatórios em julgamento no Supremo. O ministro deixou o seminário pouco antes das 10 horas e fez uma brincadeira antes de sair. Na ocasião do evento, batizado de 17ª Jornada Ítalo Hispano-Brasileira sobre Resistência Democrática, o ministro foi convidado a ir ao país europeu. Em resposta, agradeceu ao convite de ir à Itália, afirmou ter ficado entusiasmado com o convite, especialmente considerando a agenda tranquila. Né? Quero apenas justificar que vou atender a um outro compromisso. Logo mais nos veremos novamente. Desejo um bom debate nesse começo de jornada. Agradeço o convite para ir à Itália. Já fiquei, obviamente, entusiasmado com essa possibilidade, especialmente considerando que a agenda está tranquila e, portanto, tudo posto. Né? Quando ele falou a agenda está tranquila, por conta desse turbilhão todo, né? Essa crise toda que está acontecendo no Supremo Tribunal Federal. Conferindo, 12 horas 33 minutos, programa 104 Debate comigo, Salvani Cotrim, todo dia, meio-dia. Tudo que for do interesse da comunidade, você vai acompanhando, hein? 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Vamos seguir em 12h34 agora, meu amigo Jaildo Coutrinho, tá ligado? Jaildo, se ele fosse mais novo, que ele ainda é novo. Ele ainda é novo, mas não dá mais para ser jogador de bola, né Jaildo? Mas torcedor. Agora ele tem um estilo assim de zagueirão, aquele zagueiro, aquele cara alto, assim, a bola vem por cima, ele tira de cabeça. Assim, quando é por baixo, se a bola vier por baixo, esses caras altos, né? O cara Jaildo tem o quê? Um 2,10 metros de altura, mais ou menos. Seria um bom zagueiro, hein? 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Vamos seguir, deixa. Eu tava fazendo caminhada ali no parque da cidade, quando passou por mim numa velocidade Joselito Nascimento da Cobara Autopeças e Serviços. Eu pensei assim rapidamente, falei, vou acompanhar meu amigo Zelito da Cobara Autopeças e Serviços nessa caminhada. E fui caminhando rápido, tentando, cansando, distante, não consegui acompanhar Zelito Nascimento da Cobara Autopeças e Serviços na caminhada. Eu falei, mas que baixinho, rápido, hein, rapaz? Pois não bastasse isso, né? Que já foi um desaforo, daqui a pouco passou por mim numa velocidade, dessa vez correndo, sabe quem?
Joselito Nascimento da Cobara Autopeças. Disse, aí eu virei na gota serena. Falei, agora não, aí não. Aí é desaforo, desse jeito não. Falei, vou passar por ele correndo igual Naldinho. Igual, hein, Marola? Igual Naldinho, 1988, campeão brasileiro, ponteiro direito do Bahia. Passar por Joselito Nascimento igual Naldinho, numa velocidade. Quer dizer, Naldinho, ele não morreu, não morreu, Marola? Hã? Morreu não, ainda bem, tá vivo. Naldinho, ponteiro direito do Bahia, 1988, campeão brasileiro, em cima do Internacional, hein? O Internacional tinha Tafarel e tudo, é. Bahia, bicampeão brasileiro. Bahia vai agora pro G4, no final de semana agora. Aí eu falei assim, eu vou passar por. Vou correr, vou passar pro Joselito Nascimento, da Cobara Autopeça, você viu? Corri, fui correndo, fui cansando, foi ficando distante, não consegui acompanhar Joselito Nascimento da Cobara Autopeças e Serviços. Olha que baixinho, rápido e sério, trabalhador. Sabe por quê? 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Era 10 horas da noite. 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Ô, baixinho rápido. Aí, Roberto da Solatina falou, eu sou mais rápido. Eu falei, quando? Como? Quando? Como que foi? É não, Roberto. Eu sou mais rápido que você. Falei, não. Você pode. Ah, eu tô agora mais magro. Eu falei, você pode emagrecer o que você quiser, o que você puder. Aliás, você deve emagrecer mesmo, porque, né? O médico falou assim, você não mudar a alimentação, não fizer atividade física. Falou com o Roberto da Solatina, você vai morrer. Aí ele assustou, ele levantou as orelhas, falou, no outro dia ele já começou a fazer atividade física, melhorou a alimentação, mudou, já emagreceu uns 30 quilos, falou. Meu amigo, ó, Roberto da Solatinta. 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Roberto falou, eu sou mais rápido que... quiser. Eu falei, não. 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Marola mandou aqui a mensagem, Salvani aqui na escuta, Naldinho está vivo. Ele, graças a Deus. Ele tinha 1,58 de altura, é? Ele é mais alto que chuta ou mais baixo que chuta? Você que conhece bem chuta, e chuta teve lá na sua casa, naquele aniversário que você fez, lá no bairro Morada, ali não é bairro Morada Nova, ali é bairro, como é o nome do seu bairro lá, perto do Parque de Exposições, ali é Sandoval Moraes, né, Marola? É. Você conhece bem chuta do supermercado Santos e Reis. Naldinho é mais baixo que chuta ou da mesma altura? Que chuta foi assistir o show de Joelma, que o prefeito Nau contratou para o São João de Guanambi, no São Joelma, que era do Calypso. Chuta foi assistir o show de Joelma, Chuta deu a bobeira de e ficar no meio da praça, e foi juntando gente, Chuta é baixinho, né? Foi juntando gente, eu apertando, quando Chuta, até apertar, Dora, vamos sair daqui, quem disse que conseguiu sair? Ah, não consegue, aí Chuta não viu o show, o povo tampou a frente assim, o povo mais alto, né? Chuta perguntava, ei Dora, Joelma já chegou no palco, Dora olhava assim, tem um cabelo lá, amarelado, será que é ela? Chuta não conseguiu assistir, ver, não conseguiu, ouviu, né? Ouviu, mas não conseguia ver Joelma, que tocou no São João de Guanambi, Forró do Gurutu.
E aí eu fiquei em dúvida, será que Chuta é da mesma altura de Naldinho, campeão brasileiro em 1988? Pelo... Marola sabe, Marola sabe. Hein, hein? A Marola mandou, Savani, Naldinho corria mais que a bola. Chuta deve medir um pouco menos. Chuta é mais baixo que Naldinho? É não, moço. Hã? Ué, quer dizer que Chuta tem 1,50 de altura, é? Aqui, ó, a Marola falou, Dora tinha que ter colocado Chuta no ombro, Savani. Não aguenta, não. Chuta é baixinho, mas ele parece assim meio trucudinho, troncudinho. É, tá aquele baixinho assim, todo cheizinho, tão trucudinho. É, é baixo, mas é fortinho. É, Dora não aguentava, não. Você é doido. Ave Maria. Vamos seguindo aqui na Rádio 104, programa 104 Debate comigo, Savani Cotrim, todo dia, meio-dia. Cadê meus amigos Neilson? 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Eu falei, mãe, não tá boa com você não, viu? Eu falei, o que foi quem? Mas não, sua mãe, Neilson. Mãe tá retada com você. Eu falei, o que foi, moço? Ah, o que? Que isso, rapaz? Quando o Lampião passou naquela região, não tinha nascido ainda não? Nem meu pai tinha nascido, ele falou. Ah, mas não foi você que lá em Serra Talhada, né? Eu falei, não, moço, foi o meu avô. Ele falou, foi avô, meu avô, não foi eu não. 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Quem? Saiu pesquisa? Hã? Para governador? Ah, para presidente. Amanhã vai sair também, amanhã sai Datafolha, né? É amanhã? Amanhã sai Datafolha. Hoje saiu aí a Quest, né? Quest. Uns falam Quest, outros falam Quest. Mas antes da pesquisa, teve um cara aqui que
um candidato, o candidato a governo da Bahia recebeu um tiro, foi? Misericórdia. Qual que foi isso aí, moço? Candidato ao governo da Bahia denuncia ter sido atingido por tiro de bala de borracha da Polícia Militar. É cada uma que aparece. Você já pensou, como dizia Maria de Tonzimos? Olha aí. O candidato Haroldo Félix denunciou que foi atingido por um tiro de bala de borracha desferido pela Polícia Militar da Bahia, né? Ontem. Ué, Haroldo, foi o que aconteceu? O postulante participava de uma manifestação de entregadores de aplicativo na Avenida Paralela, lá em Salvador, quando teria sido atingido na ação policial. Olha aí. Na ação, os policiais teriam disparado o tiro de bala de borracha contra os manifestantes. Ele estava no meio dos manifestantes, né? Recebeu um tiro aqui, debaixo das costelas, de borracha, bala de borracha. É que pode? Ele está reclamando, né? E tal. Estamos aqui, né, nesta luta, a polícia agride, atira no povo trabalhador, ele falando, atira no povo trabalhador, os trabalhadores estão reivindicando seus direitos, ninguém está aqui pedindo nada a ninguém, estamos exigindo os nossos direitos e a polícia nos trata dessa forma. Desabafou aí o como é o nome dele? Hã? Haroldo Félix, ele é candidato, ele não é muito conhecido não, né? Aquele é candidato, os partidos em pequeno, partido, né? E motoboys e entregadores por aplicativo de Salvador realizaram, né, ontem uma paralisação como parte de uma mobilização nacional que cobra aumento nos valores pagos pelas plataformas e mudanças nas condições de trabalho, né? Neste momento que o Haroldo Félix recebeu um tiro debaixo da costela de bala de borracha. Devia estar fazendo algum tumulto, né? Porque para a polícia não vai atirar assim, mesmo que sendo bala de borracha, não vai atirar torto direito, de qualquer jeito, né? Ou deveria estar infringindo a lei, ou deveria estar ocupando ou perturbando as pessoas, ou fazendo. A polícia não vai atirar assim. Quer dizer, é o que a gente imagina, né? Que a polícia não vai atirar assim de qualquer jeito. Embora tenha relatos aí Brasil afora, né? Mundo afora, mas... Mas esse, o candidato aí, Haroldo Félix, recebeu um tiro de bala de borracha nessa manifestação lá na Paralela, lá em Salvador, ontem, né? Ele é candidato ao governo da Bahia. Aquele, assim, os partidos pequenos que colocam os candidatos, não são candidatos conhecidos, né? O povo, assim, a grande maioria não conhece, né? Mas tá disputando as eleições. Vamos seguindo aqui, quem mais? O policial foi preso? Ih, rapaz, olha. É outra matéria aqui já, olha. É preso policial militar que atirou em motorista de aplicativo após acidente de... Aqui já é outra coisa, não? Deixa eu ver se é a mesma matéria. Sei que esse policial aqui foi preso. Olha aqui. O policial militar Rodrigo Vanderlei Ramos Bonfim, soldado da Polícia Militar da Bahia, foi preso hoje por suspeita de atirar contra o motorista de aplicativo Cirilo Carvalho, de 27 anos, após um acidente de trânsito na Avenida São Rafael, em Salvador. Ele foi conduzido para o terceiro distrito. Rodrigo havia sido identificado pelas autoridades policiais como suspeito do disparo ocorrido durante a ocorrência. O caso, inicialmente registrado como lesão corporal, passou a ser investigado como tentativa de homicídio. Mas aqui é outro caso, não é não? Cirilo foi atingido na perna, socorrido pelo Serviço de Atendimento Móvel de Urgência SAMU para o Hospital Geral do Estado, o HGE, onde permaneceu internado em estado de saúde estável, segundo a esposa, a Samile Saad.
A família afirmou que a discussão começou após uma... Aqui foi outro caso, aqui foi esse policial nesse caso aqui foi preso, né? A família afirmou que a discussão começou após uma colisão entre os veículos. Ah, então não foi na manifestação política, não. Os aplicativos, não. Aqui foi outra coisa, mas nesse caso aqui o policial foi preso, né? Em áudio gravado no hospital e compartilhado com a reportagem do Ben News pela esposa, Cirilo relatou que o condutor do Corolla saiu do carro armado e efetuou o disparo. É que, no caso aí, o soldado, né? O soldado atua na 31ª Companhia Independente de Polícia Militar, na região de Valéria. Estaria de folga no momento da ocorrência.

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É hoje que tem Vasco, Vitória e Vasco, né? Vitória, pela Copa do Brasil, às 9:30 da noite. Ei, Léo, o Vitória vai pisar no pescoço do Vasco hoje. Né? Vinícius Normanha falou, nós vamos ganhar. Aonde vocês vão ganhar, Vinícius? Doutor Som, do Biolac, vereador, orgulho de servir Guanabi, doutor Som do Biolac Laboratório, falou, o Vascão vai ganhar. Eu falei, não vai não, doutor Som, não vai não. Quem é mais Vasco? Quem é? Doão do Povão. 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

0: Conferindo, 12 horas 54 minutos. Olha, traga a pesquisa aí, tá? Tem uma briga aí que o cara arrancou a orelha do outro, foi? Pelo amor de Deus, rapaz. Pelo amor de Deus. Arrancou no facão? Ih, rapaz. Que loucura, hein? Briga termina com o homem tendo a orelha arrancada, decepada, após ataque com faca e facão, lá em Caculé. Olha, uma discussão terminou em violência, deixou dois homens feridos na tarde, foi ontem, né? Até ontem, na saída de Caculé, em direção ali a Alicinho de Almeida. Depois de Caculé tem Tauape, né? De Caculé para Alicinho tem Tauape, o distrito. Foi lá perto de Tauape? Ali na direção de Caculé para Alicinho de Almeida, próxima à cerâmica Barro Forte. O confronto evoluiu para uma sequência de agressões que chocou moradores da região. De acordo com o site Sertão em Dia, a confusão começou quando um dos envolvidos foi atingido por um golpe de faca durante um desentendimento. Mesmo ferido, ele conseguiu ir até sua residência, onde se armou com um facão, voltou ao local para confrontar o rival. Na segunda investida, o homem atacou o agressor inicial e decepou, cortou a orelha dele com o facão. Misericórdia, hein? Hã? Quem é que? Só de falar, a gente fica assim meio... Deus o livre, rapaz. Arrancou a orelha do outro no facão. Que pra que essa brabeza, né? Mas ele me furou de faca. E se você mata o cara? O cara tava morto e você preso. E se ele lhe mata? Mas ele me... Tem que ter terminado a confusão inicialmente, no início, né? Vamos largar pra lá, moço e tal. Às vezes você discorda, você tem uma opinião, a pessoa dá outra opinião, mas não pode entrar nas vias de fato. Veja o que aconteceu lá no Supremo Tribunal Federal. Quase Alexandre de Moraes dá um tapa em rancoria de Mendonça, com Mendonça rancoria de Alexandre. Mas aí quando eles viram que o negócio estava inflamando e tal, pararam. Porque senão uma ia meter na orelha do outro. Não pode, que é isso. Quando você vê que o negócio está inflamando, está crescendo e pode ir para uma situação complicada, é melhor sair de fininho, larga para lá, moço. Larga para lá as coisas, né? Pela paz. Traz as informações da pesquisa, olha a pesquisa divulgada hoje para todo o Brasil. Pesquisa divulgada hoje. Quest. Lula tem 37%, Flávio Bolsonaro 29%. E olha, ele tem quanto? O Cury? Augusto Cury, moço? 10? Olha aí, na primeira pesquisa Quest, após a sabatina da TV Globo e o início do horário eleitoral, o candidato a presidente Luiz Inácio Lula da Silva aparece em primeiro lugar com 37% das intenções de voto. No primeiro turno, Flávio Bolsonaro tem 29%. O pessoal quer saber aí do Augusto Cury. Será que o Augusto Cury vai conseguir manter esse percentual? Olha aí. Um dos destaques do levantamento é o crescimento de Augusto Cury, que é o médico psiquiatra, né? Palestrante, escritor. Ele passou de 2% para 10%, crescendo acima da margem de erro. Olha, Ronaldo Caiado caiu de 4% para 1%. Ih, rapaz! Caiado baixou para 1%? Romeu Zema também está com 1%? E o Renan Santos, 3%, né? Impressionante, viu? Olha aí, Lula tem 37%, Flávio Bolsonaro, 29%, o escritor Augusto Cury, 10%, Renan Santos, 3%, Ronaldo Caiado, 1%, Romeu Zema, 1%. Chama atenção aí essa votação, chama atenção... candidatos, né? As intenções de voto de dois candidatos. Do Augusto Cury, que já em dois institutos já aparecia ali com 9%, com 10%, com 11%, ele apareceu agora com 10%, né? E chama atenção o Ronaldo Caiado perdeu a votação assim, né? E também o Romeu Zema perdeu, tinha 4%, 5%, agora estão com 1%. Moço. Negócio tá esquentando, negócio tá esquentando. A corrida presidencial, hein? A corrida presidencial. Aí agora tem que esperar os próximos, pelo menos os próximos 8 dias, para ver se o Ronaldo Caiado recupera a votação, o Zema recupera, ou se o Augusto Cury mantém ou aumenta a votação. Quer dizer, o negócio vai afunilando aí e vai aparecendo essas novidades, né? Do Cury e também do Ronaldo Caiado perder a votação, né? Você já pensou, como dizia Maritãozinho, moço? Política, o jogo é jogado e lambaria pescado, só acaba quando termina, rapaz. É, não brinca não, brinca não. Brinca não, brinca não. Final do programa, muito obrigado a você pela audiência. É, neste período agora, até o dia 1º de outubro, o nosso programa está começando aí depois do horário eleitoral, né? Sempre ali às 12h25, o horário eleitoral tá acontecendo, né? Nesse período até o dia 1º de outubro. É, a gente vai agradecendo a você pela audiência e estaremos de volta então amanhã é quinta-feira, né? Quinta-feira. Muita gente está perguntando, que dia vai ser 40 graus aí, Savani? Que você falou ontem, vai ser sábado, segundo o meteorologista Dr. Francisco Azevedo Diniz, que realizou uma importante palestra até ontem aqui em Guanambi, na Câmara de Vereadores, numa realização do meu amigo Luiz Carlos Fernando Bahia Solo. 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E Luiz Carlos da Bahia Solo, com apoio aí da Secretaria de Agricultura, da gestão do prefeito Nau Azevedo, secretário Vanderlei de Saraíma. Sábado vai ser aí 40 graus, hein? Sábado agora. Um período muito quente, em razão do El Niño muito forte esse ano. Um abraço e até amanhã.
1: 1:02.
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1: Esse...

Mas ouvintes, estão no programa Voz da Libertação. Esse que você cumprimenta, eu sou irmão em Cristo, pastor Mavonar, estaremos até as 14 horas juntos, se Deus permitir.

É, ouvintes, Débora Miranda, Deus de Israel. Hoje é quarta-feira, temos o culto à noite, hoje foi em dois horários pela manhã, estive ali também na sede, foi uma bênção. Eu creio que não vai ser diferente hoje à noite, venha participar do culto, departamento masculino, vai estar ali o homem de Deus pregando e orando em favor de todos. Você é nosso convidado todo especial para participar do culto de hoje à noite, Rua Talvo Mangabeira, número 130, ao lado da pousada Lara, próxima farmácia Pague Menos, no centro da grande cidade de Guanambi.

13h14. Vai se preparando, seu copo com água, passe de roupa, fotografia daqui um pouquinho. Estarei orando em teu favor e Jesus garantindo um milagre, a vitória sobre a tua vida, sobre a tua casa, sobre a tua família. Fique até o finalzinho dessa programação. Não sai dessa programação. Essa programação é da responsabilidade da Igreja Pentecostal Deus é Amor. E neste sábado tem a vigília de oração. Já reforçando o convite aí para você que está me ouvindo, participe da vigília de oração. Vai ser 4 horas de joelho, a 0 hora até as 4 da manhã, buscando a presença de Deus. Vigília de oração neste sábado agora, Rua Tavo Magabeira, número 130. Venha buscar a presença. Aproveita a oportunidade. Venha buscar Deus conosco neste sábado agora. É Rua Tavo Magabeira, número 130, é o endereço da benção de Deus.

Ouvintes, 13 horas e 18 minutos. Essa programação é da responsabilidade da Igreja Pentecostal. Deus é amor, muito obrigado pela sua audiência nesta tarde. Vai se preparando esse copo de água, sua peça de roupa, fotografia. Daqui um pouquinho estarei orando em teu favor, Jesus, garantindo um milagre sobre a tua vida, sobre a tua família. Hoje à noite temos o culto. Ouvintes, venham. Não fique de fora das campanhas, não fique de fora dos cultos, da Igreja Pentecostal Deus e Amor. Temos a setorial que fica localizado na rua Talvo Mangabeira, número 130, ao lado da Pousada Lara. Hoje foi em dois horários pela manhã, foi o poderoso ciclo da oração. E à noite, o culto do departamento masculino. Vem buscar a presença de Deus. Amanhã, quinta-feira, o culto de ensinamento. Sexta-feira, libertação. Sábado, tem oração, a vigília de oração. E domingo, culto em prol da família. Então, todos os dias nós temos o culto aí. Se esforce para estar participando em uma das campanhas e recebendo o milagre, recebendo a bênção da parte de Deus. Jesus garante a vitória.

0: 13h20.
1: Alegrei-me quando me disseram: vamos à casa do Senhor. 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
0: É, ouvintes, vamos ouvir esse louvor na voz de Cristina Santana. Chuvas purificadoras.

É, ouvintes, hoje também temos culto no bairro Verde Flor. Hoje estamos iniciando uma poderosa campanha aí, a irmã Rosa está com esta campanha aí na quarta-feira. Hoje é o culto do departamento feminino aí no Verde Flor, rua André Luiz 283. Hoje é o tema da poderosa campanha: as sete voltas da muralha. É o tema dessa poderosa campanha, baseado no livro de Josué, capítulo 6, 20. Você é o nosso convidado especial, então, irmãos aí do Beija Flor, das proximidades, venha buscar a presença de Deus conosco. Sete quarta-feira, nesse poderoso tema, as sete voltas da muralha. E Deus deu vitória ali, Josué. Ele obedeceu a palavra de Deus, fez conforme a ordem de Deus, e Deus deu vitória. Não tinha como eles alcançar aquela guerra, não tinha como eles vencer. A muralha era muito alta, mas Deus pelejou em favor do povo de Israel. Deus, ele vai pelejar em favor da tua causa. Deus, ele vai pelejar em favor do seu propósito, do seu projeto, através da tua fé, através de você estar participando aí desta poderosa campanha. É sete quarta-feira, rua André Luiz 283.

0: É, Grupo Renovação Jerenis, Sangue Inocente, CD Álbum.
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0: É, hoje à noite temos aí o culto na rua Otávio Mangabeira, número 130, reforçando o convite. Não fique em casa, ouvinte. Vem buscar a presença, vem buscar o socorro da parte de Deus. É, quantos têm recorrido a tantas portas em procura do seu, da solução, da tua causa, do teu problema? Jesus é a solução. Jesus, ele pode mudar a tua história. Rua André, Rua Otávio Mangabeira, número 130, o endereço que lhe conduz à bênção da parte de Deus. Venha participar hoje à noite a partir das 19 horas. Você que tiver a oportunidade, queira buscar a presença de Deus em oração, o pastor Teixeira estará ali a partir das 18 horas na oração do Calvário. Ele estará ali orando até às 19 horas. É, a oração prossegue até às 19h30. Uma hora e meia de oração. Você é o nosso convidado para participar desta oração do Calvário a partir das 18 horas. O culto começa a partir das 19. Rua Tarcílio Fernandes. Rua Otávio Mangabeira, número 130.

0: 13h28. É, passei o nosso irmão cooperador irmão Armando, cooperador Zé Magalhães, irmão Nailton, Deus abençoe para a sua audiência. Irmão cooperador Ailton, irmã Ninalva do Colosso também. Não perde a programação, está ali de rádio ligado, ouvindo essa programação. Deus abençoe, irmão Ailton, cooperador Ailton, irmã Ninalva, todos aí da região. Deus abençoe.
1: Elevo os meus olhos para os montes, de onde me virá socorro? O meu socorro vem do Senhor, que fez os céus e a terra. Amigo ouvinte, não se desespere, pois o braço forte do Senhor está estendido para te abençoar. Participe de uma concentração na Igreja Pentecostal. Deus é amor, e alcançarás o socorro de Deus para a tua

0: É, pode ser nosso irmão, cooperador Pedro Manisco, cooperador Paulo Emanelza, irmão Leuzeni, irmã Dalva, irmã Leonel também não pede a programação, irmã Creuza, Deus abençoe nossa irmã Deda, Arthur, Deni, Maria Nogueira, Valdelino, irmão João também, ele está nos ouvindo, a todos que estão na sintonia, muito obrigado você que está nos ouvindo, nos assistindo pela live, amigos internauta, muito obrigado pela sua audiência, fica até o finalzinho desta programação e receba a bênção da parte de Deus, pastor Francisco, irmã Nilda também está ali nos ouvindo, muito obrigado a todos os pastores, obreiros, presbíteros, diácono, todos os irmãos de outras demais denominações, amigos católicos, todos que estão aí assistindo, ouvindo a rádio, muito obrigado pela audiência nesta tarde.
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Eu vim 3:36 minutos. Chegou o momento, eu estou lendo aqui a palavra desta tarde para a nossa meditação, que se encontra no livro de Lucas, capítulo 7, no versículo 16, que diz assim a palavra de Deus nessa tarde para a nossa meditação. Livro de Lucas, capítulo 7, 16, diz assim: aleluia. E de todos se apoderou o temor, e glorificavam a Deus, dizendo: um grande profeta se levantou entre nós, e Deus visitou o seu povo. E correu de Jesus dele esta fama por toda a Judéia e por toda a terra circunvizinha. Ouvintes, vimos aqui esses dois versículos a qual acabamos de ler nesta tarde. Vemos aqui o Senhor operando esse maravilhoso milagre na vida deste homem, aonde vamos ver nesta tarde sobre o filho da viúva de Naim, sobre o filho desta mulher que estava ali passando por uma situação muito difícil, muito delicada. A situação que ela estava enfrentando não tinha mais volta, porque adiante dos olhos dos homens não tinha como ela retroceder, não tinha como o médico resolver, não tinha como. O filho morreu, e vemos aqui que todos estavam comovidos com a situação dela. Viúva, perdeu o esposo, agora perdeu o filho, e vemos que toda a cidade de Naim se comoveu com a situação dela. E vimos aqui que uma grande multidão de pessoas iam chorando, iam ali se lamentando, iam ali consolando a ela a respeito do acontecido, mas ninguém poderia fazer nada. Ninguém poderia, o muito que poderia fazer era consolar. O muito que eles poderiam fazer era dar uma palavra de conforto, mas ela não sabia que quem estava vindo ao encontro dela era o dono da vida. Ela não sabia quem estava vindo ao encontro dela era o Todo-Poderoso, nosso Senhor Jesus Cristo Todo-Poderoso. Ele é o Deus dos deuses, Senhor dos senhores, é o mesmo que operou na vida do filho desta viúva, é o mesmo que operou ontem, é o Deus de hoje, é o Deus de eternamente. Não há nada que o Senhor não possa fazer, não há impossível que o Senhor não possa fazer. Deus é o Deus do impossível. Eu não sei qual é a tua situação nesta tarde, mas eu trago uma palavra de Deus para o teu coração. Desse problema que você está enfrentando, essa luta que você está enfrentando, Deus, ele é maior do que esta luta. Deus, ele é maior do que o gigante que está na tua frente, porque quem peleja em favor da tua causa é Deus. Quem peleja em favor daquilo que você não pode ir é Deus, que pode. Deus pode concretizar o milagre sobre a tua vida. Israel estava enfrentando uma situação difícil quando Golias estava ali ameaçando o povo de Israel, desafiando o povo de Israel. O povo estava temendo a Deus, porque o rei da época tinha perdido o temor de Deus. O rei que estava Saul na época tinha se recuado, tinha perdido a presença de Deus. E vemos aqui que os inimigos de Israel começaram a zombar. Qual dentre o povo ali ele fazia o desafio para que enfrentasse ele? Mas não houve ninguém, até que chegou Davi, ungido de Deus. O Davi, quando viu aquele homem desafiando o povo de Israel, Davi se dispôs a lutar contra aquele gigante. Davi se dispôs a lutar contra aquele gigante, e Deus foi com Davi. Deus foi com Davi. Davi foi vencedor, foi vitorioso, porque Deus estava na vida de Davi. Nós só podemos vencer quando nós colocamos Deus na direção. Você só pode vencer quando você coloca Deus no centro, quando você entrega esta a causa, você entrega e confia. Deus, ele faz o milagre acontecer. Deus, ele faz com que o milagre aconteça, para que o nome dele venha a ser glorificado. E vemos aqui uma situação difícil que esta mulher estava enfrentando, a viúva de Naim. Vemos aqui que ela tinha perdido o esposo, tinha perdido agora o filho,
e vemos agora a multidão que estava indo com ela a direção ao cemitério para enterrar aquela criança, consolando ela a respeito do acontecido. Mas estava vindo ao encontro dela, passando, ia passar por aquela cidade, dono da vida. Ia passar por aquela cidade e o Deus Todo-Poderoso, prometido, filho de Davi, estava indo ao encontro ali, passando, ia passar por aquela cidade. E a provisão de Deus estava chegando na vida dela. Ela não sabia, mas o Senhor sabia, o Senhor tinha um propósito ao passar naquela cidade. E vemos que o Senhor ia com grandes e grandes multidões, iam também com o Senhor Jesus, vendo os milagres acontecerem, ouvindo a palavra. Muitos estavam ali se alegrando, e de repente, quando o Senhor diz a palavra do Senhor, que iam ali entrando na cidade de Naim, e quando ele chegou perto da porta da cidade, o Senhor lhe avistou outra grande multidão de pessoas que estava levando o filho único de sua mãe, e outra grande multidão que estava acompanhando ali. E de repente, o Senhor lhe vendo a situação, o Senhor, ele tendo de íntima compaixão, e ele disse: não chores, mulher. O Senhor disse para ela: não chores. O Deus Todo-Poderoso estava dizendo para ela: não chore, porque o Senhor disse isso, porque o Senhor tinha o poder de mudar o quadro dela. Não se desespere, ouvinte, diante desta situação. Não se desespere diante desta luta. Não se desespere diante dessa circunstância. Deus está com você neste barco. Deus está contigo nesta peleja. Deus está contigo e Ele vai te dar vitória. Mas creia e confie que o Senhor, Ele vai te surpreender. Assim como esta mulher foi surpreendida pelo Senhor, o Senhor foi até o encontro dela e disse: não chores. E quando o Senhor chegou perto, ali onde estava aquele menino, ele disse: mancebo, a ti te digo, levanta-te, com voz de autoridade, levanta-te. E de repente aquele menino que estava morto começou a sentar e começou a falar. E ele pegou aquela menina e entregou a sua mãe. Oh, que tremendo, que maravilha, um milagre aconteceu. E diz a palavra que todos que estavam ali acompanhando se apoderou de um grande temor e glorificavam a Deus, diz a palavra do Senhor. E eles diziam: um grande profeta se levantou entre nós. Deus visitou o seu povo e correu de Jesus esta fama por toda a Judéia, e correu de Jesus esta fama por todas as cidades e vizinhas. O milagre aconteceu. Ela foi surpreendida porque o Senhor entendia e sabia a situação que ela estava enfrentando. O Senhor, quando passou aquela cidade, o Senhor sabia, o Senhor tinha um propósito. Isso que você está passando, essa luta, tem um propósito também. Deus permitiu você passar por isso. Toda prova tem um fim. Toda prova, ela tem um final. E você vai cantar o hino da vitória. Persevere na oração, persevere. Confia, se você já entregou nas mãos de Deus esta causa, se você já entregou nas mãos de Deus, confia. Creia, espera com paciência no Senhor. E você vai ver o mover de Deus sobre a tua vida. Você vai ver o agir de Deus sobre a tua casa. Você vai ver o agir de Deus sobre esta causa. Você vai ver o agir de Deus sobre este propósito que você entregou nas mãos dele. Esta mulher foi surpreendida. Quando menos você esperar, Deus, ele vai surpreender com um milagre, com a vitória. Porque ele está contemplando o teu esforço, está contemplando a tua vida nesta tarde.

É o 23:47, vamos orar. Se aproxima aí do seu rádio, receber todos os aparelhos na hora de som. Vamos clamar a Deus nessa tarde. Senhor meu Deus e meu Pai, Espírito Santo da verdade, ó Deus tremendo, ó Deus glorioso, ó Deus poderoso, em nome de Jesus, ó Pai, eis-me aqui, Senhor, orando, eis-me aqui, Senhor, clamando a Ti nesta hora, nesta tarde, eis-me aqui buscando a Tua presença, Deus, perdoa mesmo as nossas falhas, nossas iniquidades, as nossas transgressões, ó Pai, Espírito Santo de Deus da verdade, ó Pai querido, ó Pai amado, ó Deus tremendo, ó Deus poderoso, ó Deus de misericórdia, contempla esta humilde oração nesta tarde. Toma em Tuas mãos cada ouvinte que está orando agora conosco. Toma cada ouvinte, Senhor, meu Pai, que está clamando agora. Ó Espírito Santo, estamos aqui orando, Senhor. Estamos aqui clamando, Pai querido, a Ti nesta tarde. Ó Espírito Santo de Deus, eu repreendo agora todo mal, saia. Toda enfermidade, saia. Ó Espírito Santo de Deus da verdade. Ó Deus tremendo, eu não sei o que este ouvinte enfrenta. Eu não sei qual é a luta que ela está enfrentando, cenário espiritual, matrimonial, financeira, sentimental, vá de encontro, Deus. Vai tocando agora. Eu repreendo agora todo o mal, saia. Todo espírito da enfermidade, saia. Toda opressão maligna, saia. Eu não estou pedindo, estou ordenando na autoridade do nome de Jesus Cristo. Saia agora todo o mal, saia. Vai operando, Senhor, os teus milagres. Vai operando, Senhor, as tuas maravilhas. Vai operando, Deus, vai operando, Senhor. Ó Espírito Santo, toma esta cidade em tuas mãos. Toma minha família em tuas mãos, os meus familiares, a minha esposa, minha filha, meus pais, Senhor. Vá de encontro, Senhor. Vá de encontro, Deus soberano. Vá de encontro, Deus tremendo. Vá de encontro, Deus poderoso. Toma cada ouvinte em tuas mãos nesta tarde. Abençoa este lar, esta casa, esta família. Abençoa estas cidades, amigos comerciantes, as autoridades que estão ouvindo esta programação. Abençoa nesta tarde, Senhor. Que a bênção do Senhor possa alcançá-las lá onde eles estão agora ouvindo esta programação. Ó Deus, abençoa todos, Senhor. O nosso irmão José Magalhães, irmão Armando, toma em tuas mãos, irmão Creuza, irmão André. Toma todos que estão ouvindo essa programação em tuas mãos, Senhor Pai, meu Pai Hélio Neves, Rosana, minha mãe. Toma a Isabela em tuas mãos nesta tarde. Entre com a tua providência, Deus. Vem agindo, Senhor, meu Pai, nesta tarde. Toma irmão Ailton, continua usando ele, irmã Inalva, continua usando nesta tarde, Senhor. Abençoa cada um nesta noite, amigos que estão na feira livre, né, ligado nesta programação. Abençoa, Senhor, os comerciantes desta cidade. Abençoa todos, Senhor. Abençoa, Pai querido, esta nação. Abençoa, Pai querido, todos os países, ó Pai, da Oriente Médio. Todos, ó Pai querido, abençoa nesta tarde. É que eu peço ao Senhor e agradeço em nome de Jesus.

alegria. 13 horas e 52 minutos. Esse é o meu, esse é o seu, esse é o nosso programa Voz da Libertação, Voz de Deus dentro do seu lar. É, ouvintes, hoje à noite com o departamento masculino, rua Otávio Mangabeira, número 130, vem buscar a presença, vem buscar o socorro da parte de Deus. É hoje à noite, não fique em casa, reforçando o convite, a partir das 19 horas, você que tem a oportunidade de buscar a presença de Deus em oração, venha mais cedo, a partir das 18 horas, o pastor Elcio Teixeira estará ali de portas abertas para a oração do Calvário. A oração prossegue até as 19h30. O culto começa a partir das 19 horas. Venha buscar a presença de Deus, rua Otávio Mangabeira, número 130, ao lado da pousada Lara, o endereço que lhe conduz a bênção.

E nesse sábado, a poderosa vigília de oração, já convido a todos para participarem deste sábado, vigília de oração, da 0 horas até as 4 da manhã. Vigília de oração, 4 horas, buscando a presença de Deus. Venha buscar conosco, Rua Otávio Mangabeira, número 130, ao lado da Pousada Lara. Temos o culto aí amanhã, culto de ensinamento da palavra de Deus, sexta-feira, culto de libertação, sábado, a poderosa vigília de oração, e domingo, culto em prol da família, Rua Otávio Mangabeira, número 130. Venha buscar a presença, participe em uma das campanhas, não fique em casa. Ficar de fora das campanhas é ficar de fora das bênçãos de Deus. Então se esforce, participe, você vai ver o mover de Deus sobre a tua vida. Também 13 horas e 54 minutos, sexta-feira, domingo, na verdade, o João Paulo estará ministrando aí do bairro Beija-Flor. Ele estará 3 domingos aí consecutivo em prol da família, o jovem João Paulo, orando pelo mais excelente dom do Espírito Santo. Atenção, irmãos aí que está ouvindo, venha participar conosco, rua André Luiz 280.

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1: É, ouvintes, vamos ouvir esse louvor na voz de Novos Valores. Promessas.

quem acerta. É, ouvinte, são mensagens cantadas. Deus, ele vela pela sua palavra para cumprir. Deus tem uma promessa na tua vida, creia. Deus é poderoso para concretizar o milagre sobre a tua vida. Hoje à noite, já estamos quase terminando essa programação. Hoje à noite, rua Otávio Mangabeiro, número 130. É o endereço que lhe conduz a bênção da parte de Deus. Venha buscar a presença de Deus hoje à noite. Estará ali o homem de Deus pregando a palavra e orando em favor de todos. Hoje é o culto, o departamento masculino. Hoje foi dois horários pela manhã. Foi uma bênção, ouvinte. Foi bênção, Deus usou tremendamente ali o pastor. Creio que não vai ser diferente. Da noite estará ali um homem de Deus também ministrando e orando em teu favor. Rua Otávio Mangabeiro, número 130. Venha buscar a presença. Venha buscar o socorro da parte de Deus.

ouvir, chegamos mais no finalzinho de programação. Muito obrigado pela sua audiência. Você que nos ouviu pelo aparelho sonoro de som, pelo aplicativo celular. Você que nos assistiu pela live, muito obrigado pela sua audiência. Deus abençoe. Recebam a bênção da parte de Deus. Eu profetizo um milagre, a vitória sobre a tua casa, sobre o teu lar, sobre a tua família. Que Deus abençoe grandemente a tua vida nesta tarde. É hoje à noite com o departamento masculino. Então venha buscar a presença de Deus. Rua Otávio Mangabeira, número 130. Chegamos mais no finalzinho de programação. Muito obrigado pela sua audiência. Estará aqui amanhã, se Deus permitir, nesse mesmo horário, fazendo essa programação, o pastor Edson Teixeira. Estarei retornando na sexta-feira, se Deus o permitir. Muito obrigado pela sua audiência. Chegamos mais no finalzinho de programação. Esse que vou despede de todos vocês, seu irmão em Cristo, pastor Emanuel, fica todo na doce e gloriosa paz do Senhor Jesus.

0: O programa A Voz da Libertação fica por aqui. Volte a nos ouvir amanhã, nesse mesmo horário e por esta mesma emissora. E que Deus abençoe a todos.
1: Duas horas e três minutos.
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0: Boa tarde, bebês! Boa tarde, Guanambi! Boa tarde, Brasil!
1: Brasil!
0: Começando mais um Comando da Tarde, que bom falar com você nessa tarde de quarta-feira. Lembrando que hoje, 2 de setembro, o ano é 2026 e tô por cá, chega junto, chega perto até as 4 da tarde. Aumenta o som, o comando de hoje tá cheio de música boa, informações e aquela energia massa. E já já tem enquete pra você, tá? Se liga no WhatsApp através do 99929-1049. Comando da Tarde. Tá no ar, tá na 104, tá feliz, bebê!

começando com música pro cara, Exalta Samba, Toda Nua é o nome da canção. Tarde ensolarada em Guanambi, Bahia, chama que eu vou, tá, bebê?

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1: Ó, essa daqui, no DVD de Brasília, não foi abertura.

você aí, ó, que hoje 2 de setembro, o ano é 2026 e eu te informo a hora certa pra não passar batido, tá? São 2:26, coladíssimo aqui pela sua 104,9 FM e a gente continua. Lembrando aí que você curtiu, você curtiu Luísa. Luísa Martins também passou por cá, Rafinha. Não esquecendo também de Henrique Juliano. Alô, minha amiga Cleide. Cleide Transista lá no Beija-Flor 2, é isso? Boa tarde pra você, bom trabalho, tá, bebê? Diz que vai voltar, será, menina? Clecinha pra você, tá? Chama, bebê. Chama!

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1: Pois é, você curtiu aí rapidinho, tá? Clecinha, porque a música nova e a gente continua. Alô, minha amiga Cleide Trancista, beijão no coração, ótima tarde, tá? Chegando pra você a harmonia do samba, vem neném. Em seguida temos aí apoio cultural.

0: 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Os fabricantes terão até 2028 para se adaptar. O diretor de Desenvolvimento Energético do MME, Carlos Príncipe, explica.
1: A adoção dos novos índices pode gerar uma economia de 12 bilhões de reais até 2040. Essa energia serviria para abastecer cerca de 2 milhões de residências neste mesmo período.
0: Governo Federal.
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1: Tô de volta por cá, lembrando você que são exatamente 2:39. Só pra constar que tá valendo enquete pra você, a partir de agora você vai chamar no 999-1049, 999-29-1049. Lembrando aí que você responde aí a nossa enquete e concorre a ingresso pra você curtir aí, ó, a terceira festa do Leitão, que vai rolar dia 26 de setembro, lá no Rotary Clube de Guanambi. 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Alô, meu amigo Rafa e toda a equipe. E vamos aí à enquete dessa tarde, tá bem? 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Alô, meu amigo Rafa, abraço pra você aí, tamo juntos, bebê. Pois é, tá valendo ingresso pra você curtir aí, ó. Pra você curtir a terceira festa do Leitão, que acontece dia 26 de setembro. Para isso, você chama no contatinho e nos responde aí, tá? E tem mais. Lembrando que o sorteio aí acontece na sexta-feira. Me diga, bebê, se você ganhar o ingresso para a festa do Leitão, quem você levaria? Vou te dar aí 4 opções, A, B, C e D, tá? Pra você chamar aí no contatinho. Letra A, meu amor. Letra B, melhor amigo ou amiga. Letra C, o amigo que paga a conta. Essa aí é boa, né? E a letra D, pra nós finalizar aí, ó, eu iria sozinho, porque o ingresso é meu. Receba, pai. 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Tá certo, Brasil? Então vamos começar por cá.

0: Tá certo, abrindo os trabalhos aí, ó. Abrindo os trabalhos aí, nossa amiga Rose Rosa, do centro da cidade ou qualquer lugar aí em Guanambi, Bahia, Brasil, é isso? Ela diz o seguinte: oi, boa tarde, bebezinha, tudo bem? Tudo ótimo. Se possível, passe aí alguma música de Miro Samba, é isso, Bê? Ou Maior Maraíza, 90x1, é isso? É, vamos mandar um áudio aí que facilita, tá, Rose Rosa? Abraço pra você, boa tarde e estamos por cá. Chegando mais participação, boa tarde.
1: Olá, Cristina, boa tarde, Lucida, minha querida.
0: Boa tarde. Cris,
1: passa pra mim, Amado Batista, Borboleta Azul. Primeiramente, eu vou dedicar pra você, Cris, dedicar pra meu esposo Jurandir, minha filha Kelinho, minha filha Erivan.
0: Certo.
1: Para meus quatro netos e para minhas amigas que estiver na escuta. E vou dedicar pra minha amiga Betinha, que colhe mais uma rosa no Jardim da Vida, que eu desejo muitas felicidades, muitos anos de vida e saúde, paz, porque ela merece, que é uma pessoa muito feliz e alegre. Então, e tá na 104, tá feliz. Valeu, Cris. Boa tarde. Tem um abraço, minha querida.
0: Valeu, minha amiga Cida. Abraço pra você. Obrigada pela participação. Boa tarde pra você que acabou de chegar.
2: Boa tarde, Cris. Aqui é a Carmen Silva, tá falando da Corujas. Sobre a sua pergunta aí, eu levaria o meu amor. Tá na 104, tá feliz.
0: Aí sim, hein, Carmen. Abraço pra você. Obrigada pela participação aí. Boa sorte no sorteio.
3: Oi, Cris, boa tarde, tudo bom, minha amiga? Espero que tenha tudo em paz. Ué, Cris, vai começar a festa do leitão, e a festa do leitão vai começar quando?
0: Depois
3: e da porca.
0: Depois da festa do leitão
3: e do barrão.
0: E da porca e do barrão também.
3: Tem que saber, todo centro da festa todas. Da leitão. Tem que saber as outras festas também, né?
0: Alô, dona Cis.
3: Da porca e do barrão e do porco, ué.
0: Pois é, fica a dica aí, né, dona Cis?
3: Boa tarde, minha senhora, por Deus, se com Deus.
0: Boa tarde pra nós.
3: Tá feliz.
0: Valeu, dona Cim, beijão no coração, abraço também pra meu amigo Nil, na Fazenda Mário da Boa Vista, também seu Carlinho. Ah, gratidão aí, tá? Beijão no coração aí, fica a dica aí pras outras festas, tá, dona Cim? Chegando mais uma, porque ainda dá tempo. Boa tarde, Cris, boa tarde. Passa a música aí de Telzinho, o nome da música, Você Não Sabe O Que É O Amor. Alô, minha amiga Tayane do Alvorada, abraço pra você, tá, menina? Alô, Voteca, beijão no coração, também Ayla Maria, Wesley, não esqueceram também de Ana Júlia e Edmara, boa tarde pra vocês. Vamos de música por cá, mas antes, tem mais um, né? Então vamos soltar aí minha amiga Ana Brito da Fazenda, não, do Alvorada, né, bebê? Do Alvorada, Pelourinha. Alô, Ana Brito, chama na bota e fala comigo, bebê. Boa tarde pra você, tá, menina? Abraçando também aí meu amigo Sid Clay, esse é moral. Também do Alvorada por cá, agora ela fala.
4: Boa tarde, Cris. Boa tarde a toda a galerinha do Comando da Tarde. Vamos de enquete, né, bem? Se eu ganhasse o ingresso da festa do leitão, quem eu levaria? Opção A.
0: Meu amor.
4: Valeu, bem. Se
0: valeu,
4: possível, toca uma música aí com Eduardo Costa aí, a carta. Eu fiz a programação para a Luz, a Tomás de Souza, para o Carlos Delcimia, para o Nielsen, na frente da Bala Boa, vice da Sintonia, para Sussurro, no Vila Nova, para toda a galerinha do Comando da Tarde, para a minha prima Cláudia Costa, em Salvador. Valeu, bem, oferecimento aí, apoio cultural aí, farmácia ultra popular, bairro Beija Flor e só isso mesmo, bem. Valeu, quero passar o sorteio.
0: Bora, Brasil!
4: Quatro, tá feliz.
0: Enganchou aí, hein, bebezinha? Mas tá valendo, é o sol, um pra cada pessoa. É, esquece mesmo. Valeu, minha amiga Ana Brito, um abraço pra você, também pra Lúcia na Tomé de Souza. A gente vai tocar agora Eduardo Costa, a carta. Em seguida tem pra você aí Roberta Miranda, duas taças. Alô, minha amiga! Alô, minha amiga Lúcia na Tomé de Souza, beijão no coração. Meu amigo Jefferson Novaes também, abraço pra vocês. Se liga aí, porque... estamos por cá até às 4 da tarde.

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0: 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Esperamos você para brindar esse novo capítulo conosco.
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1: 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É claro que é Jesus.
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É, tô de volta por cá, lembrando você que continuamos, tá? 2 de setembro, o ano é 2026 e vamos aí com mais um bloco. Lembrando você aí que você chama no 999-29-1049. Mas antes, damos aquele apoio, é o nosso apoio cultural do Comando da Tarde.

É, tem recadinho especial pra você aí, domingão vai rolar aí no espaço do Silvino. Alô, Silvino, meu filho. Cadê você que eu não te vejo, Brasil? Lembrando você que tem recado especial aí, tá, Bê? Pra você que gosta de curtir aquele forró gostosinho, é, domingo é dia, tá? Domingo é dia e nada melhor do que eles pra dar o recado aqui pra você. Ou melhor, chegando por cá nosso amigo Sérgio. Chama, bebê.

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0: Pois é, continuando, porque é festa que não acaba mais, né? Informamos pra você também que vai rolar aí a terceira festa do leitão, exatamente, dia 26 de setembro. 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Lembrando que o ingresso aí, R$80, é casa cheia lá no Rotary Clube. E se você quiser participar e ser um apoiador, a hora é agora, tá? Lembrando aí que os projetos do Rotary Clube, toda a renda do evento será investida para os projetos saúde ocular do Rotary Clube de Guanambi. 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
0: 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Alô, meu amigo Charles Rodrigues, aquele abraço.
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0: Tá certo também, bebê. Vamos mandar um abraço aí pra você que está na sintonia, então chama no Alô, Alô, Calabreso.

Costa, beijão no coração, obrigado por me ligar hoje aí, tá, bebezinho? Também pra o Rony, alô Rony, amanhã 7 da manhã estou ligada, tá? No Bocão de Guarambi, Bahia, Brasil. Alô, meu amigo Rony, boa tarde pra você aí, mandar um abraço também pra Darius Bar no Marabá, tamo junto e misturado. 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Alô, Neiva Martielli. Alô, meu amigo Emerson Batera, também o Enzo e Eloise. 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Eloísa, Poliana e o Davi. 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Alô, meu amigo Lucas do Café Canjerana, cadê você?

0: Tá certo, e vamos continuar com as participações. Lembrando que você chama no contatinho, tá? Por cá até às 16h. Alô, alô pra você que está na sintonia. Por cá ela, Elisângela Costa. Mas antes a gente também parabeniza aí a nossa amiga Betinha. Alô, Betinha, cadê você, bebê? Parabéns pra você, muitos anos de vida. Que Deus te proteja, te guarde, te guie sempre. E lembre, tá, menina? Curta aí até 00h, porque 00h01, só 2027.
1: 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Ô, Cris, roda os parabéns aí pra Betinha. Tá completando uma rosa no jardim hoje. Que Deus dá muita saúde, muita paz, muito amor. Que ela seja uma pessoa do jeito que ela é. Parabéns, Betinha. Passa uma música que puder aí, Betinha, de Júlio Nascimento para ela. Boa tarde, Cris. Tá feliz? Coloca meu nome no sorteio.
2: Bom dia, Cris. Quem tá falando aqui é a Lenice. Cris, tô passando aqui para desejar a Betinha um feliz aniversário. Com paz, alegria, saúde e felicidade. Parabéns, Betinha. Que Deus te dá muita saúde, viu? Recebe sinceros votos da sua amiga Helenice e toda a galerinha lá do seu grupo. E quero dizer que aonde você estiver, Deus está com você. E quero que passe a música de Júlio Nascimento só pra curtir. Tá na 104, tá feliz.
0: Tá certo, então aí, ó, o pessoal aí, ó, parabenizando nossa amiga Betinha, Lé Elizabeth, beijão no coração, Helenice, obrigada pela participação, também aí a nossa amiga Elisângela Costa, na Avenida Tiradentes, beijos pra você, tá, bebê? Já já tem Léo Magalhães em homenagem aí a Betinha, aniversário dela hoje, e o churrasco, tá rolando, bebê? Vamos com mais participação, porque aqui a hora passa, o tempo voa, mas todo mundo numa boa. Boa tarde, Bula Bula da Bahia, chama, menino.
3: Boa tarde, Cris. Quem fala aqui é Bula Bula da Bahia. Manda um alô pra nós aí. Que aqui tá pegando fogo. E manda uma música pra nós aí de Eduardo Costa, qualquer uma. E pra todos aqueles que gostaram da música. Tá na 104, tá na melhor. Chama! Ô, Cris, é Bula Bula da Bahia, participando aí da sua enquete. Ô, Cris. É lógico que eu iria o meu amor, né? Porque amigos hoje.
0: Aí sim,
3: são
0: hein?
3: Poucos.
0: Tá difícil, hein, bebê? Tá certo.
3: Amor. Beleza?
0: Beleza. Valeu, meu amigo Bula Bula da Bahia, diretamente aí da Lagoa do Gonçalo. É isso, bebê? Ou da Lagoa da Onça? Abraço pra você também, pro Ailton. Não esqueceram também do Odair Lima. Cadê você, menino? Lembrando que o nosso amigo Bula Bula aí de Morrinhos, não é isso? Lá em Morrinhos, um abraço também, minha amiga Dalva Carvalho. Abraço pra você. Vamos de música por cá, chegando música aí, ó. Chegando música boa, tá, bê? Pra você que pediu aí, ó, Júlio Nascimento, é isso? Vamos com ele, então, oferecendo aí pra nossa amiga Betinha na sintonia, aniversariante aí também, né? Aniversariante aí do dia, né? Parabenizar também todos os aniversariantes aí que está ligado aí no Comando da Tarde. Alô, minha amiga Elisângela Costa, rapaz, é sério isso? Mas vamos então, chegando pra você, Júlio Nascimento. Alô, Betinha, toda sua, bebê.

0: gosto, meu filho.
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3: Existe uma teoria que se chama 90-10, onde uma pessoa tem 90% daquilo que você procura em alguém, mas você vai lá e foca no 10% que falta. Aí você sai pra rua, se aventura, e realmente você encontra os 10%, mas você não se dá conta que perdeu os 90%, né?

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1: Pois é, você curtiu aí, ó, Maiara e Maraísa, 90 por 10%. A pedido aí de Rose Rosa do centro da cidade, e ela deseja uma boa tarde para todos que estão na sintonia também, tá, Bê? Vamos com mais uma por cá, chegando para você aí a pedido. É, chegando Isa para você, tá? Alô, minha amiga Beatriz, no bairro Vomitamel, ótima tarde para você, obrigada pelo carinho de sempre, e pede para colocar o nome dela no sorteio, está por cá. E ela diz que levaria aí o amor da vida dela. Tá certo também, tá, bebê? Isa canta, que se vá é o nome da canção.

0: Pois é, você curtiu Isa, porque aqui se vá, pedido aí da minha amiga Beatriz, do bairro Vomitamel. Um abraço pra você, tá, menina? Vamos aqui a um breve apoio cultural e já estamos de volta. É só piscar. Chama!
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0: Acertando os ponteiros aí, ó, 3 horas e 46 minutos. Vamos nessa, tá? 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
1: E vamos continuando por cá, lembrando que ainda dá tempo você chamar o 999-29-1049. Mandar um abraço aqui pra toda a tropa aqui da live no arroba cris2s.pelourinho. Alô, minha amiga Natiele, beijão no coração também aí, a meu amigo Maurício Lima. Alô, minha amiga Ana Brito, beijos pra você aí no Alvorada. Um sol pra cada pessoa, hein, menina? Não esquecendo também que tá na sintonia comigo aqui a minha amiga Elisângela. Beijão no coração e tamo junto aí, tá bem?

Pois é, no comando aqui, Cris Produções, Cristina Pelourinho. Vamos aqui, ó, as últimas mensagens de hoje, tá? Lembrando que tá valendo pra você aí, ó. Tá valendo aí o ingresso pra você curtir a terceira festa do Leitão, que acontece dia 26 de setembro, lá no Rotary Clube de Guanambi, Bahia, Brasil. 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Alô, meu amigo Rafa Aquino.

0: É, e quem chega por cá é minha amiga! Minha amiga Arlete, do município aí de Pindaí, Bahia, Brasil.
1: É difícil,
0: boa tarde,
1: Dê. Arlete, do município de Pindaí. 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Quero ganhar. E respondendo a enquete, Cris, com certeza levaria o meu amor pro Cris. Passaria essa peça de vestido com o meu amor. Tá na 104, tá feliz. Dando comando sempre. Quero ouvir aí, Chapelô. Forte abraço, Cris.
2: Tá, Cris, sou Nélis da Brasil. Quero ouvir uma música aí com Nadson Ferinha. Qualquer uma, só pra curtir. Tá na 104, tá feliz. Tem uma boa tarde, Cris.
3: Boa tarde, Cris. Tamo por cá, viu, Cris? Tamo aqui ligado no seu programa minha aqui. Tamo por aqui trabalhando, ouvindo seu programa aqui, tá bom? Tamo por cá. E aí, Cris, tá jogando duro hoje, hein? Só modão hoje aí, gostei, viu? Valeu, Cris. Obrigadão aí, Cris. Jogador aí. Tamo aqui trabalhando e ligadinho no seu programa.

Boa tarde, Cris. Lembrando aos ouvintes para passar no Rangão Lanche, situado na Praça do Feijão e no Salão de Sueli, perto da rodoviária, perto da Pai Bahia. Tá na 104, está feliz.

0: Pois é, participando também minha amiga Maria Eduarda, ela diz boa tarde, Cris. Boa tarde, bebê. Respondendo em enquete, levaria o meu melhor amigo, farmácia ultra popular do bairro Beija-Flor. Obrigada aí, Maria Eduarda. Obrigada também minha amiga Luciene Santana. Também por cá, Neiva Martielli, beijão no coração. Ótima tarde pra você, tá, bebê? Minha amiga Ana Brito gravou e mandou o quê?
1: Ei, Cris, eu profetizo, viu? Eu profetizo, Cris. É, na fazenda, amém. Eu profetizo, amém. Então posso, viu, dessa vitória aí. Quem sabe um dia eu não tô na fazenda participando do seu programa. Amém, eu profetizo, viu, Cris? Vou... Amém, amém.
0: Deixa eu entender.
1: Aí, Cris,
0: deixa
1: eu entender. Participar, Beth aí, Beth Espírita, que Deus possa abençoar ela grandemente, de paz, saúde, prosperidade, muita chuva de bênção, que ela continue sendo essa pessoa tão gente boa que ela é, sempre ajudando, as pessoas. E que Deus abençoe grandemente muito ela, viu, Cris? Felicidades mil, Beth. Curte até meia-noite, valeu, Beth. Tudo de bom, felicidades mil pra ti.
0: Ana Brito gravando tudo e mandando pra central, mas a gente fala com ela. Minha amiga Sueli Silva, do bairro Vila Nova, chegou.
2: Boa tarde, Cris. Boa tarde a toda a galera do Comando da Tarde. Se eu ganharei o ingresso da festa do Leitão, letra C, viu, Cris? Valeu, Cris. Valeu. Um cheiro pra vocês aí na rádio. Valeu.
0: Valeu, minha amiguinha Sueli Silva, do Vila Nova. Abraço pra você. Obrigada, meu amigo também aí, Odair Lima. Beijão no coração. Não esquecendo de Bula, Bula da Bahia. Também ele. Avelino do Vale, Rose Rosa na sintonia. Minha amiga Lita do bairro aí, o bairro Brasília, não é isso? Também não esquecendo de Arlete por cá, Elisângela Costa. Minha amiga também aí, Ana Brito. Também ele passou por cá, que a gente falou. Mas fala de novo, alô Bula Bula, esse é moral. Minha amiga Carmen também está nativa, beijão no coração. Maria Eduarda também, Luciene Santana, não esquecendo aqui também de Tayane no Alvorada e todos vocês que participaram, tá? Vamos de música porque já estamos quase lá, mas antes tem a pedido aí do meu amigo Bula Bula, ele pediu Eduardo Costa e essa é boa, hein? Ainda estou aí. Em seguida tem pra você aí, ó, música pedida aí da nossa amiga de Pindaí, Bahia, Brasil, tem ele, Nando Moreno e Rio Negro e Solimões. Chapeludo é o nome da canção. Chama, bebê!

0: Ainda tô aí. Sempre.
1: Pois é, ainda tô aí, é o nome da música aí, Eduardo Costa, pedido aí do nosso amigo Bula Bula, da Bahia, beijão no coração, tá menino? Também meu amigo Adair Lima aí na sintonia, trabalhando, mas por cá. Vamos finalizando hoje, a gente finaliza aí com Nando Moreno, participação de Rio Negro e Solimões, Chapeludo é o nome da canção, tá? Amanhã eu tô de volta no mesmo horário, no mesmo bate-canal, pela sua 104,9 FM. Abraçando todos vocês que ficaram por cá, pra você que chegou agora, beijos no coração a toda a tropa da live. É, e a gente encerra, tá? Fiquem todos com Deus e Deus no comando sempre, bebê.

0: da criança é Comando da Tarde. Produções. 4:03.
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0: Muito bem, vamos lá. Para você que se liga no som da sua rádio Cidade 104.9 FM, uma ótima tarde para você. Bem-vindos a mais um programa. Hoje, uma quarta-feira, dia 2 de setembro de 2026. O seu Fiquei Sabendo entra no ar com muita informação da política, da área policial, saúde e tantos outros temas que nós vamos discutir a partir de agora com você, querido e nobre ouvinte. Vamos juntos até às 7 da noite com tudo que há para ser dito neste planeta Terra. Informações internacionais nós temos também. Daqui a pouco, futebol, esporte, sim, nós temos aqui. É muita coisa boa na sua tarde, o programa mais completo das tardes do rádio jornalismo desta micro-região. Obrigado pela audiência. Mande aí a sua mensagem para o 999-29-1049. 999-29-1049. Eu quero sim ouvir o som da sua voz. Portanto, a partir de agora, muita informação. Aliás, meus queridos, eu tenho aqui o meu parceiro, meu braço direito, uma máquina, o Matheus Fenômeno Ferreira. Boa tarde, Matheusão.
1: Boa tarde, Léo Dourado, a você, ouvinte da Rádio Cidade, que está nos ouvindo pelos mais diversos cantos do planeta. Uma ótima tarde. Lembrando que, além de termos a condição da Rádio Cidade 104,9, nossa frequência, temos também a TV Guanambi, aplicativo disponível para Android e iOS. Boa. Não só isso, também como temos Rádios Net e outras demais situações. Aqueles que querem as redes sociais, temos a nossa rede social, o Instagram 104FM Guanambi, é o Instagram da Rádio Cidade.
0: São 5 horas e 39 minutos em nossa linda Guanambi. Que calor da zorra!
1: 36 graus e no lombo do Guanambi.
0: E subindo, hein?
1: E subindo, meu amigo. Não tá descendo.
0: É, cuidado, meus amigos. Aliás, queridos, não é só a temperatura que apontam os termômetros que estão aquecendo o nosso país. Desde ontem, vocês viram no finalzinho do programa, nós trouxemos aqui alguns informes. Viram como está pegando fogo no Supremo? O pau está quebrando na casa de Noca. Como diriam alguns amigos, Lili cantou lá no STF. O André Mendonça e o Alexandre de Moraes quase saem no murro. É, amigos, discussão feia por lá, viu? Entre Mendonça e Moraes. Aí agora entrou o Gonê, né? Pelo meio, o Gonê, que está à frente da AGU, dizendo para deixar para lá, não vamos investigar não e tal. Mas ao contrário, nós brasileiros precisamos de respostas importantes nesse sentido. Já existem mais de 159 pedidos de impeachment do Alexandre de Moraes e é preciso observar de perto, sim, tá? Tem que investigar, sim, não tenha dúvida. É muita grana que, através de um escritório de advocacia, através de parcerias com o Vorcaro, ora, até pouco tempo atrás, e tentaram botar oh, Deus, eu seria tão chulo aqui agora, mas não farei isso.
1: Se acalme.
0: De boa. Tentaram colocar aí, na conta de muita gente, a condição do Alexandre de Moraes. Ah, porque estão perseguindo o Alexandre? Pelo contrário, o Alexandre agora vai ter que se explicar para toda a nação. Ele vai ter que se explicar, óbvio. Aliás, não é só o Alexandre, não. Eu acredito que a metade daqueles que estão envoltos na condição parlamentar do país vão ter que se explicar uma hora, tá? Vão ter que falar dessa relação com Daniel Vorcaro. Relação íntima, diga-se de passagem. Porque por muito menos aí, muitas pessoas foram presas. Eu me lembro, o próprio Alexandre de Moraes dando 48 horas para todo mundo explicar tudo do país. Muitos não conseguiram. O que é que rolou? Foram presos. Mas e com o Alexandre de Moraes? Como será? É claro que ele tem direito à ampla defesa, vai se explicar, enfim. Eu, honestamente falando, depois que eu vi o Gonê, porque quem é que vai investigar o Alexandre de Moraes? A AGU faria esse papel, mas e o Gonê, que preside a AGU, disse, não, deixa pra lá. Deixa pra lá, deixa quieto, Mendonça. Se ele que era pra investigar disse isso, quem vai chegar até o Alexandre de Moraes? Ou qualquer outro ministro? Porque nós estamos vendo aí uma situação muito desconfortável. O próprio ministro André Mendonça falou. Ele disse do cheiro de coisa errada. Palavras do ministro, viu? O cheiro de coisa errada. Só que é o seguinte, nós réis mortais aqui pagaríamos um preço muito alto se estivéssemos aí com, se tivesse mandado uma figurinha dessas aí de WhatsApp pro contato do Vorcaro, estaríamos lenhados. Era cadeia aí pra mais de metro. Mas estamos falando de Alexandre de Moraes. Aí hoje vai estourar uma outra do próprio Mendonça. Chamou o Vorcaro de Vorcarinho. num áudio atribuído a ele há muito tempo. Fala, vó Carinho. O nosso país, amigos, nós estamos vivendo, assim, dias tenebrosos. Essa é a verdade, tá? Dias tenebrosos. Esta é a grande verdade. O Gonê, que é o, hoje está à frente da AGU, ele pediu a anulação do relatório da Polícia Federal contra o Alexandre de Moraes sobre essas conversas com o Vorcaro, né? Como é que pode, meus amigos? Olha, teve uma senhora que pintou uma estátua com batom, escreveu uma frase lá, pegou 14 anos de cadeia. Ela escreveu uma frase lá, pegou 14 anos de cadeia. Será que não estamos aqui com problemas muito profundos e mal resolvidos no país? Quem será o homem ou a mulher que vai resolvê-los? Me diga, quem será, tá? Essas mensagens, inclusive, entre o Vocar e o Alexandre de Moraes, podem prejudicar aquela escala 6x1 que está sendo votada aí. Hoje, eu estive lendo sobre isso e atualizando mais cedo, parece que passou. A CCJ, que é a Comissão de Constituição e Justiça do Senado, aprovou, passou. Mas nós podemos ter um prejuízo muito grande aí numa pauta tão importante. Como se não fosse ainda mais desconfortável, o presidente da República, o Lula, ele se reuniu com os ministros do STF, né, em meio a essa crise toda aí, para poder dialogar sobre o Alexandre de Moraes, o que houve, o que está acontecendo, enfim. Claro, é o papel dele, é grande estadista, é Luiz Inácio, ok. Mas alguém tem que ser punido. Não tem que chegar lá e passar a mão na cabeça. Investiga-se, dá o direito de ampla defesa, óbvio, sempre, né? Tem que ser assim. Mas se houver uma culpa, tem que ser punido, né? E ele vai ter que provar que não há nada que desabone a sua conduta. Mas tá difícil acreditar nisso no país, viu? E sinceramente, essa condição do Vorcaro aí, o Vorcaro, velho, veio pra arregaçar com tudo. O Vorcaro, rapaz, todo dia uma coisa do Vorcaro, inclusive o Alexandre Moraes, uma das mensagens, ele disse, né? Alexandre, devo me preocupar? Interroga. Vorcaro para Alexandre. Alexandre, devo sair do país? Interroga. Ora, quer dizer então que o ministro Alexandre de Moraes era o seu porto seguro? E algumas informações privilegiadas vinham através do ministro Alexandre de Moraes. Amigos, atentai-vos. Atentai-vos. Tá? Atentai-vos. O Moraes e o Mendonça, o Alexandre de Moraes e o André Mendonça, dois ministros do STF, quase sai no murro dentro da plenária. Um bate-boca, me respeita. Só que a briga lá é ela é uma briga, algo assim, bem refinado, né? Ah, vá se lascar, Vossa Excelência. Aí o outro diz, vá se lascar você, Vossa Excelência. Ah, mas me respeite, Vossa Excelência. Me respeite você. Rapaz, é uma briga pomposa, não é? Mas no fim ia ser cacete pra todo lado. Que bom que não brigaram, né? Porque eu ainda acho e acredito que a ideia é que se briguem de fato as ideias e não os homens, né? Quando eu digo homens, seres humanos, tá, queridos? Isso não é bonito pra ninguém. Mas os dois lá chegaram num certo limite, né? Que existe na paciência de qualquer um, tá, queridos? Que existe na paciência de qualquer um. E nós estamos vivendo aí dias assim, dias terríveis, tá? Quem agora vai nos defender? Nós veremos pela primeira vez na história, talvez, um impeachment de um ministro? Isso vai acontecer? É legal? É aceitável na Constituição? A lei prevê isso? Já são mais de 159 pedidos de impeachment. Nós veremos isso verdadeiramente no país? Amigos, eu quero que vocês reflitam da seguinte forma. Qualquer um do povo que tivesse cometido um deslize, qualquer que fosse, por muito menos estaria na cadeia sendo. Eu quero que você reflita sobre isso. Por um deslize cometido, qualquer um do povo estaria agora na cadeia, ferrado, com uma mancha terrível, acusado das piores coisas possíveis, e só Deus sabe se ele teria a condição de retornar à sociedade de uma forma digna. Acho difícil. Acho muito difícil. Já vi situações assim dolorosas, tá? E quando se trata de um ministro que faz o que quer, deita e rola, traz um prejuízo para a nação, ninguém faz nada, não há contra ele algo nesse aspecto? Amigos, atentai-vos. Ô, Léo, você está dizendo então que há uma, dos ministros do STF, algum tipo de erro grosseiro? Não posso afirmar porque não sou investigador. Mas posso dizer que existem todos os indícios de coisa errada ali. Todos os indícios. Todos de coisa errada. E espero que a Polícia Federal consiga dar uma resposta para a sociedade, tá? Para a sociedade. Com relação a essas loucuras que estão sendo colocadas em evidência, e estamos dando uma de doido, de louco, vendo e ninguém faz nada. Vê o problema da onde maluca não é comigo. Que é isso? Quando nós vimos aí no 8 de janeiro, por exemplo, vendedor de picolé se lenhando, tá? Gente que tava lá ajoelhado orando, tomando na cabeça, ora bola, pegando 12, 15, 18, 20 anos de cadeia, sendo julgado em blocos, muita gente inocente ali, claro. Aqueles que prejudicaram a nação, que criminalizaram a coisa, esses aí sim, tem que realmente pagar pelo que fizeram. Mas tem muita gente inocente ali, viu? Muita gente inocente mesmo, tá? No entanto, foram todos no mesmo barco, no mesmo bonde. Presos ficaram e com a marca ruim. Aqui nós tivemos um em Feira da Mata, que morreu na cadeia. Lembram disso? Pois é, não tenhamos memória curta, meus queridos. Mas agora trata-se dos homens de toga, os ministros do STF. O negócio lá não tá bom, tá? Agora, espero que, como muita coisa no país, infelizmente, tá, amigos? Falo isso com uma tristeza muito grande, não acabe em pizza. Não acabe em pizza, tá? Porque ninguém está acima da lei. Um locutor não está, um médico não está, um militar não está e um ministro também não, tá? Ninguém está acima da lei. Mas estão aí agora colocando panos quentes. Eu quero ver onde vai parar, tá? Quero ver onde vai parar. Inclusive, existe uma, para finalizar, viu, amigos? Existe uma célebre frase de um nobre ministro também. Quando alguém o questionou, ele trouxe à tona esta frase: perdeu, mané. Me lembro disso. Vamos ver agora se alguém vai utilizar mais uma vez essa frase lá, o perdeu mané, tá? Estaremos aqui de olho no que está acontecendo em Brasília, são os bastidores do poder, o pau tá torando, minha gente.
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0: Ok, meus queridos, são 5 horas e 51 minutos, 5h51 em nossa linda Guanambi, linda e quente, viu? Quantos graus você disse aí, bichão?
1: 36 graus no lombo guanambiense e só aumenta, meu querido. Inclusive, hoje foi o dia mais quente da semana, 36,7.
0: Meus amigos, você que está na rua agora, você que está fazendo aí a sua caminhada, ou está no comércio, onde quer que você esteja, tá? Tome uma água, se hidrate, viu?
1: Passe um protetor solar, se
0: protetor
1: sair de
0: solar,
1: casa.
0: Isso. Quero ver você bem, tá? De verdade. Quero ver você bem, porque este calor aí maltrata, castiga, tá? O Matheus falou 36, mas já tem aqui apontamentos de 40 graus, viu, Matheus? Apontamentos de 40 graus. Eita, que a região sudoeste bota pra torar mesmo, viu? Bota pra arregaçar. De acordo com as informações que nós temos aqui, a capital baiana e outras 17 cidades devem registrar índices de radiação ultravioleta muito altos ou extremos até o domingo, dia 6. Existe uma previsão do Instituto de Meio Ambiente e Recursos Hídricos, o INEMA, que no interior o calor deve ser mais intenso. Aqui na região oeste, vizinha à região sudoeste, que onde justamente nós estamos, tá? O Vale do São Francisco, vamos lá, Ibotirama e Lapa, pode chegar a 40 graus. Nós temos lá Paulo Afonso, previsão de 39 graus. Juazeiro pode atingir 37. No oeste, Barreiras e Luiz Eduardo Magalhães, São Desidério e Correntina, ainda outras cidades por ali podem atingir 39 graus. Guanambi, Caetité e Vitória da Conquista também devem ter atenção ao calor e à forte incidência de radiação solar. A variação da temperatura é maior na região por causa das diferenças de altitude que podem ter a condição de influência, né? O sol, ele é mais forte, elevando assim os índices de radiação UV. Meu Deus do céu. Água, minha gente, se hidratem, tá? Busquem a possibilidade de se cuidar um pouco mais. Nós já sabemos que o calor aqui é de torar no meio, né? Mas nos últimos dias está realmente muito quente. Muito quente mesmo. São 5:54 em nossa linda Guanambi. Vamos lá trazer outros informes. Amigos, nós temos aqui informações também da área policial, tá? Nós vamos colocar em evidência para você. Eu quero deixar um abraço aqui muito carinhoso para os amigos em Seraíma, tá? Para os amigos em Seraíma. Hoje eu tive uma notícia muito triste. Estou aqui buscando essa informação. Eu tenho aqui, peraí, teu, pronto, aqui. Eu tenho aqui uma nota de falecimento. Deixa eu abrir aqui para ter a certeza do que vou dizer aqui agora, tá? Eu recebi essa informação nas primeiras horas do dia de uma senhora que foi encontrada morta em casa, tá? Com 84 anos. E esta senhora seria mãe de grandes amigos nossos aqui. Eu ainda não tenho aqui a informação do nome dos filhos. Deixa eu pegar aqui, minha gente. Pronto, tá aqui. Mas eu preciso confirmar com a família, tá? O que que acontece, amigos? É uma idosa, uma senhora de 84 anos, ela foi encontrada morta dentro da própria residência na Rua da Caixa, ali em Seraíma. Aconteceu na madrugada de hoje, dia 2, tá? A ocorrência ela foi registrada por volta de 1 da manhã e após o acionamento do Centro Integrado de Comunicação, a polícia esteve lá, uma equipe foi enviada para o local para apoiar o SAMU, que já estava na residência. A equipe médica confirmou o óbito desta idosa, tá? Assim que chegou aquele imóvel, familiares relataram aos policiais que a mulher enfrentava um grave quadro de depressão e já havia passado por uma tentativa anterior de suicídio. Ela, infelizmente, amigos, tirou a própria vida, tá? De acordo com relatos, ela teria utilizado, não vou trazer, já, meu Deus do céu, eu, os amigos, olha, é um conselho que eu dou pra você que redige matérias aqui. Essa caceta de colocar informação de como foi, de como aconteceu, parem com isso, tá? Parem com isso. É um conselho que dou. Não sei pra que isso, colocar detalhe de como foi, pô. Pra que isso? Felizmente a pessoa tirou a vida e ponto final. Porque senão, amigos, nós vamos estar dando aqui ênfase a essa coisa de como foi, de detalhe e tal. Outras pessoas podem fazê-lo também. Ah, eu vejo a matéria com detalhes, bicho. Pelo amor de Deus. Vamos lá, vamos seguindo. Pula essa parte aí, bora. A polícia foi informado, não é, que ela tinha um grave quadro de depressão, tá? Ela acabou tirando a sua vida. A polícia militar isolou o local até a chegada do DPT, tá? Que realizou a perícia, recolheu o corpo e a idosa foi encaminhada ao Instituto Médico Legal aqui de Guanambi para os procedimentos de praxe. A polícia abriu investigação para esclarecer as circunstâncias da morte. Esta senhora, meus amigos, lamentavelmente tirou a sua vida, tá? Eu quero deixar aqui os meus pêsames para toda a família, tá? Toda a família, todos. Eu recebi a informação mais cedo, meus amigos, de quem seriam os filhos, e alguém me apontou que um dos filhos seria dono de um comércio aqui em Guanambi, uma pessoa famosa, enfim. Só que eu tenho aqui a nota de falecimento, e na nota, amigos, não consta o nome dessas pessoas que me falaram. Eu vou trazer a nota, tá? Pedindo ao bom Deus, claro, que a família seja por ele abraçada nesse momento tão doloroso, não é? Porque não é fácil. Nós, inclusive, estamos vivendo o Setembro Amarelo, justamente da condição de valorização da vida, né? Eu deixo um abraço especial aqui para a família, para os amigos lá de Seraíma, tá? Porque não é fácil, viu? Não é fácil mesmo. Então, vamos à nota de falecimento sobre esta nobre senhora aqui, tá? Que, infelizmente, tirou a própria vida. É com profundo pesar que lamentamos o falecimento de Virgínia Mariana Teixeira Santos, ocorrido na quarta-feira, dia 2 de setembro deste ano. Ela nasceu em 16 de julho de 1942. Dona Virgínia deixa uma história marcada pelo amor, pela dedicação e por momentos que permanecerão para sempre na memória dos seus familiares e amigos. Nesse momento de profunda tristeza, manifestamos aqui os sinceros sentimentos aos filhos. São eles Adelaide, Adelice, Adeni, Adenice, Adevaldo e Lindevaldo, bem como a todos os familiares e amigos. Pedimos a Deus que conforte os corações de todos e conceda a força para enfrentar este momento de dor. Descanse em paz, Virgínia Mariana Teixeira Santos, tá? Uma mulher, inclusive, muito querida por todos, viu, amigos? Muito querida por todos mesmo, tá? Que o bom Deus dê a ela o descanso eterno, tá? E que dê à família a condição de tê-la na memória e no coração de cada um deles e dar o conforto também a essas pessoas que agora sofrem o luto, né? Terrível, amigos. Eu, mais uma vez, repito, não é? Respeitem a dor da família, tá? Algumas informações que são postas aí de todo jeito, não façam isso. Não é assim que se faz o bom jornalismo, tá? Que o bom Deus possa abençoar a cada um deles. Nós vamos agora, meus queridos, a chamar um recado rápido, né? Dos nossos queridos apoiadores. Nós temos aqui o padre Ezequiel do Aposto, também vai fazer uso da palavra. E eu, mais uma vez, digo porque entramos no mês de setembro, setembro lilás, a campanha a favor da vida. Tivemos na última semana, infelizmente, várias pessoas que deram cabo da própria vida. E agora mais uma. Nossa! É doloroso, viu, amigos? É muito doloroso. É doloroso para a família, é doloroso para nós que temos a missão de informar, tá? De fato, não é fácil. Que o bom Deus esteja com todos vocês, meus amigos. E para qualquer um que estiver sofrendo com esse problema, a depressão, uma tristeza profunda, não é? Pensamentos ruins, primeiro busque ao bom Deus. Depois busque um bom psicólogo. Semana passada, por Deus, nunca falei tanto isso na minha vida. Ligue para o 188, converse com alguém, é o CVV, né? O Centro de Convivência, o CVV, o Centro de Valorização à Vida, desculpe. Ligue, busque uma possibilidade de ter alguém que te ouça, não é? Se abra com alguém. Conversar é preciso também, dialogar. Sei que é difícil. Quem está vivendo ali aquela condição de tristeza profunda realmente vive algo difícil em sua vida, não é? Mas é preciso dialogar, é preciso buscar resolver isso e ter a condição de estar em meio aos que ama, enfrentando, claro, os problemas da vida, porque eles existem, são reais, não há como nós fugirmos disso, mas há como nós melhorarmos a forma como estamos aqui, sobre esta terra, tá? Vem aí o padre Ezequiel Dalpozo, a gente volta já já com muito mais para você.

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3: Olá, amigo vinte, estamos juntos para mais um momento de oração. É a oração do fim de tarde, quarta-feira. Eu sou o Padre Ezequiel e quero convidar você a sintonizar com Deus nesta hora, sintonizar com a vida, com Nossa Senhora, com as coisas melhores. A gente se envolve com muitas atividades e este momento é um momento de graça. Por isso, acolha no seu coração esta bênção, esta prece, sintonize com o melhor que está dentro de você. E o pensamento do dia é o seguinte: procure anular a parte inferior para desenvolver a parte superior de seu ser. Procure tornar-se totalmente homem, vencendo e dominando a parte inferior e animal de seu ser, para que apareça e sobressaia apenas a parte superior, inteligente, nobre e amorosa. Meditemos a canção.

0: Rezemos juntos. O anjo do Senhor anunciou a Maria, e ela concebeu do Espírito Santo. Ave Maria, cheia de graça, o Senhor é convosco, bendita sois vós entre as mulheres, e bendito é o fruto do vosso ventre, Jesus. Santa Maria, Mãe de Deus, rogai por nós, pecadores, agora e na hora da nossa morte. Amém. Eis aqui a serva do Senhor, faça-se em mim segundo a vossa palavra. Ave Maria, cheia de graça, o Senhor é convosco, bendita sois vós entre as mulheres, e bendito é o fruto do vosso ventre, Jesus. Santa Maria, Mãe de Deus, rogai por nós, pecadores, agora e na hora de nossa morte. Amém. E o Verbo se fez carne e habitou entre nós. Ave Maria, cheia de graça, o Senhor é convosco, bendita sois vós entre as mulheres, e bendito é o fruto do vosso ventre, Jesus. Santa Maria, Mãe de Deus, rogai por nós, pecadores, agora e na hora de nossa morte. Amém. Rogai por nós, Santa Mãe de Deus, para que sejamos dignos das promessas de Cristo. Oremos. Derramai, ó Deus, a vossa graça em nossos corações, para que, conhecendo pela mensagem do anjo a encarnação do vosso Filho, cheguemos por sua paixão e cruz à glória da ressurreição. Por Cristo nosso Senhor. Amém. E agora, sobre todos vocês, a bênção que Deus quer dar. O Deus da vida, o Deus de amor, o Deus que se mostrou em Jesus Cristo. Jesus é o nosso Mestre, o Mestre da vida. Esse Deus está querendo te abençoar. Por isso, sobre você, sobre a sua família, o seu trabalho, sobre a sua noite de descanso, sobre as preocupações também e as angústias, para que você seja mais tranquilo, mais sereno, uma pessoa de paz. Desça a bênção que Deus quer dar. Em nome do Pai, do Filho e do Espírito Santo. Amém. Muito obrigado por estar conosco. Quero convidar você a nos acompanhar nas redes sociais, Instagram, Facebook, e também procurar as nossas canções no YouTube. Um grande abraço, uma boa noite, até amanhã, muita paz para você.
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0: vamos lá, mas já estamos de volta, agora 6:12 em nossa linda Guanambi, uma ótima noite para você, noite que tende a ficar agradável, né? Não fosse esse calor danado que estamos vivenciando aí, né, Matheus?
1: Esse calor absurdo que estamos vivenciando, porque a gente vê de manhã um frio, mas meio abafado, uma coisa
0: frio quente. Abafado.
1: Cara, é uma coisa assim, é um clima que a gente só vê em Guanambi. A gente só vê esse tipo de coisa aqui em Guanambi, que apesar de em alguns momentos você terem leves brisas, são brisas muito quentes.
0: Ah, que o negócio é arrochadão.
1: É uma coisa absurda. Quando você pensa que a coisa vai melhorar, piora.
0: Ei, meu Deus do céu. Bora. Meus queridos, nós estamos todos os dias trazendo aqui as agendas, né? Dos presidenciáveis, a agenda dos candidatos ao governo do estado, né? Todos os dias nós colocamos aqui em evidência para você. Todos os dias também, amigos, e nós vamos fazer isso até o dia 4 de outubro, que é o dia das eleições, a condição de falar da mudança das zonas eleitorais aqui em Guanambi. Algumas que sofreram mudanças, tá? É importante nós falarmos sobre isso para deixar você atento. Inclusive, um ouvinte, Matheus, eu queria falar sobre isso.
1: Claro.
0: Me perguntou. Ele disse, Léo, dentre as informações que você tem lá, você e o Matheus todo dia coloca essas informações lá. O que que vai acontecer com o Colégio Getúlio Vargas? Eu falei, o Getúlio Vargas, ele transferiu pro Idalice e acredito que a eleição, a votação aconteça lá. Ele falou, não, acho que não, porque eu voto lá, nessa unidade educacional, e está acontecendo uma reforma. Nós já estamos aí à véspera das eleições e ninguém falou ainda como é que vai ser a votação para aqueles que usam essas salas aqui. Eu até imagino que caso não dê tempo das obras serem finalizadas ali, imagino eu, que outra unidade escolar vai ser escolhida para poder abrigar essas urnas todas, né? Sessões todas. Só que não nos foi informado, inclusive, Teu, eu vou dar uma olhada aqui, de ponta a ponta, nessa lista enorme que você tem,

0: Para ver se fala alguma coisa de mudança no colégio Getúlio Vargas. O Getúlio Vargas, que era ali no centro, mudou para o antigo Idalice Nunes, e o Idalice, que agora é o Getúlio, está passando por uma reforma ampla. E a pessoa me perguntou dizendo que mudanças podem acontecer uma vez que lá está reformando e pode não haver tempo aí, então, da condição, meus queridos, das eleições acontecerem normalmente por lá, tá? Depois nós vamos dar uma olhada por aqui, enfim. Esses informes servem para isso. Nosso papel é esse, né? A nossa condição de informar aqui, o Tribunal Regional Eleitoral, ele confia nas emissoras de rádio todas por conta disso, porque estão mais perto do povo. Vamos lá. Matheus, fala comigo das mudanças nas sessões eleitorais, aquelas que você tem aí. Diga, querido.
1: Exatamente, Léo Dourado, mudanças nas sessões eleitorais. Vamos começar pela sessão de número 136, que funcionava na Associação de Suruá. Ela passará a funcionar na Escola Municipal de Suruá. A seção 182, que funcionava na Associação de Purgatório, passará a funcionar na Escola Municipal de Suruá. O transporte de eleitores sairá do antigo local a partir das 7 horas da manhã e retornará de hora em hora até o término da votação. Os eleitores das seções 20, 39, 40, 41, 42, 43, 117, 126, 150, 169, 172 e 193, 224, 226, 249, 251 e 254 deverão imprimir os seus títulos no site www.tse.jus.br, link do autoatendimento ao eleitor, ou baixe o aplicativo e-título para atualizarem-se com a nova numeração respectiva da sessão, Léo Dourado.
0: Obrigado, Matheus, pelas informações, querido, que você traz para todos nós aqui na emissora. Ok, minha gente? Vamos lá. Nós vamos trazer aqui informes da agenda de todos aqueles que estão concorrendo, portanto, à condição eleitoral. Vamos colocar em evidência para você ligado no som da emissora. Nós temos aqui as agendas todas. Nós temos ainda as agendas daqueles que vão disputar o governo do estado. Vamos começar pelo governo do estado, Matheus. O que nós temos aí? A condição voltada ao dia 2 de setembro. Como foi a agenda dos candidatos ao governo do estado de hoje? Chamou, falou, Mateuzão.
1: Com relação ao Jerônimo Rodrigues, tivemos por volta desta manhã uma entrevista ao vivo na Rádio Piatã FM em Salvador, às 7:30 da manhã, assim como também reuniões de alinhamento político na capital. Por volta das 3 horas da tarde, uma caminhada no bairro Nordeste de Amaralina.
0: Isso, teu.
1: Uma concentração Perfeito. Que é em frente ao Corpo de Bombeiros em Salvador. No final da tarde, um encontro com o movimento sindical e social WET Eventos em Salvador. Com relação ao ACM Neto do União Brasil, por volta das 9 horas da manhã, uma caminhada no bairro Fazenda Grande do Retiro em Salvador. Na tarde, tivemos uma reunião com lideranças políticas regionais e com a coordenação da campanha. E na noite, teremos uma viagem para Paulo Afonso, no norte do estado, com uma reunião marcada a lideranças relacionada à caminhada e inauguração de comitês políticos.
0: Muito bem. Essa acontece hoje à noite do ACM, não é isso?
1: Exatamente, hoje
0: Perfeito.
1: À noite.
0: Ronaldo Mansur, diga.
1: E para fechar, Ronaldo Mansur do PSOL. Por volta das 10 da manhã, uma visita e um diálogo sobre educação e política com crianças na escola Casa da Infância, Caminho das Árvores, lá em Salvador. Às 6:15, neste exato momento, deve estar acontecendo a sua participação na segunda rodada da sabatina com candidatos na TV Aratu. E um pouco mais tarde, às 7:30 da noite, teremos o auto de panfletagem no Barradão, em Salvador. Olha só.
0: Muito bem. Valeu, Matheus. Obrigado pelos informes. Esses aí são, então, aqueles que vão disputar o governo do estado da Bahia. E com relação, Matheus, aos presidenciáveis, meu querido Matheus, o que nós temos aí, meu jovem? Diga, chamou, falou, Matheusão. Diga lá, querido.
1: Com relação a presidentes, aqueles que estão se candidatando à cadeira mais importante de Brasília, teremos o Romeu Zema, do Novo, que está cumprindo uma agenda em Santa Catarina com reuniões e conversas sobre educação em Joinville. O Augusto Cury, do Avante, visita a Expointer em Estreia, no Rio Grande do Sul, pela manhã e viaja para Belo Horizonte, em Minas Gerais, à noite. O Rui Costa Pimenta e a Hertz Dias não possuem compromissos públicos de campanha e não possuem nada previsto no dia ou mantêm agendas internas. O Lula, o Flávio Bolsonaro e o Renan Santos não divulgaram suas agendas políticas de campanha para esta data.
0: Muito bem, obrigado, Matheus, pelas informações todas que você trouxe para nós aqui, queridos amigos e ouvintes da Rádio Cidade 104 FM. Vamos lá trazer os informes para você ligado no som da emissora. Outras possibilidades, tá, meus queridos? Outras possibilidades. Vamos informar a você, portanto. É, meus amigos. Vamos lá. Um calor da zorra desse. Acabei de ser informado aqui de um grande incêndio ou incêndio de grandes proporções em áreas rurais que causaram prejuízos aqui na Fazenda Dourado, em Candiba. E eu, meu Deus do céu. Olha, é um cenário de guerra, viu, amigos? Eu sei que eu não posso afirmar aqui que foi um incêndio criminoso. Eu não posso dizer isso, tá? Mas eu posso afirmar que por conta desse calor que estamos vivenciando aí, a chance do fogo tomar conta de regiões abertas aqui em Candiba, seja na Fazenda Dourado ou qualquer outro lugar, é muito grande. Primeiro ponto, os proprietários têm que roçar o pé da cerca. Todo mundo faz isso, para que o fogo não salte de um lado para o outro, enfim. E não dá milho ao bode, não vacilar, tá? Porque a cena que eu estou vendo aqui agora é terrível, amigos. Terrível. Vamos à informação e nós vamos juntos tentar lutar contra essas condições ruins que são impostas aí. Um incêndio de grandes proporções deixou um rastro de destruição hoje, dia 2, aqui na região da Fazenda Dourada, em Candiba. As chamas se espalharam rapidamente por áreas de vegetação seca e atingiram propriedades rurais, destruindo várias hectares de pastagem e provocando grandes prejuízos aos moradores residentes ali. Segundo relatos dos próprios, o incêndio teria começado após uma queima de uma coivara. Tô lhe dizendo, a coivara é comum, viu, minha gente? Fazer uma coivara e queimar ali no fundo de um quintal, uma manga, isso é comum, mas agora é muito perigoso. Se não tiver a manha, não entra não, que é um pepino da zorra, viu? Após a queima da coivara, então, realizada em uma propriedade rural, e conforme os relatos, as chamas teriam saído do controle. Elas se espalharam pela vegetação, alcançando assim outras áreas. O incêndio provocou perdas materiais significativas. Entre os prejuízos relatados estão áreas de pastagem, chiqueiros, currais e outras estruturas existentes nas propriedades, além de possíveis perdas relacionadas à criação de animais e atividade rural. Uma moradora, ela descreveu o momento como uma grande tensão e havia muito medo diante da velocidade com que o fogo avançava. Ela disse, abre aspas, foram momentos de terror. A gente ficou ali em desespero vendo o fogo se espalhar sem saber o que fazer. Foi muito triste ver o fogo destruindo tudo, fecha aspas, relatou a moradora. Essa informação, minha gente, a matéria está ali no portal Pilões, que pertence a Candiba, né? Onde aconteceu aí este incêndio. Triste, tá? Triste de verdade, viu? Triste de verdade. O que esse povo viveu por lá, tá? Meu Deus do céu. Terrível, meus amigos. De verdade, terrível, tá? De verdade, terrível. Eu espero que cenas como essa não se repitam, para que nós não tenhamos aí a condição de estar aqui relatando fatos tristes, né? Fatos tristes sobre esta condição dos produtores, aqueles que moram na zona rural, tá? É realmente lamentável. Amigos, está chegando informação aqui. Vamos fazer o seguinte. Matheus, nós vamos trazer aqui o informe do 6x1, viu? Os parlamentares estão, nesse momento, estão ovacionando, aplaudindo lá, vibrando,

Vamos fazer o seguinte. Nós vamos, Matheus, nós vamos trazer aqui o informe do 6x1, viu? Os parlamentares estão, nesse momento, estão ovacionando, aplaudindo lá, vibrando o Frigs durante a semana, no Brasil, no país todo, né? Vamos

0: os parlamentares estão, nesse momento, estão ovacionando, aplaudindo lá, vibrando o Friggs durante a semana, no Brasil, no país todo, né? Vamos em... de plenário, os senadores e presentes comemorar. A votação simbólica, ela aconteceu, a CCJ aprovou agora, né? A proposta de emenda à Constituição que reduz então a jornada de trabalho no Brasil, ok, amigos? Os senadores, eles aprovaram ainda um requerimento de urgência para levar a PEC imediatamente ao plenário, para ser votado já. Depois de votarem o texto principal, os senadores rejeitaram, também de forma simbólica, um destaque apresentado pela oposição para modificar um ponto específico do projeto. Os senadores da CCJ ainda aprovaram um requerimento de urgência. Eu acabei de dizer aqui. E o Aziz reproduziu o relatório apresentado pelo deputado Léo Prats, do Republicanos da Bahia. Aí está, portanto, meus queridos. Na apresentação do seu relatório, o Omar Aziz, de acordo com o próprio, cobrou apoio ao fim da 6x1. E de quem diz defender a família, o relator, ele afirmou, portanto, que a redução da jornada amplia a convivência com trabalhadores com seus filhos e destaca o impacto sobre mulheres e mães solo. Segundo o senador, mais de 57% dos cerca de 37 milhões de trabalhadores que seriam atingidos pela mudança são mulheres. Palavras de Omar Aziz, abre aspas, não pode só se falar de família da boca para fora, tem que se defender da família na prática, afirmou Omar Aziz, que deu aqui a velha alfinetada, não é, amigos? Que deu aqui a velha alfinetada. Vamos lá, cadê o vídeo? Eu queria ouvir um pouquinho do que tá acontecendo lá na plenária, tá? Já tem um vídeo aí, então vamos dar o play, vamos soltar. Eu quero ouvir um pouquinho do que acontece nesse momento, o momento de votação. Muito bem, aí a turma grita, né? São gritos de ordem, então, para que o texto, nesse momento, ele possa ganhar força e, em definitivo, nós termos aí a jornada de trabalho reduzida de 44 para 40 horas. Ô, minha gente, bom demais, né? De verdade, não é bom? Muito bom mesmo, tá? Informação boa que nós temos aí. Que maravilha! Sem redução de salário, vai trabalhar um pouco menos, né? Isso aí tudo aconteceu, meus amigos, por diversos motivos, inclusive depois da pandemia, se comprovou que dá para fazer diferente. Né? O modelo de trabalho que já está instituído, ele pode ser modificado e agora está aí a prova, né? A 6x1 vai acabar, só que também o texto deixa claro que de forma gradual, não vai ser amanhã, quinta-feira já institui nas empresas, não, tem que haver um diálogo com os proprietários, com os empresários, ver como vai ser isso, enfim, tudo tem que ser dialogado, né? E ficar bom para todo mundo. Bora, vamos lá, Mateusão. Nós temos mais informações e antes de chamar aqui o recado dos nossos apoiadores, nós temos hoje rodada no mundo esportivo, meu querido Matheus. O que está rolando aí, bichão? Diga.
1: Temos Copa do Brasil, Léo Dourado, Copa do Brasil em evidência. Aliás, antes de falar dos jogos

0: aqui o recado dos nossos apoiadores. Nós temos hoje rodada no mundo esportivo, meu querido Matheus. O que que tá rolando aí, bichão? Diga.
1: Temos Copa do Brasil, Léo Dourado. Olha. Copa do Brasil em evidência. Aliás, antes de falar dos jogos que registral de um Fred, você...
0: Dá gosto?
1: É o cara, ele entra no estádio, sai do estádio, paga o ingresso, volta, paga o ingresso de novo. Um gol excepcional. Um gol de virada com a cara do Atlético Mineiro, na raça, na garra, na força. Vitória importantíssima, 2-1, e um jogo recheado de provocações. No final da partida, o Atlético Mineiro e o Cruzeiro tiveram ali, tanto um jogador do Atlético quanto um jogador do Cruzeiro foram chamados para fazer um exame de doping, aquela coisa toda que é mais do que normal no futebol, ainda mais em competições deste calibre. Do lado do Atlético Mineiro foi chamado o Alexander, zagueiro do Atlético, e do lado do Cruzeiro foi chamado o Caio Jorge. No momento ali onde os atletas estavam, porque no exame de doping os jogadores do time ficam juntos, independente se é de time A, time B, eles ficam juntos, sentadinhos um do lado do outro. Só que por conta da rivalidade, do que tinha acontecido no jogo anterior, a equipe do Atlético Mineiro e do Cruzeiro chegaram no consenso que não poderiam ficar juntos. Então um ficou numa sala, o outro ficou no corredor. Mas mesmo assim estavam ali parelhos, estavam muito próximos. O Alexander pegou o seu celular, começou a fazer um vídeo. E aí chegou lá no Caio Jorge, que quando marcou o gol de pênalti na partida, ele fez a comemoração ali de calma. Teu pai,
0: o pai está aqui.
1: Seu pai está aqui. Aí o Alexander foi lá, começou a gravar o vídeo. Teu pai tá aqui, né, ô babaca? Ele meteu essa. E o Atlético Mineiro postou o vídeo nas redes sociais provocando a equipe do Cruzeiro. Meu amigo, agora é provocação. Futebol é isso. Não tem negócio de, ai, meu pé tá doendo. Não, futebol é provocação. E que continue assim. Porque nos últimos tempos o futebol está cheio de miguês. Estão deixando o futebol paia. Tá ficando chato pra caramba.
0: Meu xoxo.
1: Tem regra demais. Saudade da época do futebol de Romário, do futebol de Ronaldinho Gaúcho, de Renato Portaluppi, de Edmundo, dessa galera que dentro de campo xingava um outro, mas jogava pra caramba. Romário ia pra balada, chegava 4 horas da manhã, treinava 2-3 horas, metia 3 gols em um clássico e ninguém questionava.
0: Já foi.
1: Ninguém questionava. Romário andava na época em um Porsche com uma 1911 no seu banco e ninguém questionava. Mas o cara jogava bola. O cara dentro de campo era excepcional. Ronaldinho Gaúcho com diversos problemas, mas jogava bola. Saudade da época em que o futebol tinha menos migué e mais habilidade.
0: Tudo mudou, né, Matheus?
1: Tudo mudou. O negócio ficou paia demais, cara. Ficou politicamente correto.
0: Ai, meu Deus. Valeu, Matheus. Obrigado pelas informações. Inclusive, Teu, mandar um abraço pro amigo Bira, né? Que tá realizando uma competição muito massa lá na arena dele, ali no Laranjo. Valeu, Bira. Sucesso. Nós veremos em breve o campeonato municipal, que deve começar, acredito eu, que esse mês, né? Nós teremos aí o municipal e o Armindo Paz lá em Morrinhos. Um abraço pra turma do que faz parte de Morrinhos, né? Dos jogos que lá acontecem também do campeonato municipal. Ainda, senhoras e senhores, abraçar os amigos em Seraíma. Está acontecendo um campeonato muito bom por lá. Os jogos acontecem sempre durante a noite, né? Na quadra, no Lucleu. Valeu, abraço, queridos. E obrigado pelo carinho de sempre. Mateusão, quem tá conosco? Chamou? Falou, meu querido. Eu quero muito ouvir o som da sua voz. Diga, Mateus. Então chama, garoto.
1: Exatamente, Léo Dourado. 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
1: Muito bem, Matheus. Obrigado pelas informações todas que você trouxe para todos nós. Portanto, nós vamos a um recado rápido teu, dos nossos nobres apoiadores. Já eu volto com outros grandes nomes aqui. Nós temos ainda a Guamel, né, Teu, para falar?
0: Exatamente.
1: É, a Guamel e a Policlínica Provida no próximo módulo. A gente volta já. Aguenta aí.

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1: Professores da Rede Municipal de Ensino, está marcada para amanhã esta paralisação, tá? Existe uma série de reivindicações, tá? Plano de carreira, melhoria salarial, questões do Fundef, tantos outros, viu? Professores da Rede Municipal de Ensino vão parar amanhã, tá? Existe uma paralisação que já está e foi previamente definida, né? Portanto, amanhã os professores do município vão parar. São 6h45, Mateusão, vai chover ou não, velho? Você que está aí de mãos dadas com São Pedro. Chove ou não amanhã?
2: Olha só, Léo Dourado. Recebemos uma informação do Achei Sudoeste, ao qual temos prazer aqui de dar os créditos, sobre chuvas no sudoeste baiano, que deve registrar ali chuvas acima da média. E pode ser ali um recorde histórico para o mês de setembro. Vamos à matéria. O mês de setembro reserva perspectivas otimistas para a disponibilidade hídrica no sudoeste baiano, de acordo com o para localidades do sudoeste baiano que enfrentam longos períodos de estiagem e severa redução na oferta de água. A chegada dessas precipitações na região do sudoeste baiano é fundamental para iniciar a recuperação. Beneficia diretamente os produtores rurais, impulsionando a agricultura regional e a manutenção do rebanho na criação de animais. Apesar da previsão otimista direcionada ao sudoeste baiano, o panorama geral do Nordeste aponta uma grande parte da região que terá volumes apenas próximos à média, enquanto a faixa leste nordestina deve registrar índices pluviométricos abaixo do normal. Paralelamente às chuvas previstas para o sudoeste baiano, os termômetros continuam elevados em todo o estado, com temperaturas que podem ficar até 1,5 grau acima da média histórica durante todo o período.
1: Obrigado, Matheus, pela informação. É importante nós dizermos aqui que lá em Vitória da Conquista está chovendo granizo, tá? Meu medo aqui em Guanambi é que uma dessas

0: um grau e meio acima da média histórica durante todo o período.
1: Obrigado, Matheus, pela informação. É importante nós dizermos aqui que lá em Vitória da Conquista está chovendo granizo, tá? Meu medo aqui em Guanambi é que uma dessas...
0: Que seja uma chuva calma, tranquila, que venha ali o manar dos céus, mas que não aconteçam esse tipo de situações e problemas, porque, infelizmente, na maioria das vezes é assim, a gente espera que não aconteça dessa vez.
1: O maná dos céus, tem tanto tempo que eu ouvi, filho com calibre desse rapaz.
0: Um caracá tetônico.
1: Você é inoxidável.
0: Rapaz, agora eu me senti assim.
1: Bora, Mateusão, fala comigo dos nossos parceiros, meu querido, quem vem de lá pra cá, chamou, falou, garoto.
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1: Muito bem, abraço pra turma da Guamel, está ali pertinho do Memorial Casa Dona Dedé. 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
0: Vamos trazer outros informes para você que se liga no som da sua Rádio Cidade 104.9 FM. Olha, a Quaest lançou mais uma pesquisa e está mostrando Lula com 42%. E o Flá divulgou hoje, quarta-feira, dia 2, uma pesquisa, tá? São 5 cenários para o segundo turno, para a eleição de presidente ou dos presidenciáveis que dispuseram seus nomes aí. No confronto mais acirrado, nós temos o Lula, do Partido dos Trabalhadores, aparecendo com 42%, enquanto Flávio Bolsonaro, do PL, marca 41%, configurando assim um empate técnico dentro da margem de erro de 2 pontos percentuais, para mais ou para menos. O levantamento ouviu 2.004 pessoas, eleitores, entre os dias 30 de agosto e 1º de setembro, com nível de confiança de 95% e registro no TSE sob o número de, atenção, BR-07065 de 2026. Aí está, portanto, o negócio vai apertando mesmo, né, minha gente? Vai chegando a reta final,

0: para nós finalizarmos o programa de hoje. Uma mulher, ela ficou ferida após capotar o seu carro na BR-030 aqui em Palmas de Monte Alto. Meu Deus do céu. Ave Maria. Já fora da pista e capotado, a motorista contou aos policiais que tentou corrigir a trajetória após os veículos. Os policiais sinalizaram a rodovia para evitar ali outros acidentes e a mulher está bem. Ela foi atendida e um guincho foi solicitado para retirar o veículo. Que bom que esta senhora, que esta garota está bem. Muito feliz com isso, porque realmente, meus queridos, é um susto da zorra, hein? Carrão capotando, meu pai eterno. Olha só, o delegado, o doutor Zanderlan, revelou sobre aquele falso roubo aqui em Guanambi, viu? A condição aí do falso roubo. Lembra que nós falamos do motorista que desviou 80 mil da empresa que ele trabalhava? Pois é, estavam ali sob a sua responsabilidade. O doutor Zanderlan, delegado de polícia, que está aí à frente da Depol em Guanambi, ele falou, né, como a coisa se deu. Existe um texto muito grande que já está aí. O doutor Zanderlan, ele informou que o dinheiro já foi entregue, né, ou parte dele, ao seu legítimo proprietário, e que o comparsa agora está sendo procurado pela polícia, tá? Doutor Zanderlan, dentre as falas dele, ele disse o seguinte: verdadeiramente havia acontecido. Crime não compensa, viu, minha gente? Em hipótese nenhuma, o crime, ele não compensa. Tá? Bora, Mateusão, chegamos ao fim, né? De mais uma edição do programa. Agradecer a Vossa Excelência pela parceria e também aos nossos nobres ouvintes que estão colados conosco.
1: Exatamente, Léo Dourado. Chegamos a mais um Fiquei Sabendo, concluído com muito sucesso. Mais um Fiquei Sabendo finalizado. Estaremos de volta amanhã, na quinta-feira. Na segunda-feira não teremos programa por conta do 7 de setembro.
0: Você já tá contando, a senhora tá com medo. É feriado pra você?
1: É.
0: Não vai vir não, bichão?
1: Não, nem pinto, nem pintar de ouro.
0: Não vem. Feriado é feriado, né, velho?
1: Feriado é feriado, meu amigo.
0: Abraço, Mr. Matheus.
1: É isso, Léo Dourado, amanhã estamos de volta na quinta-feira. Horário novo, né, bichão? A partir das 5h30.
0: Verdade.
1: Estamos de volta das 5h30 até as 19h.
0: É um prazer tê-lo aqui, viu, Matheus? Tenha certeza disso, querido. Tenha certeza disso. Meus amigos, na sequência nós teremos a Voz do Brasil. Ainda hoje nós teremos o Romance na Cidade com o Marcos Coimbra. Às 10 nós temos o Geraldo Ferreira com Sintonia Emocional. Amanhã, bem cedinho, tem a Dalva com Cidade Sertaneja. E às 7h, a maior audiência nas manhãs do rádio em Guanambi, Val Rodrigues. Sendo assim, tenham todos uma ótima noite. Forte abraço e até lá. Valeu, meu Brasil!
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0: efeitos do chamado Super El Niño, estão sendo adotadas medidas nas diferentes regiões do país.
1: Atenção na hora.
2: Produto no carrinho, vale fazer uma conferência rápida no rótulo. Se não há identificação clara do fabricante, lote ou instruções de uso, é melhor desconfiar.
1: Hoje na apresentação, eu, Luciana Vasconcelos e Luciano Seixas.
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1: Sancionada a lei que prevê a oferta de trombolíticos para tratamento de infarto e AVC na rede de urgência e emergência do SUS.
3: Esses medicamentos podem ser usados para dissolver coágulos de sangue, os trombos, que entopem as artérias ou veias.
4: As doenças cardiovasculares são a principal causa de morte no Brasil. São cerca de 400 mil mortes por ano, mais de 1.100 por dia. Em casos de infarto e de alguns tipos de AVC, o tempo é decisivo para salvar vidas e reduzir sequelas. Com a nova lei, medicamentos trombolíticos serão ampliados na rede de urgência e emergência do SUS, incluindo as unidades de pronto atendimento, as UPAs. Segundo a médica e professora de emergências do Hospital de Clínicas da USP, Ludmila Abraão Ajar, a medida será fundamental para salvar vidas.
5: Quando nós levamos o trombolítico, que é essa medicação tão poderosa, para a população que precisa, nós estamos salvando vidas e estamos devolvendo os pais e as mães de famílias para suas casas, com uma menor ocorrência de incapacidade, de sequelas e de problemas que vão tornar toda essa família inviável para uma vida social.
4: O tratamento pode ser indicado em casos de infarto e AVC isquêmico, sempre depois da avaliação de equipe de saúde e de não estar disponível no tempo recomendado. A nova lei prevê medidas para melhorar a disponibilidade dos medicamentos na rede pública. O ministro da Saúde, Alexandre Padilha, destaca que hoje a aquisição dos trombos

0: contratação de equipe de saúde e de não estar disponível no tempo recomendado. A nova lei prevê medidas para melhorar a disponibilidade dos medicamentos na rede pública. O ministro da Saúde, Alexandre Padilha, destaca que hoje a aquisição dos trombodias após a publicação
1: e... Fique atento, se você tem criança ou adolescente com menos de 15 anos em casa, vale dar uma olhada na caderneta e conferir se falta alguma

0: Pedro Padilha destaca que hoje a aquisição dos trombones dias após a publicação.
1: E fique atento, se você tem criança ou adolescente com menos de 15 anos em casa, vale dar uma olhada na caderneta e conferir se falta alguma.
2: Protege um filho, João Vitor, de 11 anos, contra
3: pila para tomar.
2: Os adolescentes têm um esquema vacinal importante a ser seguido para construir uma vida adulta saudável. A pediatra Natália Bastos alerta que a caderneta de vacinação continua merecendo a atenção dos pais de adolescentes.
4: As pessoas esquecem muito da vacinação dos adolescentes e acaba que eles ficam sem proteção. Muitas vezes a questão do levar de ano em ano já passa, os pais passam a levar os filhos na emergência e aí acaba que o médico da emergência não olha o cartão de vacina, e aí, como tem no SUS o programa.

0: acaba que eles ficam sem proteção. Muitas vezes a questão do levar de ano em ano já passa, os pais passam a levar os filhos na emergência e aí acaba que o médico da emergência não olha o cartão de vacina e aí como tem no SUS o programa.
1: Reportagem Graziele Bezerra. Representantes do governo federal, de governos estaduais e prefeituras estiveram reunidos na última semana para discutir ações de prevenção e resposta aos impactos do El Niño.
2: A previsão é de que esse fenômeno climático, que deve se acentuar a partir deste mês, provoque chuvas mais intensas no sul e ondas de calor e secas mais rigorosas nas demais regiões.
1: Foram feitas rodadas de reunião com gestores de todas as regiões. Hoje foi a última com representantes do Sudeste.
3: Para lidar com os efeitos dos chamados frutas cítricas, além das pastagens. A preocupação também com o abastecimento de água, sobretudo na região metropolitana de São Paulo, de acordo com a ministra da Casa Civil, Miriam Belchior.
4: Estamos fazendo esse monitoramento junto, evidentemente, com os órgãos estaduais do Rio, de Minas e de São Paulo, para garantir aí o abastecimento nas regiões metropolitanas de São Paulo, Rio e Campinas, né? É muito importante que os governos estaduais façam a gestão seus reservatórios, para que em caso de cenário de escassez.
3: Ministro do Meio Ambiente e Mudança do Clima, João Paulo Capobianco.
5: Evitar incêndios depende necessariamente de uma ação preventiva por parte da sociedade. Ou seja, nós não podemos, a partir deste agora, utilizar o fogo para aquelas questões que culturalmente ainda

0: limpar um terreno qualquer, renovar uma pastagem, colocar fogo no lixo, fazer fogueiras de lazer, inclusive.
1: Para o Centro-Oeste, a previsão é de atraso nas chuvas e temperaturas acima da média. Por isso, está sendo monitorado

0: limpar um terreno qualquer, renovar uma pastagem, colocar fogo no lixo, fazer fogueiras de lazer, inclusive.
1: Para o Centro-Oeste, a previsão é de atraso nas chuvas e temperaturas acima da média. Por isso, está sendo monitorada.
2: Junta de Vigilância em Saúde e Ambiente. Vamos ouvir.
3: Secretária Marília Santini, seja muito bem-vinda à Voz do Brasil. O Ministério da Saúde encaminhou, né, um alerta aos estados.

0: Secretária Marília Santini, seja muito bem-vinda à Voz do Brasil. O Ministério da Saúde encaminhou, né, um alerta aos estados.
1: E mais intenso. Então acontece um aquecimento das águas superficiais do Oceano Pacífico e se interfere no clima do mundo inteiro. No Brasil, que é um país bem grande, né, ele acentua tudo o que aconteceria. Então na estação quente fica muito mais quente. Na estação chuvosa tem muito mais chuva. A aegypti, que é um mosquito que transmite a dengue, a zika, a chikungunya, ele nasce mais rápido. Do ovo para virar adulto, que é o que pica e transmite, é um ciclo mais rápido, então você acaba tendo mais mosquitos. E também, tanto na seca quanto na enchente, a gente tem mais criadouros desses mosquitos. Porque na seca você acaba guardando água, às vezes de forma inadequada pela falta de água, né? Então vai ter balde, outros recipientes. A recomendação, mandando um alerta para todos os estados e municípios, dizendo que existe a possibilidade de ter esse El Niño mais forte esse ano, e existe, com isso acontecendo, existe a possibilidade de ter mais casos de dengue. Então é um alerta que recomenda as mesmas medidas para dengue que a gente recomenda sempre, só que com mais atenção e com mais frequência.
2: Essas medidas recomendadas, né, sobre a dengue, falam da colaboração da população, que é fundamental nesse caso, né? O Ministério também está empenhado nessa mobilização da população?
1: Sim, é fundamental, como você disse, porque tem esses criadouros do mosquito podem ser muito pequenos e muito perto da casa das pessoas e mesmo dentro delas, né? Então aquelas coisas que todo mundo já sabe, que a gente faz campanha todo ano, não deixe pratinho de vaso cheio de água. É a mesma, né? Seria o mesmo criadouro, né? Olha o seu quintal, veja se não há pneus, baldes, outras coisas que acumulam água. Olha atrás das geladeiras, os depósitos. Então são as mesmas recomendações que não acontecem sem o envolvimento da população.
0: Agora, o Ministério da Saúde, ele está fazendo aí alguma preparação também, secretária do SUS, para aumento de casos aí de dengue, chikungunya, outras doenças também que possam ser transmitidas pelo Aedes aegypti?
1: Sim, a gente está fazendo também outras medidas para controle desse vetor, né? Que não dependem da população, dependem dos gestores. Então tem a parte da população, tem a parte do prefeito, do governador, aqui do governo federal. Então, por exemplo, aqueles larvicidas ou adulticidas que matam os mosquitos adultos ou em evolução, a gente comprou e tem disponível uma quantidade maior, testes para fazer exames laboratoriais de dengue, zika, chikungunya, a gente também regularizou nossos estoques num nível maior. Nessa parte que você pergunta especificamente, né, pro atendimento e pro diagnóstico, a gente tem vários documentos que dizem como fazer isso, que serve para a equipe de saúde, serve para a população, quando procurar o médico, a gente está divulgando bem mais esses documentos, fazendo vários webinários com diferentes trabalhadores da saúde e não só dos trabalhadores do SUS, mas também
2: da Secretaria de Vigilância em Saúde e Ambiente do Ministério da Saúde. Muito obrigado, secretária, por sua entrevista aqui à Voz do Brasil.
1: Eu que agradeço.
3: Anvisa, Agência Nacional de Vigilância Sanitária, suspendeu a fabricação de produtos de limpeza na unidade da Unilever, em Vinhedo, no interior de São Paulo.
2: A ação é preventiva e foi adotada após inspeção que identificou falhas de controle e monitoramento da água utilizada no processo.
3: A avaliação das evidências disponíveis até o momento, desinfecção e conservação de ambientes.
2: A Anvisa determinou ainda que 12 produtos sem registro não podem ser fabricados nem vendidos no Brasil.
3: Entre eles estão alvejantes, tiramanchas e soluções à base de percarbonato de sódio.
2: De acordo com a agência, esses produtos representam riscos à saúde e à segurança da população.
3: Saiba como evitar a escolha de itens assim na prateleira do supermercado.
4: Na hora de fazer compras, preço e marca costumam pesar na escolha. Mas será que o consumidor também olha? O rótulo da Renata Mello é um pouquinho mais cuidadosa.
5: Eu costumo olhar muitas coisas de produto comestíveis, mas em produto de limpeza foram coisas assim que muito pouco tempo que eu comecei a ficar mais atenta.
4: Entre os 12 itens proibidos pela Anvisa, vendidos sem registro sanitário, estão alvejantes, tiramanchas e soluções à base de percarbonato de sódio. Antes de colocar o produto no carrinho, vale fazer uma conferência rápida no rótulo. A dica é da gerente de

0: fiscalização e inspeção da Anvisa, Márcia Gonçalves.
1: O consumidor pode olhar ali quem fabrica o produto, onde ele é fabricado.
0: Fiscalização de produtos químicos sem autorização e sem a devida responsabilidade técnica é que não há nenhum tipo de garantia de segurança em seu uso, como explica Rodrigo Moura, coordenador da Comissão Nacional de Fiscalização do Conselho.

0: A responsabilidade técnica é que não há nenhum tipo de garantia de segurança em seu uso, como explica Rodrigo Moura, coordenador da Comissão Nacional de Fiscalização do Conselho da Vigilância Sanitária Local, para saber como proceder.
1: No endereço www.gov.br.
2: Nas termos técnicos, palavras difíceis. Esses são alguns dos problemas encontrados nas bulas dos medicamentos que desestimulam a população a consultar o documento. A aposentada Cleide Felipe da Silva já recorreu à internet para buscar informações. Ela conta que até se arriscou quando entendeu melhor os efeitos colaterais e suspendeu o tratamento.
3: A médica passou um remédio para eu usar por conta de colesterol alterado e eu já tenho um problema nos rins, né? O remédio que ela me passou, me receitou, alterava mais ainda o problema nos rins. Fui lá na internet, pesquisei e vi que tinha um efeito colateral enorme com quem já tinha problema dos rins. Então eu parei por conta própria.
2: E não é só a Cleide que enfrentou os perigos de interromper um tratamento por conta própria pelas dificuldades de ler a bula. O Imar Pereira Nunes também já buscou informações sobre sintomas, tratamentos e medicamentos na internet. Mas o professor não confiou no que leu.
4: Talvez hoje seja um pouco mais fácil, mas sempre tem aquela coisa mais técnica que dificulta, né? Um pouquinho o entendimento. Eu já olhei na internet e achei que ia morrer. Chegou no médico, ele desmentiu tudo.
2: Para garantir aos pacientes acesso à informação com segurança, a Agência Nacional de Vigilância Sanitária mantém uma base de dados pública e oficial eletrônico, permite simplificar a leitura das bulas de maneira gratuita.
5: Ao acessar o bulário eletrônico, você consegue buscar a bula pelo nome comercial do medicamento, pelo nome da substância ativa, e ele também vai ter acesso a dois tipos diferentes de texto de bula. A gente tem o que a gente...
2: Segurança e uso. Quando há necessidade, as alterações passam por análise técnica.
5: A Anvisa vem aprimorando as bulas dos medicamentos exatamente para conseguir maior clareza nas informações, maior legibilidade, conseguir um melhor entendimento.
2: O bulário eletrônico pode ser acessado oficialmente através do portal da Anvisa no endereço consultas.anvisa.gov.br. Reportagem Gabriela Noronha.
1: Estados, municípios e o Distrito Federal já podem aderir à Política Nacional dos Direitos das Pessoas LGBTQIA+.
6: A participação é voluntária e também alcança organizações da sociedade civil, instituições de ensino e pesquisa, centros de referência e empresas.
1: O processo de adesão é digital. Feita a adesão, é realizado um plano.
7: Fazer um conselho, se quer implementar algum equipamento público, se quer elaborar políticas públicas, ela constrói esse plano de ação em conjunto e aí soma esforços para a execução dessa política no território.
6: O processo pode ser solicitado pelo e-mail politica.lgbtqia@mdh.gov.br. Vou repetir, hein? politica.lgbtqia@mdh.gov.br.
1: E essas foram as notícias do Governo Federal.
6: Uma realização da Secretaria de Comunicação Social da Presidência da República.
1: Com produção da empresa Brasil de Comunicação.
6: Fique agora com o Minuto do TCU e em seguida com as notícias do Poder Judiciário e do Congresso Nacional. Uma boa noite.
1: Boa noite para você e até amanhã.
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10: O Tribunal de Contas da União vai ouvir povos indígenas da Amazônia para conhecer os principais desafios enfrentados pelas comunidades e avaliar como o poder público tem respondido às demandas. 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
12: Presidente do

0: STF abre evento internacional sobre independência judicial nas democracias contemporâneas.
1: TSE define critérios para caracterizar deepfake nas eleições 2026.
0: STJ identifica comando oculto em recurso para enganar sistema de inteligência artificial e determina comunicação à OAB e ao MPF.
1: Boa noite, eu sou Sérgio Duarte.
0: E eu sou Walter Lima.
1: O presidente do Supremo Tribunal Federal, ministro Edson Fachin, abriu nesta quarta-feira a 17ª jornada Ítalo-Hispano-Brasileira de Direito Público, que tem como tema Resistência Democrática e Justiça Constitucional.
0: Na abertura do evento, Fachin aproveitou para fazer uma manifestação.
1: O ministro disse que é dever de todos preservar a integridade do STF e destacou a responsabilidade do cargo.
2: A elevada autoridade do cargo não confere privilégios, mas impõe deveres, limites e responsabilidades que devem ser observados com absoluto respeito à Constituição, às leis e ao Supremo Tribunal Federal. Nos próximos dias, concluída a análise necessária dos fatos e os procedimentos institucionais pertinentes, esta presidência anunciará, no tempo devido e sem precipitação, as medidas cabíveis e necessárias.
0: O encontro realizado no Supremo reúne até amanhã especialistas do Brasil, da Itália e da Espanha para discutir desafios das cortes constitucionais.
1: Tribunal Superior Eleitoral define critérios para caracterizar deepfake nas eleições 2026.
0: A corte também definiu que a proibição do uso de deepfake nas eleições é para conteúdo caracterizado como propaganda eleitoral. Fábio Ruas.
3: O TSE estabeleceu que deepfake é o conteúdo produzido ou manipulado por inteligência artificial que apresente grau de realismo e crie, reproduza ou altere a imagem, a voz ou a manifestação de uma pessoa viva, falecida ou até fictícia. A tese foi fixada durante julgamento em que o TSE rejeitou o pedido de multa contra o candidato Flávio Bolsonaro pelo uso de um vídeo que recriou com inteligência artificial a imagem e a voz do ex-presidente Jair Bolsonaro. No mesmo julgamento, o TSE ainda decidiu que o ato de transmitir convenção partidária pela internet não configura propaganda eleitoral antecipada, o que depende do conteúdo, da linguagem, dos destinatários e do contexto.
1: STJ identifica comando oculto em recurso com o objetivo de enganar o sistema de inteligência artificial do tribunal e beneficiar a parte recorrente.
0: Com isso, determinou a comunicação à OAB, ao MPF e para a tomada de providências. Fátima Uchoa.
4: Para o STJ, a prática conhecida como prompt injection pode representar ato atentatório à dignidade da justiça e se caracterizar como crime de fraude processual. Os advogados do caso recorreram ao STJ contra a decisão do Tribunal de Justiça da Paraíba, que considerou a absolvição de uma pessoa acusada de homicídio totalmente contrária às provas do processo. Ao classificar como gravíssimo o uso do comando oculto pelos advogados, o relator do recurso especial, ministro Og Fernandes, afirmou que ministro e equipes analisam processos de forma minuciosa e que as ferramentas de IA não são usadas para produzir automaticamente decisões que são apenas assinadas pelos magistrados.
1: Começa o segundo seminário de precedentes na Justiça do Trabalho.
0: Por dois dias, ministros, magistrados, pesquisadores do direito discutem a uniformização da jurisprudência trabalhista no país. Rafael Silva.
5: O encontro discute a formação e a aplicação de precedentes e de mecanismos para agilizar a análise de processos e a segurança jurídica ao uniformizar a interpretação do direito. Outro ponto é garantir a segurança no uso de ferramentas de inteligência artificial nesse processo.
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1: Uma boa noite.
0: E até amanhã.
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7: Está no ar o Jornal do Senado.
8: Eu sou.
7: sou Paula Groba.
8: E eu sou Humberto Pinheiro.
7: E estes são os destaques de hoje do Jornal do Senado, que começa agora.
8: Avança a proposta sobre o fim da escala 6x1. Texto segue para o plenário.
7: MP do fim da taxa das blusinhas é aprovada em comissão mista e Câmara analisa texto.
8: Comissão de Constituição e Justiça aprova texto base da PEC da Segurança Pública.
7: Boa noite.
8: Boa noite.
7: O fim da escala 6x1 avançou no Senado. A Comissão de Constituição e Justiça aprovou a proposta que reduz a jornada para 40 horas semanais e garante 2 dias de descanso por semana.
8: Na prática, a PEC prevê a adoção da chamada escala 5x2, 5 dias de trabalho e 2 de folga. Agora, o texto será analisado pelo plenário. Repórter Rodrigo Rezende.
9: A proposta de emenda à Constituição 211 de 2019 limita a jornada de trabalho dos trabalhadores seletistas em 40 horas semanais. A PEC cria ainda a escala 5x2, com a obrigação de 2 folgas semanais ao empregado. Todas essas mudanças não podem acarretar diminuição do salário. O relator da proposta, senador Omar Aziz, do PSD do Amazonas, afirma que as mudanças vão dar qualidade à vida dos trabalhadores, principalmente das mulheres.
10: Nós temos dessas 37 milhões mais ou menos de trabalhadores nessa situação, mais 57% são mulheres. Essas mulheres muitas vezes têm uma dupla jornada de trabalho.
9: Já o senador Rogério Marinho, do PL do Rio Grande do Norte, lamentou que a PEC obrigue uma forma de contrato entre patrões e empregados diferente do modelo dado pela reforma trabalhista em 2017.
11: Ele coloca uma questão uniforme de cima para baixo. Quando se fala aqui do acordo individual como se fosse um retrocesso, o acordo individual existe desde sempre, desde 1943.
9: A PEC estipula um período de transição para a nova jornada. Depois da publicação, as empresas terão até 2 meses para adaptar a jornada para 42 horas semanais. A partir daí, as empresas terão mais 1 ano para colocar a jornada em 40 horas.
7: Senadores também aprovaram na noite desta terça-feira um projeto que cria incentivos tributários para empresas que instalarem, ampliarem ou modernizarem centros de processamento de dados no país, os chamados data centers.
8: A proposta prevê a suspensão de tributos como PIS, PASEP, COFINS, Imposto de Importação e IPI para essas instalações. O texto prevê uma série de contrapartidas por parte das empresas, visando a redução do impacto ambiental. Repórter Alexandre Campos.
12: As empresas habilitadas deverão manter um percentual mínimo de seus serviços no mercado interno, usar fontes de energia renováveis ou de baixa emissão e garantir eficiência hídrica no resfriamento da infraestrutura. Ainda deverão investir em projetos de pesquisa e inovação industrial e tecnológica ligados à economia digital, o correspondente a 2% do valor dos produtos adquiridos no mercado interno ou no exterior, com benefício do regime especial, sendo que 40% dos recursos devem ser aplicados nas regiões Norte, Nordeste e Centro-Oeste. Relator do projeto, o senador Cid Gomes, do PSB do Ceará, destacou a importância dos data centers no dia a dia das pessoas.
13: Com o advento da inteligência artificial, é de que cada vez mais estruturas de bancos de dados sejam necessárias à implantação para que as informações possam estar rápida e prontamente disponíveis para o uso e consumo da população.
12: O projeto que segue para a sanção presidencial ainda prevê que as multas previstas no chamado Estatuto Digital da Criança e do Adolescente sejam direcionadas por 5 anos para o Fundo Nacional para a Criança e o Adolescente.
7: O Senado também aprovou um projeto que cria a Política Nacional de Minerais Críticos e Estratégicos. A proposta estabelece diretrizes para incentivar a pesquisa, a extração, o beneficiamento e a transformação desses minerais no Brasil.
8: A proposta também cria um Conselho Nacional para a Industrialização do Setor. Os minerais são importantes para áreas como tecnologia, transição energética e segurança nacional. A proposta segue para sanção presidencial.
7: E seguiu para a promulgação a indicação do senador Rodrigo Pacheco, do PSB de Minas Gerais, para o cargo de ministro do Tribunal de Contas da União. O TCU é integrado por 9 ministros, indicados pelo presidente da República, pelo Senado e pela Câmara. O cargo é vitalício. Pacheco vai ocupar a vaga deixada por Bruno Dantas, que renunciou ao cargo na segunda-feira.
8: A medida provisória que acaba com a taxa de 20% sobre compras internacionais de até $50 foi aprovada pela Comissão Mista de Deputados e Senadores.
7: Agora, a MP, também conhecida como Taxa das Blusinhas, segue para a votação nos plenários da Câmara e do Senado. A expectativa é que isso aconteça ainda nesta quarta-feira. Repórter Maurício De Sante.
14: O principal ponto de impasse para aprovar a medida provisória que acaba com a chamada Taxa das Blusinhas era definir quando seriam avaliados os impactos da medida. O texto põe fim à cobrança de 20% sobre as compras internacionais de até $50, hoje cerca de R$250. Pelo acordo, a primeira avaliação será feita 3 meses depois que a medida entrar em vigor. Depois, o Ministério da Fazenda fará novas análises a cada 6 meses. O Congresso também vai avaliar os impactos uma vez por ano. A relatora, senadora Leila Barros, do PDT do Distrito Federal, destacou que o governo federal poderá fazer ajustes dependendo do resultado dessas avaliações de impacto.
15: A gente atendeu em parte a maior preocupação do setor, que é a avaliação, dando essa autonomia ao Ministério da Fazenda, a avaliação de 6 em 6 meses e também passar pelo Executivo a avaliação do Congresso Nacional anualmente.
14: Mas o senador Alci Lucas, do PL do Distrito Federal, acredita que o prazo de avaliação de impacto a cada 6 meses é muito extenso.
16: O que nós queremos é isonomia para o produtor aqui local. Até 6 meses já quebraram as empresas todas. Se o governo fizer essa avaliação que está aqui hoje, ele já vai perceber que é inadmissível o que está acontecendo.
14: O setor produtivo pediu ainda igualdade nas regras tributárias e regulatórias. O acordo prevê critérios para avaliar os efeitos da medida e análise sobre propriedade intelectual e qualidade dos produtos. Ficaram de fora a exigência de uso dos correios para o envio dos itens comprados e a implementação de um cashback para os consumidores. Esses pontos devem ser tratados em uma futura etapa de regulamentação da reforma tributária.
8: E o Senado aprovou o projeto que permite a brasileiros que trabalham em países de língua portuguesa somar períodos de contribuição para se aposentar. O texto agora segue para promulgação.
7: No Brasil, o acordo vale para aposentadorias por idade e invalidez e pensão por morte. Repórter Patrícia Oliveira.
17: O acordo foi assinado por Brasil, Portugal, Cabo Verde, Moçambique e São Tomé e Príncipe. A ideia é evitar que o trabalhador perca contribuições por não ter cumprido o tempo mínimo exigido em apenas um dos países. No Brasil, o acordo vale para aposentadorias por idade e invalidez e pensão por morte. Para o relator da proposta, senador Carlos Viana, do PSD de Minas Gerais, representa um avanço na proteção previdenciária dos trabalhadores brasileiros.
18: Um ponto muito importante na experiência e na vida de brasileiros que optaram por morar no exterior e trabalhar no exterior, já tendo contribuído no Brasil ou estão contribuindo lá fora.
17: O benefício deverá ser concedido de forma proporcional ao período trabalhado em cada país.
8: Comissão de Constituição e Justiça aprovou o texto base da proposta que insere na Constituição o Sistema Único de Segurança Pública, também conhecida como a PEC da Segurança Pública.
7: O texto amplia as competências federais no combate ao crime organizado, permite a criação de polícias municipais e redefine o papel das forças policiais. Destaques à proposta continuam sob análise da comissão. Depois, o texto seguirá para o plenário. Os detalhes com o repórter Bruno Lourenço.
19: A proposta estrutura o Sistema Único de Segurança Pública e confere à União a competência para estabelecer diretrizes gerais para o setor. O texto permite o policiamento ostensivo de ferrovias e hidrovias federais pela Polícia Rodoviária Federal. Prevê um regime especial mais rigoroso para punir chefes de organizações criminosas e admite a criação de polícias municipais de natureza civil. O relator, senador Rogério Carvalho, do PT de Sergipe, retirou mudanças dos deputados sobre o financiamento da segurança pública com recursos das empresas de apostas, depois de deduzidas as despesas de custeio.
20: Não é conveniente dar garantia constitucional às despesas de custeios das BETs, principalmente quando a metodologia de cálculo pretendida prejudica a destinação de recursos para áreas sociais como educação, segurança pública e esportes.
19: A PEC assegura para o novo modelo de segurança pública receitas vinculadas ao Fundo Nacional de Segurança Pública e ao Fundo Penitenciário Nacional, vedados os contingenciamentos, ou seja, os bloqueios orçamentários.
8: Com edição de Paula Groba e trabalhos técnicos de Eliseu Caires. O Jornal do Senado fica por aqui. Acompanhe agora as notícias da Câmara dos Deputados. Boa noite.
7: Boa noite e até amanhã.
2: Jornal Câmara dos Deputados. Plenário define multa para serviços mal avaliados de hospitais privados.
21: Câmara inclui testes vocacionais nos exames de avaliação da educação.
2: Deputados escolhem senador Rodrigo Pacheco como ministro do TCU.
21: Boa noite. Câmara aprova a indicação do senador Rodrigo Pacheco para o TCU. Os detalhes com Ana Raquel Macedo.
22: O plenário da Câmara confirmou, com 404 votos favoráveis e 61 contrários, a indicação do senador Rodrigo Pacheco, do PSB de Minas Gerais, para uma vaga de ministro do Tribunal de Contas da União, no lugar do ex-ministro Bruno Dantas. A indicação já tinha sido pelo Senado. Rodrigo Pacheco tem 49 anos e foi deputado federal entre 2015 e 2018. Na Câmara, foi presidente da Comissão de Constituição e Justiça. Em 2018, foi eleito senador e presidiu o Senado duas vezes, entre 2021 e 2024. A indicação ao TCU foi apresentada pelo presidente do Senado, Davi Alcolumbre, e outros 19 senadores. Pacheco vai assumir uma das vagas indicadas pelo Congresso Nacional no TCU. O tribunal tem 9 ministros, sendo que o Senado, a Câmara dos Deputados e o presidente da República podem indicar 3 ministros cada, o que está previsto na Constituição. A proposta de indicação recebeu parecer favorável do relator, deputado Aécio Neves, do PSDB de Minas Gerais.
23: Com uma honra enorme, como conterrâneo do senador Rodrigo Pacheco, mas como admirador da sua história, do seu trabalho, mas sobretudo como homem público, que sabe da sua importância e o quanto ele poderá ajudar o país em momentos de incertezas, como fez num passado muito recente.
22: A maioria dos líderes partidários na Câmara recomendou a aprovação da indicação de Pacheco. Falando pelo governo, o deputado Rogério Correia, do PT de Minas Gerais, destacou a qualidade técnica e política do senador para ocupar uma vaga no TCU.
24: Rodrigo Pacheco foi fundamental para a garantia do processo democrático no Brasil quando presidiu o Senado. Nós realmente corremos um sério risco de um golpe de Estado no Brasil, de um golpe que pudesse quebrar a democracia brasileira. Tanto ele, mas também o presidente Arthur Lira aqui na Câmara foram fundamentais, tanto para reconhecer o resultado das eleições, mas também para firmar uma posição contrária a qualquer tipo de golpe.
22: O presidente da Câmara, Hugo Mota, foi na mesma linha.
25: Não temos dúvida do seu preparo técnico e político para representar o Senado Federal naquela Corte de Contas, fazendo votos que ele possa, assim como em sua passagem pelo Congresso Nacional, ter o mesmo compromisso com a sociedade brasileira, com o Congresso Nacional.
22: O Tribunal de Contas da União é o órgão encarregado de fazer o controle externo dos gastos públicos. Ele auxilia o Congresso a fiscalizar o orçamento, analisa a regularidade das contas públicas e tem o poder de multar gestores, mandar devolver dinheiro e declarar inelegíveis os responsáveis por irregularidades. Da Rádio Câmara de Brasília, com informações de Antônio Vital, Ana Raquel Macedo.
2: Justiça. Chico Alencar, do PSOL do Rio de Janeiro, defende o fim do sigilo das investigações sobre o Banco Master. O deputado considera que a divulgação das informações é necessária para esclarecer possíveis relações do banco com integrantes do Judiciário, do Congresso Nacional e do Poder Executivo.
21: Chico Alencar elogia a atuação da Polícia Federal na apuração do caso. Na opinião do parlamentar, o acesso integral às informações pode evitar vazamentos parciais e permitir a identificação de eventuais responsabilidades.
2: Merlong Solano, do PT do Piauí, defende uma investigação ampla sobre as denúncias envolvendo o Banco Master. Ele pede que sejam esclarecidos os fatos relacionados às instituições financeiras e aos recursos públicos mencionados no caso.
21: Merlong Solano diz que é preciso garantir transparência nas apurações, com a responsabilização dos envolvidos, independentemente do cargo que ocupem. Segundo ele, a investigação é importante para preservar a credibilidade do sistema financeiro e das instituições brasileiras.
2: Rodrigo Dazaeli, do PL de Mato Grosso, defende o impeachment do ministro do STF, Alexandre de Moraes, após novos relatórios da Polícia Federal. Para o deputado, os indícios de irregularidades e conflitos de interesse exigem o afastamento imediato do magistrado.
21: Rodrigo Dazaeli também acusa o governo federal de tentar abafar as denúncias para proteger membros do STF. O parlamentar considera que a abertura do processo de impeachment é fundamental para dar uma resposta de transparência à sociedade.
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2: Previdência. A Câmara aprovou um projeto que dobra o período de atividades civis que PMs e bombeiros militares podem usar para ter direito à aposentadoria. O repórter Antônio Vital acompanhou a votação.
5: A Câmara dos Deputados aprovou o projeto que amplia de 5 para 10 anos o tempo de serviço em atividades civis que policiais e bombeiros militares podem averbar para fins de aposentadoria. A proposta também altera as regras relativas ao pagamento de soldo integral para os militares depois de irem para a inatividade. Para receber o pagamento integral, os homens terão que ter 35 anos de contribuição com 25 anos de atividade militar. Já as mulheres terão que ter 32 anos de contribuição e 25 anos de atividade de natureza militar. Hoje, para receber salário integral, os militares têm que ter 35 anos de serviço, com a possibilidade de apenas 5 deles terem sido desempenhados em atividades civis. De acordo com o autor da proposta, deputado Capitão Augusto, do PL de São Paulo, reduzir de 30 para 25 anos o tempo de exercício de atividade de natureza militar e, ao mesmo tempo, permitir o aproveitamento de 10 anos de tempo civil equipara os militares aos policiais federais. O projeto também garante igualdade de acesso entre homens e mulheres e veda restrições ou reservas de vagas sem justificativa técnica. O texto final aprovado foi apresentado pelo relator, deputado Cabo Gilberto Silva, do PL da Paraíba.
6: São 35 anos hoje que o policial trabalha, igual a qualquer um. É doença mental, é a questão da saúde. Então é importante todos vocês entenderem a magnitude desse projeto. O Estado não vai perder nada, que estamos tentando resolver o básico para que possamos avançar. Para que possamos avançar no combate ao crime organizado, nas facções criminosas.
5: O projeto também altera outras regras militares. As progressões de posto por merecimento, por exemplo, terão que ter critérios universais com prioridade para o mérito pessoal e para os militares mais antigos. O projeto que amplia de 5 para 10 anos o tempo de serviço em atividades civis que policiais e bombeiros militares podem averbar para fins de aposentadoria seguiu para análise do Senado. Da Rádio Câmara de Brasília, Antônio Vital.
2: Trabalho.
21: Benedita da Silva, do PT do Rio de Janeiro, defende o fim da escala 6x1 como forma de ampliar o tempo de descanso dos trabalhadores. Ela avalia que a mudança vai melhorar a saúde e a convivência familiar, com reflexos positivos também na produtividade.
2: Benedita da Silva pede que o Senado avance na análise das propostas sobre a redução da jornada de trabalho semanal. Segundo a parlamentar, a maior quantidade de tempo livre também beneficia quem precisa voltar mais cedo para casa ou conciliar o emprego com outras atividades.
21: Bom Gás, do PT do Rio Grande do Sul, pede o fim da escala 6x1 e a redução da jornada de trabalho de 44 para 40 horas semanais, sem redução de salário. De acordo com o deputado, a mudança vai garantir 2 dias de descanso aos trabalhadores.
2: O parlamentar alega que a redução da jornada vai permitir mais tempo para convivência com a família, estudos, lazer e outras atividades. Bom Gás também lembra que a Câmara já aprovou a redução para 40 horas e solicita a análise da proposta pelo Senado.
21: Glauber Braga, do PSOL do Rio de Janeiro, apoia o fim da escala de trabalho 6x1, que está prevista para ser analisada pelo Senado. O deputado diz que a mudança tem amplo apoio da população e pode melhorar as condições de trabalho.
2: Glauber Braga também defende a redução da jornada para 40 horas semanais, sem diminuição dos salários. Na visão do parlamentar, a medida garante mais tempo para descanso, convivência familiar e cuidados com a saúde.
21: De acordo com Orlando Silva, do PCdoB de São Paulo, o fim da escala 6x1 é uma conquista viabilizada pela mobilização popular e pelo engajamento do governo. O deputado argumenta que a redução da jornada gera novos postos de trabalho e garante mais qualidade de vida.
2: Segundo Orlando Silva, a medida contrapõe retrocessos trabalhistas vistos em governos liberais e reformas anteriores no Brasil. Para ele, o avanço dessa pauta fortalece a proteção da classe trabalhadora e sinaliza a necessidade de proteger os direitos e a justiça do trabalho.
9: Economia.
21: Adriana Ventura, do Novo de São Paulo, repercute críticas sobre a medida provisória que zera o imposto em compras internacionais de até $50. Ela afirma que a norma cria tratamento desigual porque o comércio brasileiro continua pagando tributos sobre mercadorias semelhantes.
2: Adriana Ventura ressalta que as entidades empresariais defendem a extensão do benefício a produtos equivalentes vendidos pelo comércio nacional, caso a isenção seja mantida. O documento alerta que a diferença de tributação prejudica principalmente os pequenos varejistas.
21: Para Luiz Carlos Rauli, do Podemos do Paraná, os 18 anos de governos do PT representam um fracasso socioeconômico para o país. O deputado argumenta que os indicadores de habitação e educação pioraram no período.
2: Luiz Carlos Rauli também destaca o aumento da população em situação de rua e a dependência de programas de transferência de renda. Na avaliação do parlamentar, a gestão atual falhou na criação de empregos e na autonomia dos trabalhadores.
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9: Educação.
21: A Câmara aprovou a inclusão de testes vocacionais no Enem e no Saeb. O repórter Antônio Vital acompanhou a votação.
5: Deputados e deputadas aprovaram um projeto que obriga o Instituto Nacional de Pesquisas Educacionais Anísio Teixeira, o INEP, a incluir testes vocacionais no Enem e no Saeb, o Sistema de Avaliação da Educação Básica. Os alunos que fizerem os dois exames não serão obrigados a responder as questões e o INEP terá que reservar um tempo extra para os candidatos que optarem por fazer os testes. O projeto foi apresentado pelo deputado Nicolas Ferreira, do PL de Minas Gerais, e recebeu parecer favorável do relator, deputado Mendonça Filho, do PL de Pernambuco. De acordo com a proposta, o teste será incluído nos cadernos da prova aplicada no terceiro ano do ensino médio. A justificativa é de que muitos jovens, especialmente os mais pobres, não dispõem de acesso a ferramentas de orientação vocacional, o que os deixa mais expostos a escolhas desinformadas. Entre as diretrizes previstas para a elaboração dos testes vocacionais estão a identificação das áreas de maior afinidade e das aptidões, além do mapeamento de possibilidades de empreendedorismo, de oportunidades profissionais, de cursos técnicos ou de cursos de graduação. Os resultados dos testes de aptidão deverão ser apresentados na forma de relatório e as regras deverão ser revistas no máximo a cada 2 anos, como maneira de atualizar o conteúdo e forma do teste. Para o relator Mendonça Filho, o projeto democratiza o acesso aos testes vocacionais. Já a deputada Soraya Santos, do PL do Rio de Janeiro, disse que é cada vez mais difícil para os jovens decidir que carreira vão seguir.
11: É um direito da criança você poder medir resultados. Então, quando a gente pega e propõe provas para medir o conhecimento, é absolutamente necessário. Segundo, a gente tem que pensar nos testes vocacionais, porque cada vez está mais difícil para os jovens, diante de tanta divisão através das formações, você saber exatamente o que você quer.
5: O projeto que obriga o INEP a incluir testes vocacionais no Enem e no Saeb seguiu para análise do Senado. Da Rádio Câmara de Brasília, Antônio Vital.
9: Agricultura.
2: Luiz Couto, do PT da Paraíba, defende o fortalecimento da agricultura familiar como parte da soberania alimentar do país. O congressista ressalta que o acesso à água como política de segurança hídrica permite que produtores do Nordeste mantenham a produção de alimentos.
21: Luiz Couto reivindica mais investimentos em pesquisa e assistência técnica para apoiar quem vive da terra. O parlamentar também considera necessárias políticas permanentes de convivência com o semiárido, com infraestrutura para facilitar o escoamento da produção.
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12: Saúde. A Câmara aprovou um projeto que prevê multa de até R$500 mil para hospitais privados mal avaliados. O repórter Marcelo Lascher explica a proposta.
13: O plenário da Câmara aprovou o projeto apresentado pelo ex-senador e hoje ministro do Supremo Tribunal Federal, Flávio Dino, que prevê mecanismos de avaliação de hospitais e serviços de saúde privados. A proposta cria o Programa de Avaliação dos Serviços de Saúde, com a previsão de multas que variam de R$5 mil até R$500 mil para instituições privadas que não seguirem determinados padrões de qualidade. De acordo com o projeto, esses padrões de qualidade devem ser definidos pela Agência Nacional de Vigilância Sanitária, a Anvisa. Para isso, serão levados em conta quesitos como a garantia de segurança do paciente, a oferta de atendimento de emergência e o cumprimento de normas da Agência Nacional de Saúde Suplementar, a ANS. Na Câmara, o relator, deputado Márcio Gerri, do PCdoB do Maranhão, deu parecer favorável à proposta já aprovada pelo Senado. Segundo ele, o projeto fortalece os sistemas de fiscalização e avaliação de unidades de saúde já existentes e contribui para o aumento da qualidade de assistência prestada à população. O projeto foi criticado pela deputada Adriana Ventura, do Novo de São Paulo, que apontou a intromissão estatal na iniciativa privada.
14: Aqui, intervenção direta, intervenção estatal sobre o sistema privado de saúde. Privado. Tem multas altíssimas nesse projeto, que até R$500 mil. A gente está falando de rede de hospitais privados, laboratórios, consultórios, talvez médicos, clínicas privadas. E assim, simplesmente colocando multas, sanções.
13: O autor da proposta, Flávio Dino, perdeu um filho de 13 anos em 2012 após ser atendido em um hospital particular de Brasília. A justiça considerou que houve falhas e condenou o hospital a pagar uma indenização de R$1.200.000. O caso foi lembrado durante a votação. Para a deputada Maria do Rosário, do PT do Rio Grande do Sul, é dever do Estado fiscalizar os serviços de saúde, inclusive os privados.
15: Porque ainda que seja a iniciativa privada a prestar o serviço de saúde, a qualidade, a segurança na assistência à saúde, mediante o estabelecimento de padrões nacionais, avaliação de serviços, divulgação de resultados e ampliação da transparência e controle sobre a qualidade deste atendimento, tem que ser assegurada pelo Estado.
13: O projeto que prevê mecanismos de avaliação de hospitais e serviços de saúde privados seguiu para a sanção presidencial e já pode virar lei. Da Rádio Câmara de Brasília, com informações de Antônio Vital, Marcelo Larcher.
12: 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Direitos Humanos.
21: Soraya Santos, do PL do Rio de Janeiro, denuncia que a coleta de material para o exame toxicológico de motoristas tem gerado abusos e violência institucional contra as mulheres. A deputada relata casos em que trabalhadoras tiveram partes do cabelo raspadas para a realização do teste.
16: Soraya Santos reforça que a legislação exige apenas a retirada de poucos fios e que o descumprimento das normas fere a dignidade das motoristas. A parlamentar anuncia que a Procuradoria da Mulher vai acionar a justiça e pedir a punição dos órgãos responsáveis pelos excessos. Homenagem.
21: André Figueiredo, do PDT do Ceará, homenageia o ex-ministro do Trabalho, Manuel Dias, que morreu aos 88 anos no dia 22 de agosto. O deputado destaca a trajetória do advogado e político catarinense e sua atuação em defesa da educação em tempo integral e da democracia.
16: Termina agora o Jornal Câmara dos Deputados, produzido pela Rádio Câmara, com trabalhos técnicos de Everson Urani e apresentação de Márcio Aquiles Sardi e José Carlos Andrade. Uma ótima noite para você.
21: A Voz do Brasil volta amanhã. Boa noite.
7: 8 horas.
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2: Muito bem, são 20 horas 11 minutos. Começa aqui o programa Romance na Cidade. Boa noite, Betão.
3: Boa noite, meu amigo Marcos Coimbra. É isso mesmo, 8h11. Começou o programa.
2: Começou agora.
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0: Muito bem, esse é o nosso programa. Hoje é quarta-feira, dia 2 do mês de setembro. O ano é 2026. O negócio tá pegando fogo em Brasília, viu, gente? Alexandre de Moraes, ele tá submetido aí a uma série de acusações envolvendo o Banco Master, o Vorcaro, lembra? Agora é o Alexandre de Moraes, o Xandão, que revira a volta, hein? Política promete ter surpresas, né, Betão?
1: Isso aí. Muita fogo coisa. Em Brasília e frio em Conquista, né?
0: Vitória da Conquista não é frio. Choveu, foi granizo por lá, né?
1: Gelo.
0: É granizo em Vitória, em alguns bairros de Vitória da Conquista. A capital do sudoeste baiano, Vitória da Conquista, a Suíça baiana, a Suíça nordestina. Teve uma tarde diferenciada. Aqui, não foi em toda a cidade, foi em alguns bairros, né? Granizo. Caindo do céu, meu irmão. Que é isso? É coisa do El Nino, né? Muito calor em algum lugar, muita doideira acontecendo em outros lugares. Que é isso, meu irmão? É as profecias se cumprindo, Norbertão? Pode ser, né?
1: Deve ser.
0: Esse é o nosso programa. Obrigado a você, meu amigo, minha amiga, de longe, de perto, da cidade, do sítio, da chácara. Você curtindo o nosso programa. O nosso muito, mas muito obrigado mesmo pelo carinho da audiência.
2: Boa noite, Marcos Coimbra.
0: Boa noite, linda.
2: Boa noite, Marcos Coimbra.
0: Boa noite, Bernardo. Na direção da emissora está Tony Nogueira.
1: Um cara legal.
0: Esse é o nosso programa. 99291049 para você participar. É simples e

0: caprichadão a sua sonora, viu? É, mande a sua sonora pra cá, gente amiga. Obrigado a você que está ouvindo a gente na tvguanambi.com.br. Você que está acompanhando pelas rádios net em qualquer lugar desse planeta, gente boa. Esse é o nosso programa, o melhor da música. A gente passa aqui para você uma seleção, né, caprichada. Então, nosso programa é romântico, mas em todos os ritmos. Alguém perguntou para mim, é romântico como? Eu falei, romântico em todos os ritmos. Se é romântico, se a música fala de amor, né? Se fala da mina, né, Roberto? Tá valendo, né?
1: Verdade.
0: Pronto. Mas a gente fica mais baseado nos anos 60, 70, 80, 90, 2000. Agora
1: o
0: hoje...
1: Gosto, né?
0: Hã?
1: O que falso gosto, né?
0: É. Agora hoje fez um calor aqui em Guanambi, que hoje, ontem, antes de ontem...
1: Verdade,
0: ixi,
1: verdade.
0: Meu Deus, calor do céu. É papacapim, é? É, Roberto? É, o calor de hoje foi de lascar, velho. Meu Deus do céu. Olha, eu vou dizer, viu? Continuar desse jeito aí. E o que tá salvando a gente, Roberto, é um ventinho que ainda rola, né? Se não tivesse esse ventinho...
1: Porque eu tô sentindo no calor.
0: Não, mas de vez em quando dá um ventinho, isso ajuda. Se não tivesse vento de forma nenhuma, não é vento que tá bom, é vento pra amenizar o que tá aí de calor. É calor que tá acontecendo. O fenômeno é calor, é mormaço. E hoje, engraçado, hoje passou o dia todo ventando norte. Não sei se vocês, senhores e senhoras, amigos e amigas, você de casa, você da cidade, você que tá ouvindo nosso programa agora... Hoje de manhã tava ventando norte. E agora,

0: Mas continuou ventando norte. Quando venta norte, é sinal de chuva, né? Possa ser o fenômeno, né? O Nino fazendo a bagunça dele aí, né? Pode ser só isso, né, velho?
1: É. Comunicando na 104,9 Cidade FM, Marcos Coimbra.
0: Aguardando o seu zap, aguardando a sua participação.

0: Alexandre Pires. O Alexandre Pires tem um samba gostoso, né, Robertão?
1: Bom
0: demais, Alexandre Pires. O mineirinho lá de Minas Gerais, de Uberlândia.
1: Já trazendo pra mim algum show desse, né?
0: É verdade, vai. É um showzaço. Alexandre Pires dispensa comentários, viu, gente boa? Dispensa comentários. Com certeza.
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0: Ah, já tá a Cida ali, é? Cida, oi.
3: Olá, Marcoimba, boa noite.
0: Ah,
3: boa noite pra Roberto.
1: Boa noite.
3: Marcoimba, passa para nós uma música bem linda, bonita. Eu queria aquela de Amado Batista, Borboleta Azul, mas você não passa não, né, Marco? Eu vou dedicar para você,
0: só
3: Marco.
0: Só pede isso, Cida, Borboleta Azul, Borboleta Azul. Pede outra coisa,
3: pra
0: Cida.
3: Roberto, para Geraldo Ferreira, dedicar para meu esposo Jurandir, minha filha Jaqueline, meu filho Ivan.
0: Vem aí, produção, você tem esse negócio aí, Borboleta Azul aí.
3: E para Elisângela, para Lenice. E pra todos que estiver na escuta, Roberto me deu um prêmio essa semana, na semana passada, Marco,
0: é assim,
3: mas eu fiquei muito alegre, feliz. E tá na 104, tá feliz, viu?
0: 24 horas no ar.
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0: Fala, Betão.
1: Você viu, ela quer caneta azul, Manoel Gomes.
0: Fala no microfone.
1: Ela quer caneta azul, Manoel Gomes.
0: Deus me livre. Caneta azul. Aquilo não canta, aquilo é uma rasgação de seda.
1: E canta toda tarde, você tá ligado, né?
0: Pois é, rapaz. Infelizmente o Brasil gosta desse tipo de coisa. Pra mim ele não canta, pra mim um galo, na madrugada, canta muito melhor que o Manoel Gomes. Um galo. É, claro, todo respeito, né? A pessoa dele, nada contra. Mas falar a verdade, Brasil, eu vou dizer, viu, rapaz? Muito bem, gente, olha, tá rolando aí, né, nas redes sociais, tá rolando pra tudo quanto é canto, a questão do Alexandre de Moraes. Quem é que esperava isso, né? Já se cogitava, já falava alguma coisa, né? Mas o Alexandre de Moraes envolvido, dinheiro na conta da esposa dele, num escritório, acho que na conta do escritório de advocacia, né? A esposa dele é advogada. E o Alexandre de Moraes, ele é também, claro, advogado. Depois se tornou juiz do STF, do Superior Tribunal Federal. Vinha fazendo um trabalho maravilhoso, todo mundo chamava ele de herói. Agora esse negócio aí, rapaz. E o pior, que apareceu outras coisas do Flavão também.
1: Vixe.
0: Apareceu outras coisas também envolvendo o próprio Mendonça, que é quem está instigando tudo isso sobre o Moraes. Quer dizer, o Mendonça, que a gente pensava que era o paráclo da moralidade, ele também tem questões com o Banco Master. Não sabemos que questões são essas, mas está envolvido em reunião, teve com o Vorcar um tempo atrás. Que é isso, meu irmão? Parece que está todo mundo lá.
1: Tá caindo, né?
0: Está todo mundo lá respingado com essa lama fétida, né? Misericórdia. Aí você vai nas redes sociais, Instagram, Facebook. E as pessoas mandam no WhatsApp também.
1: Tudo comentando, né?
0: Tudo falando dessa baderna aí, dessa confusão lá em Brasília, essa confusão no Brasil inteiro. Que é isso, meu irmão? Saiu novas pesquisas, eu não vou falar disso aqui. Não, de jeito nenhum. Eu prefiro ficar neutro nessa questão.
1: Um problema musical, né?
0: Não, informação a gente pode passar, né? Mas esse tipo de coisa não nos interessa não, né, Robertão?
1: Verdade.
0: Não nos interessa não. Então vamos seguindo com o programa, gente boa. 20 horas e 23 minutos. 20:23 agora, Betão.
1: 8:23.
0: A gente vai de música, né?
1: Com certeza.
0: Aí, chama o Robertão pra cantar.

Essa das antigas, essa é boa pra caramba, né? Essa aí é o Leandro e Leonardo, Sonho por Sonho. Rapaz, é massa demais ouvir essas músicas aí de um tempo atrás, né? É bom demais dar conta, gente boa. Eu tava olhando ali na gravata do Tony Nogueira ali. Não parece mesmo? São 20 horas e 29 minutos. Mas não parece, não? Olha lá. Ai, ai, ai, ai, ai.

0: Só musgão bom nós tá passando hoje aqui, viu? Só música boa, música de você realmente voltar no passado, né? De se curtir muito. E o nosso programa tem esse detalhe, né? Um detalhe importante que é mexer com o seu sentimento.
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0: A mulher do Google sabe que o nosso programa é sensacional.
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0: 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Muito bem, são 20h33.
3: 8h33.
0: A gente vai um breve apoio cultural. Na sequência, a gente volta com mais música boa.
4: 8h33.
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30: Muito bem, são 20h47. 8h47.
0: programa Romance na Cidade, que vai até as 10, 10 e pouco, né? 10 e, aliás, um pouco antes das 10, umas 9h40, 9h40, 9h35, porque depois a gente deixa um espaço para Geraldo, que chega logo em seguida com o Sintonia.
2: Pode passar com ele, né?
0: Emocional, é. Alô, você, Cida, quem é a Cida?
3: É, de São João, não vai participar, ela tá no aniversário de Betinha.
0: Já tem mais de 5 meses, 6 meses que ela não participa?
3: Porque hoje tá colhendo mais uma rosa no Jardim da Vida. Ah. Me chamou, mas eu não fui, não.
0: Então, parabéns pra ela, né? Alô, produção!

0: Parabéns, parabéns pra você, Elisângela. Tudo de bom, viu? Felicidades mil. É, felicidade e paz, o resto você corre atrás. Vamos lá, vamos lá. tvguanabi.com.br para você que está ouvindo a gente, para além dos nossos quintais, no resto da Bahia, no Brasil, no mundo. Nosso muito obrigado pelo carinho da audiência. Boa noite, galera. Tudo bem? João, motorista de aplicativo, viu? Valeu. Valeu, João. Obrigado.
1: Valeu, João. Boa noite. Valeu,
0: obrigado
1: valeu.
0: Pelo carinho da sua amabilíssima audiência. Obrigado por você estar nos dando carona dentro do seu carro, né? Que é o seu ganha-pão. Olá, boa noite, Coimbra. Boa noite, Roberto Fernandes. Olha, silêncio. Estou no momento na minha terapia predileta. O Romance na Cidade. O programa que faz a gente viajar no tempo, ouvir músicas que fizeram história no passado. Tá na 104 FM, tá feliz. E a Zélia.
1: Isso, Zélia, jogou duro, hein?
0: É, dá pra fazer uma vinheta, não dá?
1: Show de bola, hein? É,
0: ela tá ouvindo a gente bem lá no Santo André.
1: E curtindo Zélia, nosso programa. Passado, gostou?
0: É...
1: Manda mensagem pra falar.
0: Eu não sei, rapaz. Aí eu sei ela é sua ouvinte também?
1: Antes que eu vi o programa.
0: Não é comigo, não. Ela tá ouvindo o programa aqui, mandou pro meu. Se vira com o seu aí. Vamos seguindo com a programação, gente boa, porque a melhor música do mundo a gente ouve aqui.

0: bacana, música linda. Frio da Madrugada, quem canta é Rio Negro e Solimões. Uma música realmente com a letra extraordinária, né, Betão?
1: Bom demais.
0: É, Eletrona Grande, boa, boa demais. Olha ele aí, rapaz, olha.
2: Ó, Marcos Coimbra.
0: É eu, pai. Mão.
2: Começou bombando aí, né?
0: Só bombando mesmo.
2: Um abraço, Marcos Coimbra, Roberto Fernandes. Bom,
0: como é que tá o forno aí?
2: E a todos os ouvintes que tá sintonizado.
1: Obrigado.
2: Tiver como, toca aí de igual para igual, Mato Grosso e Matias. Abraço, Marcos Coimbra. Abraço, Roberto.
0: Valeu, pai. Aí é o cara lá de Paramirim, é Nengão, né? Na verdade, é da Fazenda Noruega, né?
1: Nengão para mim é bom demais. Eu sempre vou para mim.
0: Bom demais.
1: É bom.